0: destacou que a partir do dia 6, terça-feira, os sites e aplicativos deixam de operar e os recursos que ainda estiverem nas contas vão começar a ser devolvidos aos apostadores pelos próprios bancos que operam as bets.
1: O jeito mais simples e fácil da pessoa pegar o seu dinheiro de volta é entrar no site e retomar o dinheiro até segunda-feira, dia 5, fim do dia. Lembrando que quem não conseguir fazer, por não ter recebido essa mensagem, por ter tido qualquer dificuldade, qualquer impedimento, que esse recurso, como é das pessoas, vai ser devolvido depois pelos próprios bancos que operam para as bets. Entre os dias 9 e 14 de outubro, vão fazer a devolução.
0: Ainda de acordo com o ministro Dario Durigan, foram identificadas 48 contas em casas de apostas com saldo superior a R$500 mil. Esses perfis estão passando por uma análise mais detalhada por parte do governo. Já o ministro da Justiça e Segurança Pública, Wellington Silva, afirmou que desde a última sexta-feira, mais de 10 mil sites ilegais de apostas foram identificados e retirados do ar.
2: Do ponto de vista de derrubada de sites, o número de hoje, nós já passamos de 10 mil sites encaminhados para a Anatel para derrubada. Nós estamos refinando os fluxos e estamos aprofundando cada vez mais a questão da fiscalização.
0: Em outra frente, o Ministério da Saúde iniciou uma campanha nacional de prevenção aos danos das apostas online, com depoimentos e um tutorial que orienta o usuário a realizar um autoteste para identificar possíveis riscos relacionados às apostas.
3: Eu vi que tinha um monte de gente ganhando e achei que comigo ia ser igual. Eu estava apostando sem parar, só para tentar recuperar o que eu tinha perdido. A depressão e a ansiedade estavam tomando conta de mim.
4: O SUS pode te ajudar a sair dessa situação. As apostas online são um problema, causam dependência, te endividam e destroem sua família.
0: De acordo com o resultado obtido no autoteste, são indicadas opções de orientação e cuidado, como o teleatendimento disponível no Meu SUS Digital, a plataforma centralizada de autoexclusão do Ministério da Fazenda e os serviços presenciais disponíveis no SUS. O material da campanha e o autoteste podem ser encontrados na página gov.br/apostas online. Reportagem Luana Karen.
5: Para registrar denúncias sobre irregularidades ou oferta ilegal de apostas, acesse gov.br/falabr.
6: Lá é possível descrever o caso com informações que possam ajudar na apuração, informando endereços de sites ilegais. Também é possível anexar documentos, imagens e outros arquivos.
5: A denúncia também pode ser registrada de forma anônima. Nesse caso, a pessoa não recebe protocolo nem pode acompanhar o andamento da manifestação.
6: Próximo domingo, milhões de brasileiros vão às urnas para escolher seus representantes no executivo e no legislativo.
5: Para garantir o fluxo no trânsito e garantir que todos consigam chegar aos locais de votação, a Polícia Rodoviária Federal estará de prontidão.
6: O trabalho nas ruas será feito de forma integrada com outros órgãos de segurança.
7: Garantir o livre deslocamento dos eleitores até os pontos de votação, manter a segurança e evitar imprevistos a quem vai votar. A Polícia Rodoviária Federal já está trabalhando para isso desde antes das eleições. E o trabalho inclui a integração com outras instituições, tribunais regionais eleitorais, forças de segurança e instituições públicas vão atuar em conjunto no período eleitoral para definir a mobilização em cada local. A diretora de operações da PRF, Nádia Zilotti, explica que todo o efetivo estará disponível nos dias de votação.
8: Para este próximo domingo estaremos com todo o efetivo disponível e, além disso, nós temos a publicação de normativos que garantem a fluidez, a segurança viária para o cidadão por meio da restrição de veículos muito longos ou então que estejam transportando cargas muito pesadas.
7: A restrição de tráfego para veículos pesados vale para os dias 4 e 25 de outubro, primeiro e segundo turnos. E a Polícia Rodoviária Federal orienta que os eleitores se planejem antes de ir votar. Além de se certificar de que está com o título de eleitor em mãos, é importante buscar informações sobre o trajeto até os locais de votação. E a diretora de operações operações, faz um alerta também para quem vai pegar a estrada.
8: Observe as normas de trânsito, utilize o cinto de segurança, peça para os demais usuários do veículo também utilizarem o cinto, não fale ao celular, observe os limites de velocidade. Essa e tantas outras normas de trânsito são essenciais e indispensáveis para que você consiga sair da sua residência e retornar em segurança.
7: A PRF mantém o atendimento à população nas unidades operacionais dos 26 estados e do Distrito Federal e pelo telefone 191. Reportagem Luciana Colares de Holanda.
5: E as Forças Armadas também vão apoiar a Justiça Eleitoral para que a votação e a apuração ocorram com segurança nas eleições.
6: A atuação mobiliza mais de 26 mil militares de regiões isoladas da Amazônia a grandes centros urbanos.
5: O Brasil vai sediar a Copa do Mundo Feminina de Futebol em 2027 e os preparativos para o evento já começaram.
6: Para receber profissionais de outros países que atuarão em atividades relacionadas à competição, o Ministério da Justiça e Segurança Pública publicou regras específicas para autorização de residência temporária de imigrantes que vão trabalhar no Mundial.
5: O diretor do Departamento de Imigrações do Ministério da Justiça, Vitor Sempel, reforça que a autorização não é definitiva e os pedidos poderão ser analisados em até 10 dias úteis.
9: Essa portaria, ela só regulamenta o caso da autorização de residência temporária, até o encerramento do evento ou até 6 meses após o encerramento do evento. Essa portaria, ela cria quase como um fast track, né? Um procedimento acelerado aqui, né? Então, são 10 dias úteis, uma vez protocolado o processo, que o Ministério da Justiça e Segurança Pública tem para analisar aquele pedido.
6: Os pedidos deverão ser feitos pelo Sistema de Gestão e Controle de Imigração no endereço migrante.mj.gov.br.
5: As chuvas no sul e estiagem no centro-oeste e norte do país.
6: É o que o fenômeno El Niño deve provocar no Brasil nos meses de outubro, novembro e dezembro deste ano, de acordo com um boletim divulgado pelo INMET, o Instituto Nacional de Meteorologia.
10: O fenômeno climático El Niño deve ganhar força entre outubro e dezembro, período que marca a transição da primavera para o verão. A meteorologista do INMET, Instituto Nacional de Meteorologia, Tamara Parente, explica que se a previsão se confirmar nos próximos meses, o fenômeno deve atingir intensidade muito forte e poderá ser o mais intenso registrado desde 1950.
11: A gente trabalha, né, como uma previsão, mas é certo que o El Niño pelo menos será na categoria forte, podendo chegar até dezembro na escala muito forte, que seria ali a última escala de intensidade do El Niño.
10: O cenário previsto para o país é marcado por contrastes. A região sul tende a registrar chuvas acima da média, que pode causar enchentes, alagamentos e deslizamentos de terra. Já as áreas do centro e do norte do país podem enfrentar períodos mais secos, com aumento do risco de incêndios. As temperaturas também devem permanecer acima do normal em grande parte do território brasileiro. O ministro da Pesca e Aquicultura, Edipo Araújo, alerta que o El Niño também pode alterar os níveis de chuvas das regiões norte e sul do país e, consequentemente, impactar nas atividades dos trabalhadores que dependem da pesca.
12: Temos uma sala de crise do governo federal com um olhar transversal aos diferentes segmentos econômicos e sociais que envolve o público que irá sentir os efeitos do El Niño este ano. Um efeito moderado para alto que deve impactar e contrair muito o ambiente aquático, o que vai impactar diretamente a atividade pesqueira.
10: O El Niño é caracterizado pelo aquecimento anormal e persistente da superfície do Oceano Pacífico na região da linha do Equador. Durante o fenômeno, que normalmente começa a se formar no segundo semestre do ano, as águas ficam pelo menos 0,5 graus Celsius acima da média por um período de no mínimo 6 meses. A Defesa Civil Nacional possui um serviço de alerta sobre riscos de desastre natural. Para receber informações sobre a região onde você está, é só enviar um SMS para 4199 com o número do CEP ou pelo WhatsApp 61-2034-4611. Reportagem Gabriela Noronha.
5: E como o fenômeno climático El Niño pode atingir o agro? Para responder essa questão, o Ministério da Agricultura e Pecuária lançou hoje uma página oficial com informações e orientações sobre o El Niño e seus possíveis impactos na agricultura e na pecuária brasileira.
6: A página pode ser encontrada no site do Ministério da Agricultura, em gov.br/agricultura.
5: E pescadores e pescadoras de todo o país têm até o dia 31 de dezembro para enviar o relatório anual de exercício da atividade pesqueira, o REAP, de 2021 a 2025.
6: O REAP é uma forma de comprovar o exercício do trabalho. Também contribui para manter a licença de pesca ativa no Registro Geral da Atividade Pesqueira, requisito para o seguro defeso.
5: Para deixar tudo regularizado, vá na plataforma Pesque Brasil, do Ministério da Pesca e Aquicultura.
6: Lá informe o que realmente pescou e comercializou, sem deixar informações de fora. Se não tiver pescado em algum período, informe essa situação no relatório.
5: A diretora do Departamento de Registro e Monitoramento da Pesca e Aquicultura, Elielma Ribeiro Borsen, fala da importância do preenchimento do relatório.
13: Para manter seu RGP ativo junto ao MPA, é necessário que você envie o relatório de exercício de sua atividade, o REAP, que pode ser enviado mensalmente ou ao final de cada ano. Fique atentos para não perder o prazo de envio e preencha corretamente com todos os dados de sua pescaria, com todos os dados que são solicitados. Essa informação fortalece as políticas públicas da pesca no país, garantindo a visibilidade dessa importante atividade econômica.
6: O contato com a natureza e a educação ambiental ganha um reforço na legislação brasileira.
5: O chamado ECA Ambiental amplia esses direitos para crianças e adolescentes, enquanto uma nova política orienta as escolas sobre educação ambiental e mudanças climáticas.
6: Confira na reportagem de Pablo Mundim.
14: Brincar ao ar livre, ter contato com a natureza e aprender a cuidar do meio ambiente. Esses direitos agora estão expressamente previstos na legislação brasileira para crianças e adolescentes. A nova lei, conhecida como ECA Ambiental, amplia o estatuto da criança e do adolescente e estabelece diretrizes para garantir o acesso a ambientes saudáveis, como praças, parques e áreas verdes. E a escola tem um papel importante nesse processo. A lei incentiva a educação baseada na natureza e a adaptação dos espaços escolares para ampliar essas experiências. E a partir de agora, o país conta com uma Política Nacional de Educação Ambiental Escolar. Isso significa que as redes de ensino da educação básica devem dar conteúdos relacionados à educação ambiental nas salas de aula. A Coordenadora Geral de Educação Ambiental para a Diversidade e Sustentabilidade do Ministério da Educação, Viviane Vaze Pedro, explica os objetivos da iniciativa.
15: A iniciativa busca fortalecer a educação ambiental nas escolas e apoiar as redes de ensino em ações de prevenção, mitigação e adaptação às mudanças climáticas.
14: A Política Nacional de Educação Ambiental Escolar prevê ainda apoio às redes de ensino na criação de protocolos de emergência climática e planos de adaptação da infraestrutura escolar, principalmente em regiões mais vulneráveis. Em Brasília, projetos ambientais já fazem parte da rotina de estudantes da rede pública. Na Escola Parque, os alunos participam de atividades que estimulam o cuidado com o espaço coletivo e a aproximam as crianças da natureza. É o conhecimento na prática, explica a diretora do colégio, Aline Prota Lana.
16: Poder ter aula no meio da natureza e complementar o currículo de uma forma muito rica, porque aqui eles estão trabalhando só na prática, né? Com todas essas áreas, eles estão trabalhando, colocando a mão na massa mesmo, podendo vivenciar tudo isso a partir do contexto que eles já estão inseridos.
14: Na Escola Parque, os alunos aprendem a plantar, cuidar e colher alimentos. O coordenador de meio ambiente da escola, Leonardo Ratano, destaca que essas experiências fazem parte do aprendizado dos estudantes e mostram na prática a importância de preservar o ambiente.
17: Com isso a gente vai aos poucos, né, fazendo essa alfabetização ecológica e criando nas crianças, né, essa importância de preservar o meio ambiente.
14: E o aprendizado não fica só na escola. Arnaldo Alves de Souza, estudante de 11 anos, sabe que pode levar para casa o que aprende nas atividades.
18: Que a gente aprende várias coisas e nós pode fazer isso em casa.
14: O ECA Ambiental prevê a atuação conjunta da União, dos estados, do Distrito Federal e dos municípios na implementação das medidas. Já a Política Nacional de Educação Ambiental Escolar contará com uma rede de governança para apoiar gestores e redes de ensino na elaboração de protocolos de emergência climática e planos de adaptação das escolas. Reportagem Pablo Mundim.
5: E foi criada uma rede de proteção a profissionais de educação que sofreram violências relacionadas ao exercício da profissão.
6: Agora eles podem contar com serviço de acolhimento, orientação e informação oferecido pelo Observatório Nacional da Violência contra Estudantes, em parceria com o Ministério da Educação.
19: Profissionais da educação que sofreram violência relacionada ao exercício da profissão podem contar com serviço de acolhimento, orientação e informação. A rede de apoio é oferecida pelo Observatório Nacional da Violência contra Estudantes, em parceria com o Ministério da Educação. A iniciativa é realizada por meio de um projeto de extensão da Universidade Federal Fluminense, no Rio de Janeiro. O serviço de acolhimento, orientação e informação aos que sofreram violência, como profissionais da educação, estão presentes em todas as regiões do país, como explica Erasto Fortes Mendonça, coordenador geral de políticas educacionais em direitos humanos do MEC.
20: Observatórios regionais sediados em universidades federais nas 5 regiões do país, a rede aproxima o acolhimento das diferentes realidades dos profissionais da educação. O serviço articula apoio pedagógico, orientação jurídica e atenção à saúde mental para educadores que sofrem violência em razão de seu trabalho.
19: O serviço integra o eixo proteção e defesa dos profissionais da educação, da Política Nacional de Educação em Direitos Humanos nas instituições de ensino, a EducaDH. Erasto Fortes destaca a importância de os educadores contarem com essa rede de proteção.
20: Proteger educadoras e educadores contra a violência, a censura e a perseguição é defender o direito à educação e à liberdade de ensinar e de aprender.
19: Entre outras situações, o serviço atende casos de desrespeito à autonomia docente e de exposição indevida de voz ou imagem com acusações contra educadores. O serviço atende casos relacionados à censura a conteúdos escolares ou contra aulas sobre temas como gênero, raça e desigualdade social. Locução: Júlio César de Oliveira. Reportagem: Isaías Godinho.
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5: O Dia Mundial dos Animais está logo ali, é domingo, 4 de outubro.
6: E quer lugar melhor para lembrar dessa data do que a Transpantaneira? Fazer esse caminho é como estar num safari de verdade, só que bem aqui no Brasil.
5: Ali você dá de cara com jacarés, capivaras, tuiuiús e um monte de aves coloridas que parecem posar para foto.
6: E a grande estrela que todo mundo quer ver de perto é a onça-pintada, que está na lista de espécies ameaçadas.
5: Por isso, o turismo na região precisa ser feito com muita responsabilidade, para proteger e também para proteger a região e todas as espécies que vivem por lá.
22: Imagine percorrer uma estrada em que a qualquer momento o próximo encontro pode estar dentro d'água, no alto de uma árvore ou escondido no meio da vegetação. No Pantanal de Mato Grosso, esse caminho existe. É a estrada Parque Transpantaneira, que liga Poconé a Porto Jofre. São cerca de 145 quilômetros de estrada de terra com 125 pontes. Mas, para quem percorre o trajeto, a estrada é muito mais que um caminho. É uma espécie de observatório a céu aberto. Jacarés, capivaras, tuiuiús e dezenas de espécies de aves fazem parte da paisagem. E não é preciso chegar ao destino para começar o passeio. Muitas vezes, a atração está justamente às margens da estrada. A criadora de conteúdo, Beatriz Venturini, saiu de São Paulo para ter essa experiência.
23: O que a gente sentiu foi mais ou menos como se estivéssemos em um safari, né? Porque a gente andava de carro e não sabia o que esperar na próxima ponte. E a gente sempre se surpreendia, né? O que eu mais gostei, acho que foram os jacarés, pela quantidade, e assim, vimos mais de 20, assim, na mesma ponte. É um espetáculo ver as onças em Porto Jofre, foram experiências maravilhosas, né?
22: Ainda trilhas e passeios de barco. E quando o dia termina, o Pantanal ganha outros sons e outros moradores começam a aparecer. Mas não se engane, no caso da observação noturna, onde é possível ver antas, um dos maiores mamíferos do Pantanal, é indispensável apoio especializado. É o que explica o coordenador do Centro Nacional de Pesquisa e Conservação de Mamíferos Carnívoros do ICMBio, Rogério de Paula.
24: Passeios aí viram safaris noturnos, né? Que levam as pessoas, os holofotes, né, as grandes lanternas de luz que vão fazer a focagem nos campos. É isso. Aí é um turismo um pouco mais especializado, menos individualizado.
22: Para quem visita a Transpantaneira, cada quilômetro percorrido revela sons e cenas inesquecíveis. Um dos encontros mais esperados, sem dúvida, é com ela. a onça pintada. Para a enfermeira Rosiane Feitosa, o momento é inesquecível.
0: Eu tive a oportunidade de ver a onça no Pantanal. Foi um daqueles momentos que a gente sabe que vai guardar para sempre na lembrança, no coração. Ver um animal que eu admiro tanto, livre e no seu habitat natural, foi emocionante demais.
22: O felino, símbolo da fauna brasileira, é uma espécie ameaçada de extinção e está entre os animais monitorados pelo ICMBio. O trabalho inclui pesquisa científica e ações de conservação, como ressalta o coordenador do Centro Nacional de Pesquisa e Conservação de Mamíferos Carnívoros, Rogério de Paula.
24: Quando a gente fala do turismo, né, se o turismo ele não é bem controlado, ele pode vir a ser um problema. Então a gente tem hoje ali nessa área de observação das onças pintadas, você tem uma rede de trabalho onde muitos piloteiros ali de lanche, de barcos que vão levar turistas, eles acabam se concentrando quando se encontra uma onça, porque eles comunicam pelo rádio, todo mundo vai lá mostrar para os seus turistas. Então a gente tem instituído diretrizes, qual que é a distância de aproximação, número de pessoas, né, presentes, e isso a gente começou a ver a necessidade de revisar essa política nos últimos anos.
22: E talvez seja justamente essa a maior experiência de quem atravessa a Transpantaneira, perceber que ali a gente não está apenas passando pela natureza, está entrando no território dela, um território onde cada ponte, cada curva e cada som podem anunciar um novo encontro. Com sonorização de Reinaldo dos Santos, reportagem Karine Melo.
6: E na semana que vem vamos trocar a estrada pelo mar e falar de viagens em cruzeiros brasileiros.
5: Para quem gosta de viajar e conhecer lugares novos, o turismo de cruzeiro pode ser uma boa opção.
6: Eles reúnem lazer e a oportunidade de conhecer vários destinos em um só roteiro.
5: A temporada de cruzeiros começa esse mês e estão previstos 8 navios e 187 roteiros, com oferta de mais de 831 mil leitos.
6: Então vem viajar com a gente e viver essa experiência em alto mar.
5: E essas foram as notícias do governo federal.
6: Uma realização da Secretaria de Comunicação Social da Presidência da República.
5: Com produção da empresa Brasil de Comunicação.
6: Fique agora com as notícias do Poder Judiciário e do Congresso Nacional. Boa noite, bom fim de semana.
5: A gente volta segunda-feira. Boa noite.

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2: STF estabelece regras para petições protocoladas em processos já existentes.
3: Advogados devem identificar processos que envolvam assédio eleitoral.
2: Termina prazo para propaganda eleitoral paga na imprensa escrita.
3: Boa noite, eu sou Marcela Luiza.
2: E eu sou Walter Lima.
3: A presidência do Supremo Tribunal Federal publicou nesta sexta-feira uma resolução com o objetivo de organizar e conferir mais transparência ao envio e à distribuição de pedidos apresentados dentro de processos que já estão em andamento.
2: A medida busca assegurar a regra de que os processos devem ser distribuídos de forma aleatória, mediante sorteio entre os ministros.
3: A norma também pretende reforçar o princípio do juiz natural, evitando que novos pedidos fiquem vinculados automaticamente a um relator específico.
2: A resolução entra em vigor na data de sua publicação e vale apenas para as petições protocoladas a partir dessa data.
3: Advogados devem identificar processos que envolvam assédio eleitoral.
2: A norma vai permitir que a Justiça do Trabalho acompanhe os casos. Marla Lacerda.
4: Ações trabalhistas sobre assédio eleitoral devem incluir um identificador específico no cadastro do processo judicial eletrônico, o PJE. A correta identificação vai dar maior visibilidade ao problema, uniformidade ao tratamento desses casos, além de facilitar a atuação da Justiça do Trabalho. Juízes também devem comunicar ao Ministério Público do Trabalho e ao Ministério Público Eleitoral a existência de fatos que possam caracterizar essa prática. A medida vai ajudar no desenvolvimento de ações de prevenção, fiscalização e combate ao assédio eleitoral, fortalecendo a proteção dos trabalhadores.
3: Há 3 dias do primeiro turno das eleições, termina prazo para propaganda eleitoral paga na imprensa escrita.
2: A regra vale para jornais, revistas e tabloides e está prevista na legislação eleitoral. Guilherme Firmino.
5: Termina hoje o prazo para divulgação paga de propaganda eleitoral na imprensa escrita. Jornais, revistas e tabloides também não podem mais reproduzir essas propagandas na internet. A partir de amanhã, será permitida apenas a distribuição de material gráfico, como santinhos, e a realização de caminhadas, carreatas ou passeatas, até às 22h. No domingo, as sessões eleitorais abrem às 8h da manhã e vão até às 17h, no horário de Brasília.
3: STJ mantém a ação de improbidade contra servidor federal após desclassificação da demissão em PAD, processo administrativo disciplinar.
2: A ação civil pública por improbidade foi ajuizada pela União. Fátima Uchoa.
6: Um advogado da União foi demitido por suposto uso de documentos falsos para obter progressão funcional. Em mandado de segurança no STJ, a primeira sessão reconheceu que a conduta seria ilícito administrativo de menor gravidade, que não justificaria a demissão. Então, a União ajuizou ação por improbidade administrativa com base nos mesmos fatos investigados no PAD, mas o TRF4 rejeitou a petição inicial. Agora, o relator na primeira turma do STJ, ministro Sérgio Coquina, afirmou que a decisão em mandado de segurança não impede ajuizamento ou prosseguimento de ação civil pública por improbidade, pois não foram discutidas a existência dos fatos apurados no PAD, nem a autoria do servidor, mas apenas a proporcionalidade da pena de demissão, que foi afastada.
3: Justiça Federal mantém suspeição de associação indígena suspeita de desvios e apoio a garimpo ilegal no Pará.
2: A decisão acatou um pedido do Ministério Público Federal. Vanessa Pereira.
7: O MPF entrou com a ação após investigações apontarem irregularidades na associação criada para defender os direitos dos povos Kayapó. Entre os problemas estão a falta de prestação de contas, o uso indevido de recursos coletivos e o incentivo ao garimpo ilegal em terra indígena. A decisão mantém o bloqueio dos repasses mensais da Vale para a associação, que agora são depositados em uma conta judicial. O dinheiro fica protegido para a comunidade e poderá ser liberado pela justiça para atender necessidades urgentes da população indígena, como saúde e alimentação.
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3: Uma boa noite.
2: Um bom fim de semana e boas eleições.
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9: Eu sou Humberto Pinheiro e estes são os destaques de hoje do Jornal do Senado, que começa agora. Eleição deste domingo renovará 2/3 da composição do Senado Federal. Projeto prevê adaptação para atendimento de saúde digno a pessoas com obesidade. Senado pode acabar com limites de vagas para mulheres em concursos na área de segurança pública. Boa noite. Nas eleições deste ano, o eleitor vai escolher 6 representantes, em uma sequência que precisa ser observada na urna eletrônica. Para o Senado, serão 2 votos. O eleitor deve escolher 2 candidatos diferentes. Os detalhes com a repórter Yasmin Rodrigues.
10: Em 2026, cada eleitor vai votar 2 vezes para o Senado. Mas antes de chegar aos senadores, o eleitor precisa passar por outras escolhas na urna e saber a ordem dos cargos e a quantidade de números de cada candidato ajuda a evitar erros na hora da votação. A jornalista do Senado, Esther Monteiro, explica a ordem e quantos dígitos devem ser digitados em cada escolha.
11: Primeiro é a vez do deputado federal, são 4 dígitos. Depois, deputado estadual ou distrital, 5 dígitos. E aí é que chega a vez do senador. São 2 votos, 2 nomes diferentes. E são 3 dígitos. E depois é que você vai votar para governador, 2 dígitos, e para presidente da República, 2 dígitos.
10: Também não é possível votar na legenda para senador. Como a eleição para o Senado é majoritária, o eleitor precisa escolher nominalmente 2 candidatos. Em uma eleição, cada estado e o Distrito Federal escolhem 1 senador, na seguinte, 2. Neste ano, serão renovadas 54 cadeiras, o equivalente a 2/3 da casa, e os 2 votos para senador têm exatamente o mesmo peso.
9: 158 milhões de brasileiros vão às urnas neste domingo. O repórter Márcio Maturana traz mais números desta eleição e recomenda.

0: São 13 nomes disputando para presidente, 318 para senador e 7.803 para deputado federal.
1: Para votar em senador, digite o número completo do candidato com 3 dígitos. Só o número do partido anula o voto.
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3: 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O Senado vai analisar um projeto de lei que obriga os estabelecimentos que prestam serviços público e privado de saúde a se adaptarem para garantir atendimento digno a pessoas com obesidade. Dados do Ministério da Saúde indicam que, em 2024, a proporção de adultos com obesidade no Distrito Federal e nas capitais de estado superou a marca de 25%. Repórter Alexandre Campos.
4: A ideia do projeto é garantir às pessoas com obesidade o acesso à saúde por meio de equipamentos e mobiliário compatíveis com suas especificidades. Macas, cadeiras de rodas, balanças, aparelhos de aferição de pressão arterial e máquinas usadas no diagnóstico por imagem devem ser dimensionados de modo que possam garantir o pronto atendimento dessa parcela da população. Ao afirmar que essa adaptação nos estabelecimentos garante o acesso aos serviços de saúde, a médica e autora do projeto, senadora doutora Eudó, do PSDB de Alagoas, citou algumas medidas que podem reduzir o número de casos de obesidade e suas complicações.
5: Conscientizarmos a nossa população que alimentação saudável, balanceada, exercícios físicos e manter a sua rotina de consultas médicas é de suma importância. Obviamente, também fazer o check-up, né? Uma vez por ano, ao menos, e na classe infantil é acompanhamento pediátrico.
4: Pelo texto, a assistência às pessoas com obesidade não deverá ser negada ou recusada caso no posto, unidade de saúde ou hospital não haja esse material disponível. A falta de equipamentos adequados também não pode representar qualquer constrangimento, exposição indevida, discriminação ou tratamento indigno.
3: O Senado pode acabar com o limite de vagas para o público feminino em concursos da área de segurança pública. A proposta, já aprovada na Comissão de Segurança Pública e que aguarda votação no plenário, ainda reserva pelo menos 20% das vagas nas polícias e corpos de bombeiros a mulheres. Repórter Bruno Lourenço.
6: O projeto de lei que proíbe a limitação de vagas para mulheres em concursos da área de segurança pública cria ainda a Política Nacional de Valorização das mulheres para o setor. A proposta reserva também pelo menos 20% das vagas nos concursos públicos para as polícias e bombeiros para o público feminino. A relatora na Comissão de Segurança Pública, senadora Damares Alves, do Republicanos do Distrito Federal, defendeu as medidas.
7: O que queremos? Uma política de valorização da mulher lá na Polícia Militar, no Corpo de Bombeiros, na Polícia Civil.
6: A nova política, que será condição para o repasse de verbas do Fundo Nacional do Setor, estabelece igualdade de oportunidades entre mulheres e homens nas carreiras da segurança pública, fim da exclusividade ou preferência dessas atividades para homens, rejeição de práticas, atitudes e crenças discriminatórias e o enfrentamento do assédio e da violência contra mulheres no ambiente de trabalho.
3: Mulheres vítimas de violência doméstica e familiar em situação de vulnerabilidade social e econômica poderão ter acesso ao Auxílio Recomeço. A proposta é análise na Comissão de Assuntos Econômicos. Determina que o benefício de até um salário mínimo será pago mensalmente pelo prazo de 6 meses, podendo ser prorrogado. Pelo projeto, o pagamento poderá ser acumulado com outros programas assistenciais. O custeio do auxílio poderá ser feito com verbas da União ou de fundos específicos de proteção às mulheres. Estados, Distrito Federal e municípios também poderão complementar os recursos. Na avaliação do autor.

0: Autor da medida, senador Confúcio Moura, do MDB de Rondônia, a dependência financeira pode dificultar o rompimento da situação de violência sofrida pela mulher.
1: Grande parte das mulheres suportam a violência por causa do homem protetor, do homem que é um mantenedor da casa. Mas tirando ela dali, levando para proteção, garantindo uma sustentação por 6 meses e capacitando essas mulheres, com certeza a coisa melhora.
0: Trabalhos técnicos de João Lira. O Jornal do Senado fica por aqui. Acompanhe agora as notícias do Tribunal de Contas da União e da Câmara dos Deputados. Boa noite e bom fim de semana.
2: Minuto do TCU.
3: O Tribunal de Contas da União fiscalizou a execução das obras da BR-230 na Paraíba após reclamações da população sobre as condições da rodovia. A auditoria analisou o trecho de 30 quilômetros. O contrato ultrapassou R$560 milhões e a obra avançou apenas 32% em 9 anos. O TCU também identificou risco de paralisação por falta de recursos, problemas ambientais e questões contratuais. Na sessão plenária que analisou o processo, o ministro relator Walton Alencar comentou os impactos da situação.
4: O resultado é uma rodovia em obras há muitos anos, com desvios, insegurança viária e prejuízos à mobilidade e à economia da região.
3: Para 2026, estão previstos apenas R$12 milhões, sendo que mais de R$300 milhões ainda precisam ser executados. Saiba mais em tcu.gov.br.
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5: Discriminação contra pessoas com deficiência nas escolas terá pena maior.
6: Pais de recém-nascidos devem receber treinamento antes da alta hospitalar.
5: Projeto de lei autoriza a instalação de suportes para bicicletas em ônibus.
6: Boa noite. Avança na Câmara a proposta que prevê a instalação de suportes para bicicletas em ônibus. A repórter Silvia Munhato tem mais detalhes.
7: A Comissão de Viação e Transportes da Câmara dos Deputados aprovou o projeto que autoriza a instalação de suportes para o transporte de bicicletas na parte externa ou no interior de ônibus e micro-ônibus. O texto permite a instalação dos suportes nos transportes urbano e rural, cabendo aos estados e municípios definir o percentual mínimo da frota que deve contar com equipamento. A relatora, deputada Leda Borges, do Republicanos de Goiás, explicou que os suportes deverão ser aprovados por órgão ou entidade de metrologia legal, assegurando que a implementação da medida observe critérios de segurança e adequação técnica dos veículos. A proposta que autoriza a instalação de suportes para o transporte de bicicletas na parte externa ou no interior dos ônibus será analisada agora pela Comissão de Constituição e Justiça. Da Rádio Câmara de Brasília, Silvia Munhato.
2: Transportes.
5: Rodrigo de Castro, do União de Minas Gerais, apoia projeto que dispensa até 2032 a cobrança do adicional ao frete para a renovação da marinha mercante em transportes destinados às regiões Norte e Nordeste. O benefício vale para operações de cabotagem, navegação fluvial e lacustre.
6: Rodrigo de Castro considera que a prorrogação pode reduzir os custos de transporte nessas regiões, já que o adicional é cobrado sobre o frete marítimo.
5: Gutenberg Reis, do MDB do Rio de Janeiro, apresentou o projeto que autoriza o Instituto Cultural Marinha Mercante a instituir 14 medalhas e ordens honoríficas. A proposta busca valorizar contribuições para áreas como transporte, segurança da navegação e economia do mar.
6: O deputado ressalta a importância estratégica da Marinha Mercante no desenvolvimento econômico, logístico e energético do Brasil. Gutenberg Reis reitera que o reconhecimento de profissionais que contribuem para o crescimento sustentável do setor pode fortalecer a cultura marítima.
2: Economia.
5: Câmara analisa proposta de emenda à Constituição que permite que estados e municípios concedam créditos do imposto sobre bens e serviços para doadores e patrocinadores de projetos culturais e esportivos. Na visão de Luiz Fernando Faria, do União de Minas Gerais, a medida preserva o financiamento desses setores após a reforma tributária.
6: O texto estabelece que o comitê gestor do IBS vai definir critérios para a liberação dos incentivos sem comprometer a arrecadação dos entes federados. Luiz Fernando Faria ressalta que o apoio tributário à cultura e ao esporte é fundamental para movimentar a economia criativa.
5: Stefano Aguiar, do PSD de Minas Gerais, defende a ampliação da imunidade tributária para entidades esportivas sem fins lucrativos. Proposta sobre o tema em análise na Câmara é que para essas organizações, as instituições de educação e assistência social impedindo a cobrança de impostos sobre patrimônio, renda e serviços.
6: A medida reduz os custos dessas entidades e fortalece atividades esportivas voltadas à inclusão social, à formação de atletas, à educação e à promoção da saúde. Stefano Aguiar explica que a medida alcança organizações ligadas aos movimentos olímpico, paralímpico, clubístico e educacional.
5: A Câmara aprovou e enviou ao Senado o projeto que estabelece diretrizes para a política industrial, tecnológica e de comércio exterior do país. Antônio Doido, do MDB do Pará, apoia a matéria que prevê, entre outros pontos, metas para ampliar a produção, gerar empregos e reduzir desigualdades regionais.
6: Antônio Doido esclarece que o governo federal deverá apresentar essa política ao Congresso no primeiro ano de cada mandato presidencial. A proposta também determina a prestação de contas anual sobre o cumprimento das metas e os resultados das medidas adotadas.
5: Afonso Florense, do PT da Bahia, sugere a criação do Registro Nacional de Beneficiários Finais sob gestão da Receita Federal. A proposta obriga a identificação das pessoas físicas que realmente controlam ou lucram com empresas e fundos de investimento no país.
6: De acordo com Afonso Florense, o objetivo é acabar com o uso de laranjas em empresas de fachada. A medida, na avaliação do parlamentar, integra cadastros públicos para combater a lavagem de dinheiro, a sonegação fiscal e a infiltração do crime organizado na economia.
2: Educação.
5: A Comissão de Educação aprovou uma proposta que prevê punição mais rigorosa para quem discriminar pessoas com deficiência nas escolas. A reportagem é de Agui Pontes.
8: A Comissão de Educação da Câmara dos Deputados aprovou uma proposta que pune com mais rigor atos discriminatórios contra crianças nas escolas públicas e privadas. O projeto da deputada Samia Bonfim, do PSOL de São Paulo, prevê multa de 3 a 20 salários mínimos para o profissional envolvido. Segundo a relatora, a deputada Fernanda Melchiona, do PSOL do Rio Grande do Sul, a proposta se concentra principalmente em dar um nome para os tipos de violência e discriminação que uma criança, adulto ou adolescente com deficiência pode sofrer em um ambiente escolar. Eles seriam dificultar a matrícula, impedir ou inviabilizar a permanência na escola, excluir o aluno das atividades de lazer e cultura, negar profissional de apoio capacitado para o atendimento da criança ou adolescente, negar a adaptação do currículo, isso além das demais formas de discriminação previstas no Estatuto da Pessoa com Deficiência. Práticas de bullying e de abuso de autoridade também seriam punidas, segundo o texto aprovado. Pela Constituição, as escolas públicas ou privadas já são obrigadas a se adaptar às necessidades do estudante. No entanto, segundo Fernanda Melchiona, isso não impediu que famílias enfrentassem entraves para ter e manter acesso à educação para pessoas com deficiência.
9: A gente recebe esse relato de negativa de matrículas, a gente recebe o relato de falta de pessoal capacitado, a gente recebe o relato de exclusão desse aluno nas atividades, ou aluna nas atividades de cultura e lazer. Então, esses temas são claramente discriminatórios.
8: Segundo a proposta, outro ato previsto é a obrigatoriedade de formação continuada de professores e de equipes de suporte para receber estudantes com deficiência. A proposta está agora na Comissão de Finanças e Tributação. Deve seguir depois para a Comissão de Constituição e Justiça. Da Rádio Câmara de Brasília, Agui Pontes.
2: Segurança Pública.
6: projeto de Átila Lira, do PP do Piauí, tipifica como crime o descumprimento de medidas cautelares alternativas à prisão. O texto pune com reclusão de 2 a 5 anos o infrator que, por exemplo, romper a tornozeleira eletrônica ou descumprir horários de recolhimento.
5: Átila Lira argumenta que a legislação atual deixa as forças de segurança sem respaldo para prender em flagrante quem desrespeita ordens judiciais. Ele argumenta que a criação de um crime autônomo garante a prisão imediata e fortalece a eficácia das decisões da justiça.
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2: Saúde.
6: A Câmara analisa projeto que prevê treinamento de primeiros socorros para pais de recém-nascidos antes da alta hospitalar. O objetivo é evitar a morte de crianças, especialmente por engasgo, como informa o repórter Luiz Cláudio Canuto.
11: A Comissão de Saúde da Câmara dos Deputados aprovou o projeto que determina treinamento de primeiros socorros para pais ou responsáveis de recém-nascidos antes da alta hospitalar. O texto inclui no Estatuto da Criança e do Adolescente a obrigatoriedade de hospitais oferecerem orientação e treinamento para isso, com ênfase em manobras para desobstrução das vias aéreas. O texto original da deputada Camila Jara, do PT do Mato Grosso do Sul, obrigava o oferecimento de treinamento antes da alta. A relatora, deputada Marussa Boldrin, do Republicanos de Goiás, dispensa a obrigação se os pais ou responsáveis tiverem sido capacitados para isso no pré-natal. O deputado Padre João, do PT de Minas Gerais, leu o parecer na Comissão de Saúde no lugar da relatora e afirma que pequenos objetos podem ser fatais.
12: O engasgo, né? Popularmente o engasgo, que é essa obstrução das vias respiratórias, até por aleitamento, sobretudo mamadeira ou bico, ou pequenos alimentos. Os dados que só em 2024 tivemos 300 óbitos de crianças. E olha que com treinamento você salva essa vida. Isso aconteceu comigo recente, numa reunião, uma pessoa adulta, ao alimentar, estava na mesa do refeitório, engasgou com o alimento. Teve um colega que era também devidamente capacitado, salvou a pessoa. Quando ela torna obrigatório, é o momento que os pais estão empolgados com a criança, estão muito propícios a acolher esta formação e que de fato, como vimos, salva a vida.
11: Há cerca de 300 mortes de crianças com menos de um ano no país em 2024 por engasgo, são dados do Ministério da Saúde. A orientação é uma medida de proteção à vida e à saúde das crianças nos primeiros meses de vida, na opinião da relatora Marussa Boldrin. A proposta que determina treinamento de primeiros socorros para pais ou responsáveis de recém-nascidos antes da alta hospitalar ainda precisa passar pelas comissões de Previdência, Assistência Social, Infância, Adolescência e Família e de Constituição e Justiça. Para virar lei, precisa ser aprovada pela Câmara e pelo Senado. Da Rádio Câmara de Brasília, Luiz Cláudio Canuto.
2: Agricultura.
5: Marcelo Moraes, do PL do Rio Grande do Sul, é contrário à portaria do Ministério da Agricultura que estabelece novas regras para a classificação e comercialização de morangos. Na visão do parlamentar, as exigências aumentam a burocracia e os custos para os produtores.
6: Marcelo Moraes argumenta que as regras podem provocar a rejeição de lotes e prejuízos, principalmente para pequenos e médios produtores. O deputado também alerta para possíveis impactos na oferta de morangos frangos e nos preços ao consumidor.
5: André Abdon, do PP do Amapá, apoia projeto que suspende decreto do governo federal responsável por ampliar a estação ecológica de Taiamã, localizada nos municípios de Cáceres e Poconé, em Mato Grosso. Com a mudança, a unidade de conservação passou a ter cerca de 68 mil hectares.
6: André Abdon considera que a ampliação precisa ser revista diante dos impactos sobre propriedades rurais e atividades de pecuaristas e pescadores. A justificativa do projeto também questiona o processo de consulta pública realizado antes da edição do decreto do Executivo.
2: Previdência.
5: Aline Gurgel, do União do Amapá, defende o projeto que regulamenta a aposentadoria especial dos agentes comunitários de saúde e dos agentes de combate às endemias. A proposta prevê aposentadoria a partir dos 50 anos para mulheres e 52 para homens, com pelo menos 20 anos de atividade na função.
6: O projeto também permite a aposentadoria com 15 anos de atuação como agente, somados a 10 anos de contribuição em outra atividade. Aline Gurgel lembra ainda que a proposta garante que o benefício seja integral e tenha os mesmos reajustes dos salários dos profissionais que estão na ativa.
2: Trabalho.
5: A Comissão de Constituição e Justiça aprovou uma proposta que integra servidores de ex-territórios à União. A repórter Paula Bittar acompanhou a votação.
13: A Comissão de Constituição e Justiça da Câmara aprovou uma proposta que permite que agentes públicos dos ex-territórios do Amapá, de Rondônia e de Roraima optem por receber remuneração da União. A medida alcança servidores da ativa e aposentados. Para ter esse direito, o agente público deverá ter trabalhado no território ou mantido vínculo com a administração pública local até 10 anos após a transformação do território em estado. A proposta também pode aumentar a remuneração de algumas categorias, como policiais e bombeiros militares. De acordo com o relator na CCJ, deputado Acácio Favacho, do MDB do Amapá, o texto mostra-se compatível com os princípios constitucionais que asseguram segurança jurídica, tratamento isonômico entre servidores públicos e valorização do serviço público.
14: A ampliação do período de enquadramento para os 10 primeiros anos de criação dos estados mostra-se compatível com a própria lógica da Constituição de transição administrativa adotada pela União no processo de consolidação federativa dessas unidades federadas.
13: Rondônia foi transformada em estado em 1981. A União pagou a folha salarial local durante 10 anos após essa mudança. Amapá e Roraima foram transformados em estados pela Constituição de 1981. Nesses casos, o período de transição foi de apenas 5 anos. Poderão integrar o quadro em extinção da União servidores públicos federais e municipais e policiais que trabalhavam nos ex-territórios até a transformação em estado. Servidores admitidos pelo Amapá e por Roraima até outubro de 1998. Servidores admitidos por Rondônia até dezembro de 1991. E pessoas que mantiveram relação de trabalho efetiva ou não com a administração pública dos ex-territórios, estados ou municípios. O agente público deverá ser enquadrado no cargo ou emprego de origem ou em outro equivalente. Nos casos de desvio de função, o enquadramento poderá ocorrer em cargo equivalente às atividades efetivamente exercidas. Para isso, a pessoa deverá comprovar a escolaridade ou a habilitação exigida à época. O texto também garante o pagamento das gratificações e outros valores relacionados ao cargo ou emprego em que o servidor for enquadrado. Os servidores continuarão trabalhando para os estados ou municípios até serem aproveitados por um órgão federal. Nesse período, o estado ou município não terá custo com essa cessão. A proposta estabelece que soldos adicionais, benefícios, indenizações, vantagens e demais direitos remuneratórios dos policiais e bombeiros militares dos ex-territórios do Amapá, de Roraima e de Rondônia, incorporados ao quadro em extinção da União, não poderão ser inferiores aos pagos aos policiais e bombeiros militares do Distrito Federal. Essa regra vale para militares da ativa, reformados, da reserva remunerada e pensionistas. O deputado Dorinaldo Malafaia, do PDT do Amapá, considerou que a proposta retira servidores de um limbo jurídico.
15: A transição que se fez de território para estado, infelizmente, não cumpriu um papel importante que foi valorizar e acolher esses servidores do ex-território que ficaram no limbo jurídico, que ficaram para trás, que tiveram perdas sociais, econômicas e que, portanto, essa emenda parlamentar, ela possibilita essa correção.
13: A deputada Silvia Cristina, do PP de Rondônia, também defendeu que a PEC faz justiça.
16: Nós não falamos simplesmente de uma questão administrativa ou remuneratória. Nós estamos falando de uma história de reconhecimento e, acima de tudo, de justiça. Nós estamos falando de homens e mulheres, trabalhadores, que trabalharam para uma construção de todos esses estados, que prestaram serviços políticos justamente durante um período de profunda transformação institucional, quando deixamos de ser território federal e passamos à condição de estado.
13: A análise da admissibilidade pela CCJ é apenas o primeiro passo na Câmara. Agora, a proposta ainda precisa passar por uma comissão especial e pelo plenário em dois turnos de votação. Como veio do Senado, caso não seja modificada pelos deputados, segue então a promulgação. Da Rádio Câmara de Brasília, Paula Bittar.
6: A falta de profissionais qualificados em pequenos municípios motivou a apresentação de projeto de Emidinho Madeira, do PL de Minas Gerais. A proposta permite, em situações excepcionais, que servidores públicos sejam pagos com recursos de parcerias firmadas com organizações da sociedade civil.
5: O projeto exige que não haja conflito de horários entre as atribuições do cargo público e as atividades desempenhadas no âmbito da parceria. Emidinho Madeira avalia que a proibição atual dificulta a execução de serviços de saúde, educação e assistência em cidades com pouca mão de obra especializada.
6: A formalização e o incentivo à garimpagem artesanal no Médio Jequitinhonha, em Minas Gerais, é o objetivo de projeto de Gilberto Abramo, do Republicanos. A ideia é priorizar os donos de terras e as cooperativas da região na hora de pedir a autorização para garimpar em terrenos pequenos de até 15 hectares.
5: Gilberto Abramo entende que desburocratizar a regularização é essencial para movimentar a economia e tirar trabalhadores da informalidade. Segundo ele, a medida exige respeito às questões ambientais, promovendo a recuperação de terrenos degradados e o uso de técnicas mais sustentáveis.
6: Termina agora o Jornal Câmara dos Deputados, produzido pela Rádio Câmara, com trabalhos técnicos de Wellington Teles e apresentação de Val Monteiro e Luciana Vieira. Uma boa noite para você.
5: A Voz do Brasil volta na segunda-feira. Boa noite e bom fim de semana.
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Estamos retornando com o Paradão da Sentinela, o programa que você acompanha e gosta de ouvi-lo. Gino e Gino, Casar, Baitaca, Secretário de Obras, Abel e Caim, O Poder da Fé.

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0: 22:11.
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0: Prossegue aqui na nossa programação Paradão da Sentinela. B.J. Thomas, o Rock and Roll Lullaby. A Mero Luiz, Deixa Eu Botar a Mão. E Antônio Coelho, História da Humanidade.

0: 22:23.
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0: Sempre a melhor música para você aqui pela 97.9. Acompanhe a nossa seleção musical. Avaré já tá aí, Pião Honrado, Paulo Cruz e Zé Eduardo, Punhadinho de Fé, Moreno e Moreninho, João Boiadeiro.

0: 22:35.
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0: Mais música para você em nosso programa Paradão da Sentinela. Nardel Silva e Ayrton Missioneiro, São Francisco é Terra Boa, Renato e seus Blue Caps, Meu Amigo do Peito, Torrinha e Demarino, Moda da Sapaiada.

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0: assim, foi gol.
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0: Quem que é minha mulher?
1: Eu não.

0: 22:48.
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0: É o Paradão da Sentinela, sempre com música especial para você. Aguinaldo Timóteo, Os Verdes Campos de Minha Terra, Porca Véia, Homem do Campo, Soleni, Se Ama, Perdoa.

0: 22:58.
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0: Você está acompanhando o Paradão da Sentinela, só música boa. Trio Parada Dura, Aceita Que Dói Menos. Velho Milongueiro, Carta Apaixonada, Gino e Geno, A Mãe do Soldado.

0: 23:07.
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0: Sempre a melhor música para você aqui pela 97.9. Acompanhe a nossa seleção musical. Vamos trazendo agora os três Chirus: Homem Sem Vergonha, Teodoro e Sampaio, Menino Sapeca, de Lucas e Lucian, Um Jantar para Jesus.

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0: 23:17.
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0: É o Paradão da Sentinela, sempre com música especial para você. Entreveiro Serrano, Ficha no NPS. Deli Gaita, Máquina de Pegar Ladrão. Ronaldo Teixeira, Tira Essa Velha Daqui.
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2: Músicas no Paredão da Sentinela, banda Corpo e Alma, Gotas de Amor, San Marino, Ai Ai Coração, Renato e seus Blue Caps, Será Mentira ou Será Verdade?

0: 23:36.
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0: Paradão da Sentinela com mais três músicas para você ouvir e gostar. Rio Negro e Solimões, Volte Pra Mim, Pedro Bento e Zé da Estrada, Criação do Mundo, Paulo César, Bom Baixudo na Praia.

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0: 23:45.
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0: Sempre a melhor música para você aqui pela 97.9. Acompanhe a nossa seleção musical. Deco Dal Ponte, Lá no Porão do Meu Nono. Porca Véia, Recorrendo aos Aguapés. Luan Santana, Seu Doutor.
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1: Qual que vai ser a desculpa que você vai inventar pra ele hoje, hein? 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

0: Paradão da Sentinela volta amanhã à noite neste mesmo horário. Boa madrugada a todos.
1: Hora certa.
2: 12:03.
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0: Meia-noite 18.
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0: Aê! Valeu, Jorge.
1: Valeu, cara.
0: Agora foi,
1: papai. O que você fez com a dona Maria pra ela
0: estar
1: com
0: essa deixa eu namorar sua filha, dona Maria. Fala comigo.
1: Jorge Thiago Bravo.
0: É nóis. Valeu, papai.
1: Obrigado.
2: Meia-noite e 38. 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

0: 6:47.
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0: Meia-noite 57.
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0: 1 e 3.
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0: Marília Mendonça.
1: Hora certa.
2: 1:06. 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
1: Uma em nove.
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0: 1:16.
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0: 1:26.
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0: 1:37.
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0: 1h50. 97.9.
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0: 2:02.
1: Hora certa.
0: 2:02. 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

0: 2:12.
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2:21. 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

0: 12:27.
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0: 2:30.
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0: Aí sim, hein?
1: 12h34.
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0: 2:51.
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0: Matheus Cauã!
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2: 12h55.

0: 2:59.
1: 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Hora certa.
2: 2:59.
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2: 3 horas.

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0: elbiseler giyemem.
1: 3:28.
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0: momento, Nayara. 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

0: 3:40.
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0: hora certa. 3:58. 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

0: aqui no programa Roberto e Meirinho, os gargantas de ouro do Brasil, os eternos milionários, José Rico cantando a música Sonhei com Você, uma composição do Zé Rico e do Vicente Dias. É o programa Roberto e Meirinho, a festa da música sertaneja, e a festa vai ficar melhor porque ela já está aqui. Chega mais, Filó!
1: Roberto e Meirinho, que prazer estar aqui com vocês. E olha só, hoje a receita da Filozinha aqui está incrível, vocês não podem perder. Você que gosta de cuidar da pele, do cabelo, de emagrecer, cuidar da saúde do corpo, você não pode perder, porque realmente a receita está maravilhosa.
0: Com certeza, daqui a pouquinho, aqui no programa Roberto e Meirinho, uma super receita. Uma das maiores youtubers do país, aqui no programa Roberto e Meirinho. Coisas de Filó, daqui a pouquinho.
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3: O rapaz foi servir o exército.
4: Sei.
3: E lá tem os plantão de 12 horas que fica revezando na portaria.
4: Ah, é? O cara fica de guarda lá esperando.
3: Não, fica lá com fuzil e quietinho.
4: É,
3: quietinho,
4: parecendo ali uma estátua.
3: Só que ele olhou de lado assim, um pé de manga, rapaz. Carregadinho. E louco pra chupar uma manga.
4: Que delícia.
3: Olhou, não tinha ninguém, falou, eu vou chupar uma manga.
4: Vou largar essa guarita aqui.
3: E subiu no pé. Rapaz, quando ele tá pegando a manga, o comandante tava chegando.
4: Ai, ai, ai.
3: Recruta, o que você tá fazendo aí em cima? Ele falou, chupando 30 dias de cadeia, senhor.
0: É o programa Roberto e Meirinho, a festa da música sertaneja, que recebe os eternos João Mineiro e Marciano cantando a música Telefone Mais, uma composição do Darcy Rossi, do José Homero e do Marciano. Aguenta, coração! 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
3: 4:13. 97.9.
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0: Bordeiro! É o programa Roberto e Meirinho pra todo o Brasil e fora dele também. É eu, bem! A festa da música sertaneja cantada e contada aqui no seu rádio. E chegamos agora na mix do programa Roberto e Meirinho, quando Roberto e Meirinho cantam músicas gravadas por Roberto e Meirinho e outros intérpretes e vice-versa. E hoje, um momento muito especial. A mix do Roberto e Meirinho é Roberto e Meirinho e César e Paulinho cantando A Noite do Nosso Amor.
2: E a composição?
0: A composição é deles, Jaque e Abel. Aguenta, coração, na mix do programa Roberto e Meirinho.
2: Só moda!

Alô, meus amigos de todo o Brasil, aqui é o Mato Grosso, da dupla Mato Grosso e Matias. Vou escolher então uma música, que é pra aprontar um regaço, como vocês costumam falar. De igual pra igual. Costuma com nós, hein?

0: Nossos amigos Mato Grosso e Matias, cantando a música De Igual Pra Igual, uma composição dela, Roberta Miranda.
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0: ouviu aqui no programa Roberto e Meirinho, eles, Vitor e Léo, cantando a música Borboletas, uma composição dele, Vitor Chaves. É o programa Roberto e Meirinho, que daqui a pouquinho tem uma super dica da Filó e muito mais música sertaneja pra você.
1: Deixa eu tomar um pouquinho de café, pode?
0: Claro que pode, boa ideia, vamos lá, Bodão.
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3: 4:30.
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0: É o programa Roberto Meirinho pra todo o Brasil e fora dele também. É eu, bem! É a cultura do nosso país aqui no programa Roberto Meirinho, atravessando fronteiras, Bodão!
2: Vamos cantar?
0: Vamos lá! A música de Roberto Meirinho, que foi considerada o hino de Barretos em 2010, Circuito de Rodeio!
2: Isso aí, a composição?
0: A composição é minha mesmo, Meirinho Júnior e Arthur Júnior. Aguenta, coração! Programa Roberto Meirinho!
2: Vamos lá!

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0: aqui no programa Roberto e Meirinho, eles, Christian e Ralph, cantando a música Ausência, uma composição deles mesmos, Christian e Ralph. É o programa Roberto e Meirinho, a festa da música sertaneja que recebe uma das maiores youtubers do Brasil, o quadro que conquistou o rádio, Coisas de Filó.
1: Da terra, amores, hoje nós vamos aprender a cuidar direitinho da nossa escova de dente. Com Maria anda sofrendo, a escova de dente tá feia, tá com aquele bolor, tá cheio de bactéria, tá toda infectada. Oh my God, vamos dar um jeito? Olha só, mas lembrando que as indicações aí, né, dos nossos dentistas, dos grandes profissionais, é que a escova de dente deve ser trocada a cada 3 meses. Eu não dou conta. Eu uso no máximo 30 dias ou mês e tenho que trocá-la. Mas olha só, a indicação é que você pode estar trocando, deve estar trocando a sua escova de dente de 3 em 3 meses. Mas eu vou te ensinar agora como cuidar da sua escova de dente em casa. Você sabia que lavar a escova de dente só com água não é o suficiente para desinfetá-la? É, comadre, não é o suficiente não. Olha só. Para fazer uma boa limpeza, você precisa usar água fervida, é isso mesmo. E também ingredientes para eliminar as bactérias que ficam ali nela. É, a gente precisa ter muitos cuidados com a escova de dente. Olha só, para essa receita de hoje, você vai precisar de 100 ml de água fervida, certo? Na hora de fazer a receita, ela pode estar bem morninha, mas não fria, tá? Morna, não precisa estar quente, mas morna. Aí nós vamos colocar aqui bicarbonato de sódio. 1 colher de sopa do bicarbonato de sódio. Nós vamos usar aqui também 1 colher de sopa do vinagre branco. É isso mesmo. O vinagre branco faz com

0: e essas bactérias sejam eliminadas.
1: Tá gostando da receita de hoje? Então não saia daí, porque daqui a pouco iremos finalizar. E posso te falar, você vai amar o resultado final.
2: É isso aí, daqui a pouquinho, aqui no programa Roberto e Meirinho, tem a segunda parte da Super Dica da Filó. Sempre com grandes novidades, o quadro que conquistou o rádio, uma das maiores youtubers do Brasil, aqui no programa Roberto Meirinho, Coisas de Filó. Já já, hein? E olha, gente, aqui no programa Roberto Meirinho, nós temos sempre o cuidado de mencionar o nome correto dos compositores das grandes canções que exibimos aqui no programa. E no último programa, nós não mencionamos o nome de um grande compositor, porque entrava no contexto da homenagem que realizamos a nossos queridos Durval e Davi. E esse grande compositor agora vai cantar com Durval e Davi essa grande canção que ele compôs junto com Ivone Ribeiro. Joel Marques, cantando com Durval e Davi, Vida pelo Avesso, aqui no programa Roberto e Meirinho, a festa da música sertaneja.

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2: 4:48.
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9: Voltemos, Brasil! Olá. E fala dele também. Sim. É o programa Roberto e Meirinho fazendo um regaço nesse trem. É a hora do fuzuê, é a hora que o Roberto e Meirinho faz um regaço pra você, bodão.
1: É isso aí.
9: E vamos começar hoje com a música que nós abrimos no nosso DVD. Pegou na veia.
1: E a composição?
9: A composição é minha mesmo, Meirinho Júnior, e do nosso grande amigo Wilson Teodoro. Fala, Wilson!
1: Vamos lá.
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Ah, oh, nossos amigos Roberto e Meirinho, nós também estamos com vocês nas mais de 1000 rádios que vocês estão pelo mundo afora aí e nos trem de internet online que vocês estão bombando aí também. Saúde e paz e aquele abraço dos Solimões, é só alegria, sucesso!

0: você ouviu aqui no programa Roberto e Meirinho, nossos amigos Rio Negro e Solimões, cantando a música A Gente Se Entrega, uma composição do Pinóquio. É o programa Roberto e Meirinho, a festa da música sertaneja.
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1: O sujeito tinha acabado de cortar o cabelo. O barbeiro levantou o espelho pra mostrar como é que ficou,
2: sei,
1: né? Foi, que tal? Gostou? Pô, o cabelo parece bom, rapaz. Só a orelha esquerda que tá um pouco mais curta, né?
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5: Ô, meus amigos do programa Roberto e Meirinho, espalhado por esse Brasil afora e até mesmo internacionalmente, né? 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Um abraço.
3: Um abraço para você, nosso querido Zé dos Passos da BRFM. Um abraço também para o Jorginho Aguiar, lá da Tropical FM de Pindorama. Um abraço também para todos os amigos de Três Rios, Rio de Janeiro, Bom Sucesso do Sul, Paraná, Angelina, Santa Catarina, Laje, Santa Catarina, Imbituba, Santa Catarina, olha que delícia! Peru, São Paulo, Caieira, São Paulo, Aparecida de Goiânia, ah, oh, delícia! E também a cidade de

0: programa Roberto e Meirinho, na hora do fuzuê, eles, Gino e Geno, cantando a música Ela Chorou de Amor. É uma composição do Marcelo Aguiar e do Rick. É o programa Roberto Meirinho, que ainda tem hoje, daqui a pouco, a segunda parte da Dica da Filó. É o quadro de maior sucesso no Brasil, a maior youtuber do Brasil, aqui no programa Roberto Meirinho. Então continue aí na mesma frequência, não saia daí, porque nós vamos tomar um cafezinho, né, Bodão?
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2: 5 e 5. 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

0: conquistar o coração de uma mulher, Bodão, a primeira coisa que o caboclo tem que fazer é curtir o programa Roberto Meirinho, bem do ladinho dela.
1: E falar no ouvido dela assim, Meizinho, te amo. Não pode mentir. Então, às vezes uma mentirinha faz bem também.
0: Ela fala, eu te amo. Será que ela acredita? É o programa Roberto Meirinho, no quadro E Mulher, onde desfilam os grandes clássicos das vozes femininas da música sertaneja. E hoje, Bodão, nós vamos começar com ela, Simone, cantando com Chitãozinho Chororó, um grande clássico da música sertaneja, Luar do Sertão, uma composição do João Pernambuco e do Catulo da Paixão Cearense. É o programa Roberto Meirinho, a festa da música sertaneja no quadro E Mulher.

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0: Você ouviu aqui no programa Roberto e Meirinho, no quadro em Mulher, ela, Bruna Viola, cantando um grande clássico, Marvada Pinga, uma obra do Oxelcis Laureano. É o programa Roberto e Meirinho, no quadro em Mulher, que continua agora com a segunda parte das Coisas de Filó, o quadro que conquistou o Brasil!
1: Amores, você mistura o vinagre branco com o bicarbonato de sódio e olha só o que acontece. Você vai pegar a sua escova de dente, primeiro você mexe, vai pegar a sua escova de dente e vai pôr aqui nessa aguinha e vai deixá-la aqui por uma hora. Comadre, só tem um detalhe, não vai pegar a escova de dente da casa inteira e pôr em um mesmo recipiente. Não pode, não faça isso, é a sua escova de dente. Colocou aqui, deixou por uma hora, você vai pegar, vai enxaguar ela, certo? Enxaguou bem enxaguadinho, lembrando que você deve secar sua escova de dente, secou a escova de dente, aí você deve colocá-la para secar, certo? Lembrando que é muito importante você ter um recipientezinho para guardar a sua escova de dente. Não deixe ela ali aberta, que acontece? Tem gente que deixa a escova de dente assim, como que chama aquilo? Que negocinho assim de colocar a escova de dente, sabe, comadre? Aí o que acontece? Você deixa aberto, chega lá, dá descarga, deixa a tampa do vaso aberta e as bactérias, ó, estão enxame ali no seu banheiro. Então é importante você lavar, enxugar e colocar ela assim, ó, guardadinha lá no seu armário. Essa receitinha aqui você pode fazer 3 vezes na semana, que é perfeito. Gostou? Não sabia dessa dica? Então corre lá no YouTube, no meu canal Coisas de Filó, no Facebook Coisas de Filó, no Instagram Coisas de Filó Oficial e no TikTok Coisas de Filó Oficial. Se inscreva, deixa aquele joinha e vem ser feliz com a filozinha. Olha que até rimou! Bye!
0: Bye, bye, Filó! E eu agora, de hoje em diante, já aprendi como higienizar a minha escova de dente. É o quadro Coisas de Filó, sempre deixando uma super dica e uma super receita no programa Roberto e Meirinho. Até o próximo programa, Filó!
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3: Pai,
4: oi.
3: O homem ligou pro outro.
4: É.
3: Alô, quem é? Aqui é o sequestrador.
4: É.
3: Sequestrei a sua sogra.
4: Vixe.
3: Falou, não é possível que você fez isso. Fiz. E o que que você quer que eu prove, que eu mando pra você pra provar que ela tá comigo aqui, que eu vou pedir o resgate? Falou, manda a língua e as duas orelhas.
0: O programa Roberto e Meirinho, a festa da música sertaneja.
5: Oi, gente, aqui é a cantora e a compositora Fátima Leão. Eu também estou aí com os meus amigos Roberto e Meirinho. Beijo, tamo ligado em vocês.
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0: Você ouviu aqui no programa Roberto e Meirinho, ela que em breve estará aqui numa super entrevista, Fátima Leão, cantando a música Muda de Vida, uma composição do Carlos Andal, do Elias Muniz e dela, Fátima Leão. É o quadro e mulher do programa Roberto e Meirinho, a festa da música sertaneja. Não saia daí, a gente volta já já.
1: Deixa.
0: Oi?
1: Deixa tomar um pouquinho de café? Pode?
0: Claro que pode, boa ideia. Vamos lá, bota, vamos tomar um cafezinho, a gente volta aqui na mesma frequência, na mesma sintonia, que a audiência tá legal.
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3: 5:23. 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
1: Olá! Estamos de volta! É a cultura musical do Brasil. É o programa Roberto e Meirinho, programa feito especialmente pra você.
2: Ei. Ô, Meirinho!
1: Oi!
2: Atende o telefone aí.
1: Opa, beleza, beleza.
2: É o contratante.
3: Oba!
1: Alô? Alô?
4: Por que você demorou pra atender esse telefone?
5: Ai, mamãe, me acorde!
1: Ô, Temosa, eu tava atendendo aqui um ouvinte.
4: Não me enrola, não! Hoje você dorme na casinha do cachorro!
1: Tem mulher doida aqui.

0: Olha aí, já está aqui na emissora e em nosso canal do YouTube o mais novo lançamento de Roberto e Meirinho. A música Minha Paixão. Mais uma dor de cotovelo para quem tá apaixonado e gosta de molhar pescoço. Peça aqui na sua rádio preferida a música Minha Paixão com Roberto e Meirinho.
1: Ah, se eu pudesse estar com você nesse instante.
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0: 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Vamos, Jegue! Vamos, Jegue! Vamos que tem ovo de codorna pra comer! É música do Luiz Gonzaga! Uma autoria dele mesmo, Luiz Gonzaga e do Severino Ramos!

0: 5:39.
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1: Voltemos! É o programa Roberto e Meirinho pra todo o Brasil e fora dele também. É eu, bem!
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1: E agora chegamos no quadro que vem conquistando o Brasil, o quadro A Caminho do Sucesso. Os lançamentos que estão chegando para conquistar o seu coração. 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

0: vocês. Passa a guspe. Passa a guspe. Deixa eu ver quem tá chegando aí.
1: Rodão, tá chegando aí nossos irmãozinhos Caju e Castanha, com um novo sucesso, Meu Ex-Amor, composição do Amado Batista e do Reginaldo Sodré.
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0: para refletir?
1: A vida é um desafio. É um constante ultrapassar de obstáculos, infinita superação de fases. Viver é desafiar o mundo, é se desafiar. Viver é superar, se reerguer, aprender e esperar o melhor.
0: Já vou ficar com saudade de vocês. Meus amigos, fiquem com Deus, porque graças a ele a vida continua. Um abração aqui do Roberto.
2: E o Uta bem gostoso do Meirinho. Não saia daí, a audiência tá lá em cima. E a próxima atração é imperdível. E vamos terminando o programa com a música que vem conquistando o Brasil. O novo sucesso é Pai Pum. Tchau, gente.

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6: Alô, amigos, alô, senhoras, alô, senhores, cordialmente.
7: Bom dia!
6: Estamos aqui mais uma vez para darmos início já ao nosso querido e tradicional programa, o programa
7: Alegria, Alegria, Alegria.
6: Gente, é uma alegria, né? Você acordar de manhã cedo, você ligar o rádio e escutar o programa Alegria, Alegria. Escutar a Lurdinha, né? E também a
8: Isabel Cristina.
6: E junto hoje um programa especial que nós vamos falar com muitas novidades. O nosso querido, como é seu nome?
9: José Vitor Santana Gomes de Barros.
6: Isso daí, então dá um bom dia.
9: Bom dia a todo mundo, gente.
6: E como é uma alegria muito grande a gente sempre estar aqui nos sábados de manhã para darmos um programa maravilhoso, né? Que vocês aí do outro lado são razão primordial do nosso trabalho. Eu quero então agora trazer José Vitor Santana Gomes de Barros para uma linda oração.
9: Santo anjo do Senhor, meu zeloso guardador, se a ti me confior, a piedade divina, sempre na régio, em guarde, governa e ilumine, amém. Anjinho da guarda, cuida de todos nós, amém.
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6: Quero dizer que hoje o nosso programa é um programa totalmente diferente, exclusivo, onde nós vamos falar duas lindas meninas, que vocês vão ter grandes novidades aqui hoje no programa e também na nossa cidade, certo? E para isso eu queria que também a Eduarda desse o seu bom dia. Bom dia, Eduarda.
10: Bom dia.
6: Tudo bem, Eduarda?
10: Tudo.
6: E quais são as novidades que vamos ter? Muitas coisas boas?
10: Sim, bastante.
6: Isso. E também agora eu queria também que a Elaine. Elaine, bom dia, Elaine. Tudo bem, querida?
11: Bom dia, tudo bem.
6: Vocês são daqui de Gaspar?
11: Eu sou de Mato Grosso do Sul.
6: E você, Duda?
10: Eu sou daqui mesmo.
6: É?
10: Uhum.
6: Então você já conhece a nossa cidade?
10: Já.
6: Já conhece, isso. Eduarda e Elaine. Então eu queria agora primeiro fazer uma pergunta para a Elaine. Elaine, o que é Sabor do Vale? O que que temos agora com essa nova opção aqui na nossa cidade de Gaspar?
11: Sabor do Vale é uma nova lanchonete que estamos inaugurando aqui em Gaspar. 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
6: Oh, mas que chique então! De quem é a nova direção?
11: A nova direção é eu e Eduarda, Elaine e Eduarda, sabor do Vale Gaspar.
6: O que que era aqui antes, Elaine?
11: É aqui no antigo Moendão Trailer de Gaspar.
6: Duda, eu queria também que você dissesse o que que vocês, assim, estão sentindo, assim, com essa nova abertura, com essa nova novidade aqui na nossa cidade.
10: A gente tá empolgada, queremos fazer dar certo, queremos atender o público aí.
6: Já deu certo?
10: Já.
6: Já abriram, né?
10: Já inauguramos.
6: Isso. E você, Elaine, como você tá se sentindo?
11: Ah, eu tô me sentindo realizada, é uma coisa que eu sempre quis fazer, ter o meu próprio negócio, e é com que eu gosto de trabalhar. Com a lanchonete e atender o público.
6: Isso é muito bom, né? Poxa vida. E para abrirmos o nosso programa de hoje, então nós vamos trazer que música?
11: Caldo de Cana, Banda Meme.
6: Banda Meme, então vamos ouvir.

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0: Oi, gente, você já está sabendo, você já está vendo que o programa hoje é diferente. Hoje nós temos outras opções, tá bom? Onde você pode trazer a sua família, e aqui tem uma outra família que está aqui prontinha para atender você com todo carinho. Eu queria também agora falar com a Elaine. 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
2: E é gostoso.
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0: Ah, sim. Não, esse sorvete realmente eu já tomei, sabe, Elaine? É muito gostoso mesmo. E, Elaine, também eu queria saber assim, ó, além de você ter todo esse sabor dos churros e o crepe, ele é só um lado recheado ou ele é os três lados recheados?
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0: Olha que maravilha, esse ainda não conhecia. Você já conhecia, Isabel Cristina?
3: Ah, sim, Lurdinha. Não, ainda não conhecia, não.
0: Isso então é tudo novidade, certinho? Então tá, minha gente. Então, Elaine, vamos trazendo a próxima música. É o Xande, Avião.
2: Zum, zum, zum.
0: Vamos lá.
4: Thalita Mel.
5: Xande, Avião.

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2: 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Isso aí, gente querida, você já conseguiu entender o que é aqui agora em Gaspar, Sabor do Vale? É que em Gaspar agora tem uma casa nova, você sabe, né? Então tá, Eduarda, quero que você nos diga quais são as opções que temos aqui no Sabor do Vale.
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2: Que mais nós
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2: E que você possa vir trazer a sua família, porque a Eduarda e a Elaine estão aqui para atender a sua família. Tá bom, minha gente? Então tá aí, a gente fica muito feliz com isso. O que que era aqui antes, Eduarda?
3: Aqui antes era o antigo Moindão Trailer. Aí agora já assumimos e se tornou o Sabor do Vale.
2: Então tá, eu quero convidar você para vir conhecer, minha gente. Vem aqui conhecer o que é Sabor do Vale. E vamos trazendo uma linda música. Que música vamos ouvir agora?
3: Ela é demais.
2: Quem canta?
3: Rick Renner.
2: Vamos ouvir então.

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1: 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Eu queria então falar com a Duda. 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
1: 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Vem aqui, traga a sua família para que possa saborear aquele gostoso pastel, aquela coxinha que você vai encontrar. Qual é a música que vamos trazer agora, então?
6: Essa música eu vou dedicar ao meu namorado, Eduardo. Que sorte a nossa, Matheus e Cauã.
1: Então vamos ouvir.

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2: Oi, gente querida, mais uma vez, bom dia, como estão vocês? Tudo bem? Como foi a semana? Foi bem? E hoje nós estamos aqui com um novo cliente, né? Um cliente que veio para Gaspar, veio para servir a sua família com muito amor e muito carinho. 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
2: 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E qual é a música que vamos trazer agora?
3: É, a música é Vítor Fernandes, Aliança.
2: Então vamos ouvir.

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1: Vamos que vamos, que bom ter você como nossa companhia, ter você como nossa audiência, você como a nossa família. Isso é muito importante, não é mesmo, minha gente? Então tá. 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
1: 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E Duda, e qual é a música? Quem sou eu?
0: Isso, essa mesmo.
1: É isso aí?
0: Uhum.
1: Então vamos ouvir.
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5: 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E qual é a música que vamos ouvir agora? Quem ama?
6: Quem ama, cuida.
5: Quem canta?
6: Maria Cecília e Rodolfo.
5: Então tá. 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

0: hoje. Hoje é o terceiro dia do mês 10 de 2026, 3 de outubro. Pra você ligado com a gente, meu muito bom dia, obrigado pela companhia. Pra você que está na boleia, o pessoal do volante, obrigado pela carona que nos dá. Pra você do Centro-Norte, Litoral Médio e Alto Vale, muito bom dia. Os internautas nos quatro cantos do planeta, com som e imagem. A imagem de momento é o que a emissora ela tem, né? Pra oferecer pra vocês até as 8h30. Uma imagem já meio surrada pelo tempo. Mas é o que tem de momento. Fico com você então até as 8h30 aqui na programação da 97.9 FM.
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0: Horas com mais 4 minutos, 7 com mais 4, muito bom dia pra você. Você participa com a gente no 988380192, é o WhatsApp mais popular da cidade. Você participa até às 8h15, certo? 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Marmitex também pra você de segunda a sexta-feira. É só participar do 988380192. 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

7:02, 7:02. 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É, hoje é sabadão, hoje é dia 3 de outubro 2010. Você participa 988380192, é o WhatsApp mais popular da cidade, até às 8:15, tá certo? 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Já tá feita a boia pra você, não é? 988380192.

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É, vamos aqui, 7h14. Você tá tomando aquele café da manhã nesta manhã de sábado? Está ligado com a gente, então, muito obrigado, viu? Aí se quer deixar um golinho de café pra mim, pode ser com adoçante, né? Aqueles biscoitinhos, uma orelha de gato, pode ser também. Aquela bolachinha recheada, eu também aceito, viu?

0: 7 horas com mais 15 minutos. Vamos dar uma olhadela no nosso zap desta manhã de sábado. Ô, pessoal ligado com a gente, muito bom dia. Sueli Bittencourt, bom dia, Sueli. Nosso amigo Salgadinho também com a gente. Ô, Salgadinho, bom dia. A Maria Leonide com a gente. Ligado com a nossa programação, bom dia.
1: Bom dia, Mica. Sou a Leonides do Gasparinho, participar do sorteio. Bom final de semana.
0: Pra você também, querida. Bom final de semana pra você e toda a sua família. No bairro Gasparinho, vou até o bairro 7 de setembro. Lá está a família Martendal, ligada com a gente. O Leonardo Martendal, a Vitória Martendal, a Luzia Martendal do

0: vamos aqui, você ligado com a gente, bom dia.
1: Bom dia, povo, ouvintes da Rádio Sentinela do Vale, aqui é o Júlio do bairro Santa Terezinha, gostaria de participar desse sorteio e ótimo final de semana de eleição a todos, vote consciente.
0: Você mandou o zap e automaticamente está participando do sorteio. Pessoal do Alto Gasparinho também com a gente. Bom dia pra você, Laíde Soares Ribeiro do Alto Gasparinho. Quer participar do sorteio? A Terezinha Vitorino, bom dia, Terezinha, feliz sábado. Bom dia pra você, pessoal de Ilhota, Baú Central. Meu amigo William Vipel do Baú Central, a Isabel Vipel também do Baú Central. Amanda Adão também do Baú Central. Nosso amigo Mano, lá do bairro Gasparini. Ótimo sábado. O Plácido. Murilo Plácido, popular Mano. O homem da Nicla. Bom dia, quero participar do sorteio. Maria da Coloninha. Bom dia, Maria. Do bairro Coloninha, vou até o Alto Gasparim, dar uma passadela por lá. Vê como é que tá o Alto Gasparim. A Cibele Nicolete. Bom dia, Cibele.
2: Bom dia, Miguel Vivoc. Aqui é Cibele Nicolete, Alto Gasparim. Eu quero participar do sorteio. E eu vi com o P.O. Box. Papo de Jacaré. Obrigado, bom final de semana.
0: Rapaz, pra você também, Cibele. Papo de Jacaré. É, jacaré é um réptil, não é isso? É verdade. É, Jean, jacaré é réptil? Jean vai passar pra mim já, viu? Vamos aqui, bom dia, Jéssica Aparecida Correia. Bom dia, Jéssica.
3: Bom dia, Miguel, tudo bem?
0: Tudo certo.
3: Eu sou Jéssica do bairro Coloninha, Terezinha Capistrano, tá bom? Muito bom final de semana pra você.
0: Vamos aqui, bom dia, Rafaela, tudo bem com você? Rafaela, ali do bairro Figueira, a Rafaela Zambon, a Margarida Riff da margem esquerda, bom dia pra você, Margarida. Margarida é uma flor, né?

7:18. É jacaré, um réptil e é ovíparo, é isso? Ovíparo. Ovíparo. Segundo o nosso coordenador Giancarlo, é o ovíparo e um réptil, certo? Aqui é cultura, viu? Os nossos bastidores aqui, rapaz, é uma cultura só, viu? Aqui o camarada aprende na mara, não tem esse lado. Vamos aqui, o Marcos Vanzuíta. Bom dia pra você, Marcos, Marcos Vanzuíta, daqui a pouco, uma do RPM, hein? A Cláudia Rodrigues, bom dia, querida. A Luciana Vipel de Amorim, bom dia pra você. Bom dia, João dos Santos, deixa eu ver aqui, João dos Santos Soares, participando do sorteio do frango, bom dia. Ana Maria Guiar, do bairro Gaspar Grande, bom dia, Ana Maria. Pessoal do bairro Gaspar Grande, aquele abraço, a família Oliveira, a família Guiar, a família Mafra, a família Schneider, a família Silva, do meu amigo Márcio da Silva. Ô, pessoal bacana. Bom dia, bom dia. Tô na faxina curtindo a rádio, quero participar do sorteio Mara de Ilhota. Bom dia pra você, Mara, bom trabalho pra você. Bom dia, quero participar do sorteio. A dona Sonelir Solenir de Baché, do bairro Gasparinha, minha conterrânea. Ali da margem esquerda, o Pedro Nicolete, o filhão Edenilson de Ávila. 988380192 é o WhatsApp mais popular da cidade. 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Meu amigo Deus da Leis Presentes também ligado com a gente lá no Arraial, já com os pezões para cima, sossegado. 8 horas vai abrir a loja. Muito obrigado pela companhia. 991-14-2787. 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

Legal, gente, 8 horas, ou melhor, 7 horas com mais 30 minutos. É Revoluções por Minuto, é grande sucesso do RPM, lá dos anos 84.

Vamos aqui, o nosso WhatsApp nesta manhã de sábado, 988380192, é o WhatsApp mais popular da cidade. Você participa até as 8h15. A programação da rádio voltou ao normal também aos sábados, né? Eu retornei a começar às 7h. 8h30 o programa Contatos com a Cidade. É, Léo Milhão, olha, até então dormi um pouquinho até

7h32. 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Vamos aqui, bom dia, Marlene. Tudo bem com você? Ali da margem esquerda, Marlene, deixa eu me escrever. A Mafaldina de Ávila, bom dia pra você. Mafaldina Leonilda de Ávila, do bairro Margem Esquerda também. Eu tenho aqui, bom dia, quero participar do sorteio, Eduardo Letra Kraus, da Velha Central. Olha, aqui rimou, né? Eduardo Letra Kraus, da Velha Central. Da bela e linda cidade de Blumenau. É, vem aí outubro, pois é. Blumenau está se preparando, né, para um grande evento que é o Oktoberfest. Bom dia, quero participar do sorteio. Bom dia, Ana Rossi Gonzaga, Felipe Gabriel Gonzaga e Flávio Gonzaga, do bairro Macuco. Meu amigo Vicente Carvalho também com a gente. Essa música estourou nos anos 85, 86, no verão desses anos aí, ó. Isso aí é informação do meu amigo Plácido, lá do bairro Gaspar Mirim. Ana Maria, deixa mesmo, bom dia, Ana Maria.

Estamos aqui 7h39 para você que tá tomando aquele café da manhã com a família, na verdade, ligado com a gente. Muito obrigado pela companhia. E quiser deixar um golinho para mim, eu passo por ali depois, tá certo? Por exemplo, vou passar na padaria Guine Pães e Lanches, tomar meu café da manhã com as meninas, não é verdade? Então, verdade, vamos aqui, ó. Bom dia, pessoal do Gasparinho, meu amigo, o meu amigo Lodemar Coradini do Alto Gasparinho vai participar do sorteio também e deseja a todos da rádio e aos ouvintes um ótimo sábado. Para você também, Lodemar, um abraço para você e toda a sua família. Obrigado, querido. Vamos aqui, João Riffel com a gente. Bom dia, João, e da margem esquerda, João Riffel. A Carla Denise Dickman, bom dia pra você, Carla. Tomou o café da manhã já? Pra manter o seu corpinho? Pois é. Ali da Rua da Santinha. Pessoal da Rua da Santinha, aquele abraço. Daí José Vanelli do Alto Gasparinho também com a gente. Bom dia pra você, primo. Bom dia pra você, Janete. Bom dia pra você, Olavo. A família Vanelli, um abraço. Aqui veio o pessoal da padaria, falou pra mim o seguinte. Eles mandaram escrevido aqui, ó. Ah, é escrito, né? Bom dia, bom dia. Vem tomar um café com a gente. Aí um zap com essas palavras anima o comunicador, não é não? Ah, pois é.

0: Maravilhosa rádio. Me bota ali no sorteio, quero participar desse sorteio. Toca música bem legal hoje, para sábado. Sábado, final de semana abençoado. Valeu, beijo. Um bom sábado a todos.
1: Falou. Um abraço. Um abraço, querida. Bom dia pra você, Lenita. Tudo bem com você, Lenita Soares, do bairro Santa Terezinha? Participando do sorteio, um bom final de semana pra você também, Lenita. Bom dia, Maria Aparecida Ribeiro Soares, do Alto Gasparim, participando do sorteio. Um abraço. Pessoal do Alto Gasparim, aquele abraço. Isolete da Silva, bom dia, Isolete. Buenos dias. Mandou aqui uma xícara de café. É. A Isoleta já tá tomando aquele café da manhã, não é verdade? Certamente com os pezões para cima. Tá certo então. Quem tá tomando um café da manhã ou tomando um chimarrão nesse momento é o nosso amigo Agenor Base. O popular Te Aplico. Dos dias 28 a dia 5 do outro mês. Ele fica só esperando isso aqui, ó.
2: E o Pix, nada ainda.
1: É verdade. É Pix de Caixa Econômica, Banco do Brasil. É verdade. Banco Itaú e assim por diante. Né? Aí ele rico se acaba, né? É o próprio. É verdade isso aí, ó. Ô Rosângela Pamplona, bom dia, querida. Tudo bem com você? Então, bom sábado, bom final de semana. Sete horas 44 minutos, 7:44. 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

Vamos aqui, 7h48. Você não participou ainda? 988380192. Seu WhatsApp é mais popular da cidade. Você participa até as 8h15, certo? Tem mais aqui, Alexandre Amorim com a gente. Bom dia, Alexandre, ali da margem esquerda. A Maísa Vipel de Amorim, também da margem esquerda. Meu amigo Osni da Silveira, o popular Galo Cinza.

7 horas com mais 50 minutos. 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

0: 17h53. Vamos aqui o nosso WhatsApp, a Estela com a gente. Bom dia pra você, Estela. A Estela Fogaça, João Vitor Chiesa e o maridão Altemir Chiesa, o popular mestre dos magos. Vamos aqui o nosso WhatsApp, a Tereza Garcia. Bom dia, Tereza.
1: Bom dia, Miguel. Bom dia para todos da Rádio Sentinela. Aqui é a Tereza da Mais Esquerda. Queria participar do sorteio. E tudo de bom. Um bom final de semana para todos. E o nome da Teodora também. Bom, meu anjo? Beijo. Tchau.
0: Um abraço para você, querida Tereza Garcia, ligada com a gente, ela e toda a sua família. Obrigado pela companhia. Nosso amigo Zé da Silveira mandou aqui, ó. Mais, muito mais. Tá, vai ser mais de 5 quilos, né? Vou passar por lá, tô avisando, hein? Bom dia, Simone, Simone Oliveira, bom dia. Bom dia, o seu maridão, o Antônio Gize, deve ser isso, Gize. É um sobrenome também, né? O Tonho Pintor da Rua da Santinha. E também a Simone Oliveira, Simone de Oliveira. Obrigado pela companhia. Pessoal da Rua da Santinha, aquele abraço. A família Stiller, a família Lana, a família Facchini. Ô, pessoal bacana.

0: Pessoal do Autocar também ligado com a gente, obrigado pela companhia, o Valdeci, o Luiz, o Michael. 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Vamos aqui, bom dia, tudo bem? Tudo. Coloca o nome no sorteio, sim. José Altair Shell do bairro Gasparinho, obrigado. Bom final de semana. Bom dia, quero participar do sorteio, Alexandra. André Marasque com a gente, bom dia, André. Andréia, bom dia pra você, Andréia. André do Barracão, ligada com a gente, bom dia pra você, Andréia. Bom final de semana pra você e toda a sua família. Bom dia, quero participar do sorteio, Odirval Pereira. Elizabeth Odemar Traz, lá da bela e linda cidade Ilhota, bom dia.
1: Bom dia, jovem. Bota meu nome no sorteio, quero ganhar esse prêmio maravilhoso que tem aí. Meu nome é Elizabeth Traz. Bota o nome do Odemar junto, vai que ele ganha e presenteia a esposa dele. Odemar Traz, aqui do Baú Baixo. Valeu, amigo, um abraço de coração.
0: Um abraço, querida Elizabeth e Odemar Traz com a gente lá da bela e linda cidade Ilhota. Lourdes, bom dia com alegria. Bom dia pra você, Lourdes, tudo bem, querida? É aquele bordão, né? Bom dia com alegria. Essa mulher tá sorrindo 24 horas por dia. Legal demais, Lourdes, um abraço, querida. A Pan Pâmela Suelen Correia. Bom dia, Pâmela.
2: Bom dia, Pâmela Suelen Correia. Gostaria de participar do sorteio. Coloca também a minha filha, Laura Luísa da Costa, e meu marido, André Luiz da Costa. Obrigada.
0: Olha aí a toda a família ligada com a gente. Obrigado, Pâmela Suelen Correia. Bom dia pra você, Romilda.
3: Gostaria de participar do sorteio.
0: Já está participando aqui na 97.9 FM, fazendo uma verdadeira legião de amigos.

8 horas com mais um minuto, 8 com mais um, você tem mais 14 minutos para participar, hein? Só mais 14 minutos para participar do sorteio, certo?

8:01, 8:01, vou trazendo uma moda aqui, e sabe quem vai dançar essa moda nesta manhã de sábado? Eu já vou dizendo aqui, ó. É a Simone de Oliveira e seu maridão Antônio. Eles vão dançar essa moda aqui, quer ver? Ó, já arredaram as cadeiras por lá. Eles são um especialista em dança. Eles são dançadores, né? Quer ver só aqui, ó, olha só. Ah. É, já se atracaram na dança lá. Simone

Aê, vamos aqui, 8h09. 8 com mais 9. Vamos aqui, mais gente com a gente, Ednilson Kraus, bom dia, Ednilson. Quer participar do sorteio da cidade Blumenau, Ednilson Kraus da cidade Blumenau com a gente também participando do sorteio, a Solange e Terezinha Deschmes com a gente. Vamos aqui, pessoal de Ilhota, temos aí na costura, o Zeca de Ilhota, obrigado pela companhia, pessoal de Ilhota. Nosso amigo Zeca ligado com a gente. Bom dia, Ivete Souza, do bairro Lagoa. Bom dia pra você, Ivete. A Dircélia Almeida, bom dia, Dircélia. Ali das Águas Negras. E também o neto Miguel Lorenzo Azevedo, obrigado. Meu xará por ali, hein? Teire França, do Alto Gasparim, bom dia pra você, Teire. Bom final de semana pra você e toda a sua família. Tenho mais aqui, bom dia, quer participar do sorteio? Marilze Frantz, lá da Velha Central, pessoal da barra do bairro Velha Central, Blumenau, um abraço, obrigado pela companhia. Bom dia pra você, Marilze, Marilize. Marilize Frantz. Vamos aqui, a Iris Sidneia Shell também com a gente. E o filhão Leonardo Shell, morador do bairro Gasparim. A Sônia Regina Simon, bom dia, Sônia. E também a mamãe Nilza Simon. Temos aqui, ficamos até. Ah, o pessoal dançou legal por lá mesmo, hein? Olha só aí. Viu como eu sei das coisas? Eu adivinho, eu sou um adivinhador, é isso? Eu tenho a bola de cristal. Silvana Viper com a gente, bom dia Silvana, bom dia Cauê, bom dia Sidney, Roseli Terezinha de Souza e Silva, ali da margem esquerda, a Juliana Koenig, bom dia pra você Juliana, e o maridão, José Carlos Dias.

são 8h11, você tem mais 4 minutos, melhor, 8h12, você tem mais 3 minutos para participar do 988380192, é o WhatsApp mais popular da cidade.

8h12, 8:12. Você olha só, participa até as 8h15, faltando aí mais 2 minutos. Vamos aqui, quem está com a gente também nesta manhã de sábado, olha só, Cláudia Lúcia Rebelo. Bom dia, Cláudia Lúcia Rebelo, lá do bairro Coloninha. Eu tenho a Camila, bom dia pra você, Camila. Bom final de semana ali do bairro Gasparinho, minha conterrânea. Vamos aqui, tem mais aqui, Maria Verônica Rainete de Souza. E o maridão Zeca, ali na rua Pedro Simão, da margem esquerda. Eu tenho o Rogério de Souza, bom dia pra você, Rogério. Ali da margem esquerda, também o filhão Eduardo Simão de Souza, participando com a gente. A Iris Shell também com a gente, bom dia pra você. E o maridão José Altair Shell, tá certo? A Lúcia, tem mais uma aqui, ó. É, agora não dá mais tempo, né? 8h13. É. Coração de Pedra. Sequência do Léo Melhor daqui a pouco no programa Contatos com a Cidade. A Maria Claudete Coradini. Bom dia, Maria Claudete Coradini. Ali do bairro 7 de Setembro. 8h14. Daqui a pouco o sorteio, hein?

0: Estamos aqui 8h15. A dona Lia, minha conterrânea, bom dia.
1: Bom dia. Tudo bom, Mica? Eu queria participar do sorteio, tá? Um abraço pra ti, um bom final de semana.
0: Já está participando a Terezinha Vitorino também. Tempo esgotado, bom dia.
2: Miguel, coloca o nome da minha filha Jéssica Vitorino e Selena Vitorino, minha neta.
0: É, foi as últimas participações, hein? Já já vou rodar os tamborins aqui da 97.9.

8 horas com mais 18 minutos. Daqui a pouco o programa é Contatos com a Cidade com Léo Miloli. E hoje ele se acordou um pouco mais cedo, estava acostumadinho já a dormir até mais tarde, devido ao horário político, né?

0: vamos aqui rodar os tamborins da emissora. É ganhador ou ganhadora. Olha só, o ganhador ou a ganhadora vai passar amanhã, domingão, é mais tardar 11:30 lá na Lanche do Sul. Vai passar aqui na rádio, pegar um cartão da rádio e um cartão também do Assado do Sul, tá certo? E aí tem o endereço, tem o telefone, não é verdade? Saiu pra mim, saiu aqui o nome, deixa eu ver aqui.
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0: É ganhadora.
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0: É ganhador, final do telefone 1752. Quem tem esse final do telefone?
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0: É da Rua da Santinha.
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0: É da Rua da Santinha, Simone de Oliveira. Simone de Oliveira, pode passar em nossa emissora hoje até às 11 horas. Retirar o seu cartão e amanhã buscar lá no Assado do Sul.
2: Viu, vó? O amigão do rádio.
0: É o próprio, sou eu mesmo, é verdade isso aí. E é pra passar amanhã então e pegar lá no Lanche do Sul até às 11:30, tá certo? Simone de Oliveira, do bairro Gasparim, Rua da Santinha, precisamente, né?

São Repetec, então, aqui a ganhadora Simone de Oliveira é da Rua da Santinha, final do telefone 1752. Pegar hoje o cartão até as 11 horas aqui na rádio. Até as 11, hein? 11 e 1, não tem mais ninguém na rádio. Pessoal, já vão ficar com os pés 11 pra cima.

Daqui a pouco o Léo Miglioli apresenta o programa Contatos com a Cidade aqui na nossa programação, certo? 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

Gente amiga, vem aí, Léo Milholi apresenta o programa Contatos com a Cidade aqui na nossa emissora, nossa programação nesta manhã de sábado. E eu quero agradecer a todos vocês que participaram comigo nesta manhã de sábado, hoje é dia 3 de outubro, a todos vocês, muito obrigado pela companhia.

0: São Repeteco, então, aqui da ganhadora Simone de Oliveira, com final do telefone 1725. É 1752. Simone de Oliveira é da Rua da Santinha, bairro Gasparim, passar a nossa emissora hoje até as 11 horas. E amanhã até 11:30 retirar o seu frango assado recheado lá do Lanche do Sul. E aí, Léo Miglioli apresenta o programa Contatos com a Cidade. A todos um bom dia, bom final de semana. Até sábado que vem. Tchau, tchau.
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0: Bom dia, Gaspar! Bom dia, Vale do Itajaí! Bom dia, Brasil!
1: Brasil! Brasil!
0: É sabadão! Senhoras e senhores, preparem-se. Porque chegou aquele dia da semana em que o brasileiro acorda sem saber se vai trabalhar, viajar, limpar a casa ou simplesmente... Ai, depois eu vejo isso. É sábado, meu amigo. O despertador tocou? Não. Acordou sozinho? Também não. Então por que você tá acordado? É porque minha bexiga mandou. Bom dia pra você que levantou cedo porque tinha compromisso. Bom dia pra você que levantou cedo porque tem criança em casa. E bom dia principalmente pra você que acordou às 6 da manhã, olhou pro relógio. Ai, tem que voltar a dormir. Virou pro lado e era 8 horas. Oh, mas você não perdeu nada, porque amanhã começa agora, diretamente do estádio, quer dizer, diretamente do estúdio da Sentinela, entra em campo o único, o incomparável, o homem que acordou cedo por livre e espontânea pressão, Léo Milioli.
2: Fala, Léo!
0: Eu já vou avisando, hein? Hoje eu tô igual Wi-Fi de praça pública. Eu tô livre pra todo mundo mandar mensagem, hein? Mas, ó, se você ainda tá deitado, levanta. Abre a janela, bota o café pra passar, porque sábado não foi feito pra ficar negociando com o travesseiro. Ah, fica mais 5 minutinhos. Não, não tem isso, não. Ai, tem coberta quentinha. Para de tentar me seduzir. Ah, levanta que o café tá pronto. Mãe? A minha mãe é assim, tá? Era assim, ó, levanta que o café tá pronto. Mãe? Ah, já que levantou, vai lavar a louça. Ah, vou voltar pra cama. É sabadão começando, tem música, tem informação, tem diversão, tem sorteio, tem aquela resenha que você só encontra aqui. E claro, tem você aí do outro lado fazendo parte da nossa manhã. Então aumenta esse rádio, porque se o vizinho reclamar, manda ele reclamar com o responsável técnico. Ligue no 0800-6767-6767. Responsável técnico sou eu, tá? Pode mandar ligar aqui no 988-380192 pra ele reclamar aqui pra mim. Manda um áudio lá. Ele tá te esperando, pode mandar. Quero ver se tem essa audácia toda aí. Vamos pro sabadão. Bom dia, Gaspar. Bom dia, Vale do Itajaí. Bom dia pra você que tá ouvindo a Sentinela. Eu sou Léo Milioli. Até as 11 horas eu fico aqui grudadinho, juntinho com você. Hoje eu tenho sorteio? Tenho, é claro que eu tenho sorteio. Eu sempre tenho sorteio. Quando é que vocês ligaram o rádio aqui? Eu falei que não tinha sorteio. Hoje eu tenho pra você um rodízio de carnes. Pra você almoçar lá no restaurante Churrascaria Ferrari Boi na Brasa.
3: Ô, louco, meu!
0: É, só que aí você tem que ir hoje ao meio-dia ou amanhã, hein? Então, ó, ganhou hoje, você vai amanhã. Não, vai arrumar, não, vou semana que vem. Não, vai pra ir hoje ou ir amanhã. 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Oh, quer mais? Vem comigo! Manda um WhatsApp 479-8838-0192. Manda um áudio, meu querido, minha querida. Manda um áudio. Manda um áudio, manda um áudio. Vai. Manda um áudio. Vocês estão vendo que ultimamente só tô rodando os áudios, né? É o que tá dando pra acontecer aqui. Porque se eu parar pra ler todo mundo, o negócio vai ficar feio. Então manda um áudio, te garante. Hoje é dia 3 de outubro, dia das abelhas, dia mundial do dentista, dia do engenheiro de energia, dia do petróleo brasileiro, dia do profissional de organização. véspera de aniversário de quem manda lá em casa. É, amanhã a patroa vai estar de aniversário, hein? Ela não deve estar ouvindo agora, que ela deve estar em trânsito indo pro serviço. Então hoje eu queria uma ajuda de vocês. O que que eu vou comprar de presente pra ela? Porque eu ainda não comprei. Vocês sabem como é que é, né? Eu uni duas coisas, o brasileiro e o fato de ser homem. Deixo tudo pra última hora. E ainda, de brinde, sou gasparense. Então... vocês me ajudam aí, hein? O que que eu posso dar de presente pra minha esposa amanhã, que é aniversário dela? Oh, mas tenham piedade da minha alma também, né, gente? Não vão querer. Ah, eu acho que tu podia dar um carro pra ela. Me ajuda que eu te ajudo, 8h39. 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
7: Olá, chegando a nossa receitinha de hoje, farofa tradicional com bacon. Ingredientes, 2 colheres de sopa de azeite, 4 colheres de sopa de manteiga, 100 gramas de bacon picado, 1 cebola picada, 2 dentes de alho picados, 1/2 pimentão vermelho picado, 1/2 pimentão verde picado, 1/2 lata de ervilha escorrida, 1/2 lata de milho escorrido, 2 xícaras de chá de frango cozido e desfiado, 1/2 xícara de chá de azeitonas verdes em rodelas, 2 xícaras de chá de farinha de milho, 2 xícaras de chá de farinha de mandioca, sal e cheiro verde picado a gosto e batata palha a gosto para polvilhar. Vou repetir os ingredientes, confere aí. 2 colheres de sopa de azeite, 4 colheres de sopa de manteiga, 100 gramas de bacon picado, 1 cebola picada, 2 dentes de alho picados, 1/2 pimentão vermelho picado, 1/2 pimentão verde picado, 1/2 lata de ervilha escorrida, 1/2 lata de milho escorrido, 2 xícaras de chá de frango cozido e desfiado, 1/2 xícara de chá de azeitonas verdes em rodelas, 2 xícaras de chá de farinha de milho, 2 xícaras de chá de farinha de mandioca, sal e cheiro verde picado a gosto e batata palha a gosto para polvilhar. Modo de preparo: aqueça uma panela com o azeite e a manteiga em fogo médio e frite o bacon por 2 minutos. Acrescente a cebola, o alho, os pimentões, a ervilha, o milho e o frango e refogue por 3 minutos. Adicione então a azeitona, as farinhas, sal e cheiro verde, misture e desligue o fogo. Transfira para uma travessa e polvilhe a batata palha para servir. Farofa tradicional com bacon, nossa receita de hoje. Até a próxima e bom apetite.
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0: Olá, bom dia, Léo, tudo bem? Aqui é o Demarco Radini, consultor da Jequiti. Aqui
1: Olá, Demar.
0: Gostaria de participar desse sorteio. Desejo a todos da rádio, a todos os ouvintes, um ótimo sábado. Fiquem com Deus. Abraços.
1: Valeu, valeu, Lodemar. Um abraço, meu querido. Oi, dona Lia, bom dia.
2: Bom dia, Leozinho.
1: Bom dia.
2: Bom. Pega aí, compra um buquê de rosas vermelhas.
1: Ah.
2: Bem bonito, dá um abraço bem apertado e mil beijos, que é o presente mais bonito que ela vai ganhar, tá bom?
1: Certo.
2: E quero participar do sorteio. Lia Machado Gasparinho.
1: Valeu, um dona Lia, obrigado, querida. Não, acho que ainda esse ano dá tempo da gente comprar uns buquês de flor, né? Ano que vem com essa reforma tributária, mas só as pétalas, né? Oi, Ivanir, bom dia.
3: Bom dia, Léo.
1: Bom dia. Oi, Ivanir.
3: Queria pedir pra você uma música com o Roberto Carlos. Esse cara sou eu.
1: Opa.
3: Quero oferecer pro meu marido Edir, que tá de aniversário amanhã.
1: Ó, mais um.
3: E dizer pra ele que ele é uma pessoa muito especial.
1: Aí, ó. Aí sim, hein? 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
1: Valeu, Deise! Forte abraço! Fala, seu Pedro!
5: Bom dia, meu amigo Léo.
1: Bom dia!
5: Coloca aí nesse sorteio desse rodízio da carne.
1: Beleza!
5: E desse relógio de pulso.
1: Show de bola!
5: Pedro Nicoletti, do bairro Mais Esquerda. Obrigado, abraço, um abençoado final de semana para todos, meu amigo.
1: Valeu, valeu, seu Pedro! Meu amigo Flávio André Moreno, lá da Colônia. Oi, Flávio, bom dia. Ó, a Nice mandou aqui. Bom dia, Léo. Eu não tive opção. É trabalho. Trabalhar e trabalhar. Mas tá bom, não sou herdeira, mas sou guerreira. Uhul! Alô, Lorenzo.
6: Oi, Léo. Aqui é o Lorenzo do Gasparinho. Eu queria muito esse espeto corrido pra levar minha mãe.
1: Opa!
6: Que é aquela melhor mãe do mundo. Um abraço.
1: Aí sim, ó. Aí sim, ó. Aí sim, hein? Aí eu coloquei fé. Oi, Olinda, bom dia.
7: Bom dia, bom dia, Léo.
1: Bom dia.
7: Tô mandando áudio, tô mandando.
1: Mande.
7: Bota nesse sorteio do rodízio de carne lá.
1: Deixa comigo.
7: Tá muito, tá bem delicioso.
1: É muito
7: Manda
1: bom.
7: Manda pra mim. Amanhã
1: Deixa
7: meu maridão tá de folga. Vamos lá saborear.
1: Aí Valeu, sim.
7: Bom sábado.
1: Valeu. Que mais, Olinda? Tem mais alguma coisa?
7: Oh, eu fiz dia 30 aniversário. Manda esse rodízio pra mim.
1: Aí, ó.

0: Oswaldir Rangel. Léo, bom dia, tô na escuta do seu programa. Ela deu aqui um conselho, né? Pro primeiro presente. Esse aqui, com certeza, eu vou dar de presente pra ela, tá? E depois ela mandou dar uma linda orquídea. Um ótimo final de semana pra você e sua família. Pode deixar, o primeiro conselho aqui, Oswaldino, o presente, pode ficar tranquila, tá bom? Esse ela vai ganhar. 8, bom dia.
1: Bom dia, Léo, Tere França do Alto Gasparinho, mas com certeza eu vou hoje comer lá no restaurante Boi na Brasa, manda pra mim. Hoje, sábado, não quero cozinhar. É. Beijo.
0: Verdade.
1: Uma música com Lauana Prado.
0: Opa.
1: Aí já pensou ganhar o relógio também? Eu vou ficar mais chique não. Ainda com o relógio no meu pulso.
0: Aí
1: vou ficar
0: sim.
1: Que nem o senhorzinho Malta, sacudindo o braço.
0: Ai. É igual a noiva depois que casa, né? Só sai por aí se for mostrando a aliança.
2: Essa mexe com meu coração.
0: Essa vai lá pra Heloísa Lana.

0: Ana Castela, minha herança. 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
3: Saí na rua para levar o lixo. Quando voltei para abrir a porta de casa, a porta não abriu mais. Ué, sabe que eu tô maluco? Eu tenho que explicar que lá na minha casa a família botou uma fechadura em eletrônica. Sabe aquelas que tu diz com os números e ela abre? Garrei o telefone, telefonei pra Fiotona. Podias tu me informar qual é os números novos da senha que abre a porta? E ela falou, é fácil. Os números novos que abre a porta é a data do nosso aniversário de casamento. Passei o dia na rua.
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0: Quero mandar um alô lá pro pessoal da Luma. Vai rolar um bazar por lá, gente. Uma peça R$15, 6 peças ou mais R$10. Produtos de qualidade, dia 8, 9 e 10 de outubro, Bazar Luma. E a Adriana, claro, tá aqui participando do sorteio. E claro, curtindo a sentinela. Oi, Raquel, bom dia.
1: Oi, bom dia, Léo.
0: Bom dia.
1: Eu quero participar desse sorteio aí hoje.
0: Claro.
1: Raquel de Ávila Nicolete, do bairro Macuco.
0: Valeu, querida. Oi, Lenita.
2: Bom dia, Léo.
0: Dia.
2: Soares, do bairro de Santa Terezinha. Manda esses prêmios pra nós.
0: Claro.
2: Tocar a música Uma Sola Jota.
0: Opa.
2: Um bom final de semana a todos.
0: Valeu, querida. Oi, Maria.
3: Bom dia, Léo.
0: Bom dia.
3: Quero participar do sorteio. Sou Maria da Coloninha. Obrigada.
0: Ô, Zeca.
4: Léo, bom dia. Zeca de Ilhota.
0: Ô, Zeca.
4: Zeca, esposa Norma, na costura.
0: Certo.
4: Quero participar daquele sorteio pra levar ela amanhã.
0: Opa.
4: Boi na brasa.
0: Na manhã, não.
4: Meu amigo.
0: Hoje, né?
4: Toca uma música boa pra
0: amanhã.
4: Nós, qualquer uma.
0: Amanhã, claro, pode ser amanhã, que daí tem todo um preparo, é de Ilhota. Tem que fazer as malas, né, ô Zeca? Tem que avisar a família, avisar os filhos, que é pra cuidar da casa. É só um pulinho, é logo ali. Deixa eu ver quem mais está comigo aqui.
5: Bom dia, ouvintes da Rádio Sentinela do Vale. Aqui é o Júlio do bairro Santa Terezinha.
0: Ô, Júlio.
5: Gostaria de participar do sorteio e ótimo final de semana de eleição a todos.
0: Opa. Voto
5: consciente.
0: É isso aí. É isso aí, Júlio. Fala, Denilson, bom dia.
6: Bom dia, Léo. Aqui é o Adenilson de Blumenau.
0: Ô, Adenilson.
6: Um bom sábado pra você. Quero participar do sorteio aí do relógio.
0: Valeu, valeu. Um abraço, meu guri. Deixa eu ver quem mais tá comigo aqui.
7: Bom dia, Léo.
0: Bom
7: Quero
0: dia.
7: Participar desse sorteio aí.
0: Tá? Certo. Deixa comigo. Oi, Mara, bom dia.
8: Bom dia, bom dia. Um feliz sábado para todos. Eu gostaria de ouvir uma música do Amado Batista, Folha Seca.
0: Opa, pode. Mas antes eu vou ter que atender o pedido aqui, ó. Roberto Carlos, uma apaixonada para esse sabadão, né?

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0: você tá curtindo Queen, A Kind of Magic. 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
0: Valeu, valeu, Robson. Forte abraço, 9:29 agora.
3: Atenção, 9 fora, 0,7. 1, 2.

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3: Pessoal, tudo bem? Hoje é dia 3 de outubro de 2026. Eu sou a Suzy Luiz e tô chegando com as previsões astrais para esse sabadão, dia 3 de outubro. Bom final de semana para você. Gente, quem nasce dia 3 de outubro é do signo de Libra, com a personalidade do signo de Áries. São pessoas mais amorosas, familiares, ligadas à família, aos pais, às suas raízes. Tudo de bom para você, libriano, libriana, nascidos no dia 3 de outubro. Vida longa, próspera e muito feliz. As previsões astrais para hoje chegaram: Áries, Touro e Gêmeos. Oi, Áries, nascidos de 21 de março a 20 de abril. Algo inesperado pode mudar o rumo do seu dia e vai ser muito melhor do que você imagina. A energia de Marte favorece encontros e propostas lucrativas. A cor para hoje é o vermelho, os números da sorte 14, 32 e 8. Touro, nascidos de 21 de abril a 20 de maio, Touro Universo começa a abrir caminhos que estavados há mais de uma semana. Sua fase astral favorece conquistas materiais e traz uma oportunidade silenciosa que surge quanto você menos espera. A cor para hoje, Touro, é o azul e os números da sorte 48, 23 e 09. Gêmeos, nascidos de 21 de maio a 20 de junho. Gêmeos, nem todo sorriso ao seu redor revela boas intenções e sua intuição já percebeu isso. Mercúrio aumenta a sua percepção hoje, trazendo clareza para identificar quem realmente joga do seu lado. A cor para você é o laranja e os números da sorte 42, 28 e 19. Eu já volto e falo com Câncer, Leão e Virgem, mais um bloco de previsões.
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0: Bianão, que certo é o Anderson do bairro Macu. Me coloca aí no sorteio, coloca qualquer música boa aí de flashback que tu conhece, beleza? Pra dar uma animadinha aí no final de semana.
1: Opa. Grande abraço. Valeu, meu guri! Aquele abraço, Anderson! Ó, gente, tem que fazer um contato agora com o Sargento Gil do Corpo de Bombeiros Militar de Gaspar. Alô, Sargento, bom dia!
2: Bom dia, Léo, e ouvintes do programa Contatos com a Cidade, neste sábado de tempo nublado, previsão para eleição amanhã, chuva, e infelizmente mais um final de semana com tempo feio. Mas bora encarar esse sabadão. Falar dos atendimentos do Corpo de Bombeiros, ao contrário da quinta-feira que não atendemos nenhuma ocorrência, já no dia de ontem tivemos um total de 8 ocorrências, 4 casos de acidente de trânsito, 3 casos de origem clínica e uma ocorrência que foi atendida pelo Corpo de Bombeiros Militar de Blumenau. O primeiro destaque ocorreu ontem na Avenida Frei Godofredo, às 9 horas e 32 minutos, uma colisão envolvendo um caminhão e um veículo de passeio. No local foi constatado uma vítima encarcerada, que foi o condutor de um Corolla com placas da cidade de Ilhotas. Ele estava encarcerado, tipo físico 1, dentro do automóvel. Esse tipo físico 1 é quando não é a serragem que está sobre a vítima, né? A vítima, ela não consegue sair por alguma impossibilidade física, tipo uma dor no braço, uma fratura, e por isso que a gente chama de tipo físico 1, não é quando as serragens estão sobre a vítima, mas tem que fazer os procedimentos normal. Tratava-se de um masculino, 76 anos, estava no banco.

0: Ilhota. O Corpo de Bombeiros Militar foi acionado para prestar um apoio aos bombeiros voluntários de Ilhota em um cenário de acidente envolvendo três automóvel com múltiplas vítimas. No local foi confirmado dois acidentes. O primeiro acidente, que foi o acidente primário, foi um capotamento envolvendo um Volkswagen Saveiro com placa padrão Mercosul, com uma vítima no interior do veículo. Tratava-se de um masculino maior de idade. Ele encontrava-se em decúbito lateral esquerdo sobre o teto da Saveiro, inconsciente, com sinais vitais estáveis e suspeita de fratura no membro superior esquerdo. Foi extraído, segundo os procedimentos protocolares, em conjunto com um bombeiro voluntário, repassado à equipe do SAMU, que fez o encaminhamento do paciente a uma unidade de atendimento. A gente não sabe para onde o SAMU levou essa vítima. Em virtude desse capotamento, provavelmente as pessoas foram diminuindo e aconteceu um segundo acidente, Léo e ouvintes. Foi uma colisão traseira de um Fiat Doblô com placas padrão Mercosul sobre um Honda City, placas também padrão Mercosul, resultando em duas vítimas atendidas. Uma vítima, um masculino de 23 anos, condutor da Doblô, sem ferimentos aparentes, porém em estado de choque emocional. Segunda vítima, uma feminina de 43 anos, carona do CIT. Ela encontrava-se deambulando na cena com suspeita de lesão na cervical. Ambas as vítimas foram conduzidas ao pronto-socorro de Gaspar pela nossa ambulância, nosso ASO 581. Demais ocupantes dos veículos, sem lesões aparentes, foram avaliados pelo bombeiro voluntário. Devido ao cenário e à complexidade dos acidentes, a rodovia foi interditada durante todo o atendimento. A Polícia Rodoviária Federal esteve no local para a execução das suas competências. Esses foram os destaques no dia de ontem. A todos, um excelente final de semana. Votem mais uma vez, né, com consciência, votem no seu candidato que você acha que realmente vai estar fazendo a diferença para um Brasil, para um Estado melhor. A todos, beijo no coração e até segunda-feira, querendo nosso Deus.
1: Valeu, sargento, um forte abraço, obrigado pelas informações. Faltando 15 para as 10. Capital Inicial, mais

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4: Mais um bloco de previsões astrais por aqui. Agora eu falo com Câncer, Leão e Virgem. Câncer, nascidos de 21 de junho a 21 de julho. Câncer, uma mudança inesperada começa a transformar sua forma de agir. E isso pode acelerar conquistas importantes. A lua fortalece a sua coragem para tirar planos do papel. Mas é preciso agir antes que a oportunidade esfrie. Cor para você azul marinho, números da sorte 33, 28 e 62. Leão, nascidos de 22 de julho a 22 de agosto. Leão, algo novo está prestes a movimentar a sua vida pessoal de maneira intensa e positiva. Seu brilho natural, Leão, traz algo inesperado hoje. A cor para você é o verde, os números da sorte 22, 38 e 21. Virgem, nascidos de 23 de agosto a 22 de setembro, Virgem, depois de um período de dúvidas, finalmente surge uma sensação de estabilidade que você tanto buscava. Sua fase astral favorece o crescimento e a segurança, mas exige uma chance que você precisa lidar com as confianças em pessoas que rondam você. A cor para você é o marrom, números da sorte 41, 14 e 22. Eu já volto e falo com Libra, Escorpião e Sagitário em mais um bloco de previsões astrais.
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1: Ó, o jacaré. Rela no jacaré, rela no jacaré, pra ver o jacaré dançando aí, ó. Quem já recebeu essa figurinha, esse vídeo no WhatsApp, hein? Oi, Maria, bom dia!
2: Bom dia, Léo Miguel.
1: Bom dia, bom!
2: Coloca eu no sorteio, a Maria Capitola do Poço Grande, tá?
1: Certo.
2: Desejar um bom final de semana pra vocês.
1: Obrigado! Alô, pro Hamilton Amaral. Oi, Hamilton, bom dia! Bom dia pra Márcia Girardi. Alô, Márcia. A Luciana Vipa de Amorim também tá por aqui. Léo, aqui é a Camila. Eu tô aqui na embalagem já pensando nesse rodízio de carne, meio-dia do boi na brasa. Não precisar fazer comida. Dona de casa que não tem sossego. Tem que participar, hein? Alô pra Sueli Bittencourt. Oi, Sueli, bom dia. Bom dia pra Rosita Miller e o Salésio. Alô pra Silvano, Cauê e o Sidney. Bom dia, Léo, aqui é a Débora. Eu quero muito participar desses sorteios. Fala, seu Henrique. Vai ser mais ou menos assim, ó. Bom dia, Léo.
3: Bom dia, Léo. Quero participar do sorteio. Bota Lucinda Grosselli. Bom final de semana. Abraço pro amigo.
1: Fala, Vini.
4: Bom dia a todos da Sentinela. Bom dia, Léo. É, sábado, bota o sorteio.
1: Vamos. Oi, Sônia.
5: Bom dia, Léo.
1: Bom dia.
5: Feliz sábado pra nós, né?
1: Opa.
5: Na espera de eleição.
1: Certo.
5: É, gostaria de participar do sorteio. Coloca eu, meu marido Paulinho e minha filha Milene Bertaldi.
1: Beleza.
5: Coloninha. Um abraço e toca uma música legal aí pra todos nós ouvintes ouvir. Se possível, dos anos 70, se for possível. Ok?
1: Um beleza. Abraço. Um abraço, querida. Daqui a pouco, então, tem Tibagi e Miltinho aqui. Não, brincadeira. Contatos com a cidade, não. Oi, Simone.
6: Bom dia, Léo.
1: Dia.
6: Quero participar desse sorteio.
1: Beleza.
6: Simone Gasparinha.
1: Valeu, Simone. Boa sorte. Ô, Rogério.
7: Fala, Léo.
1: Opa.
7: Bom dia.
1: Bom dia.
7: Eu quero participar ali do almoço.
1: Beleza.
7: Tá bom? Bota eu ali, Rogério.
1: Valeu. Oi, Rosinha.
8: Oi, Léo, bom dia.
1: Bom dia.
8: Rosinha Bittencourt da Mar Esquerda.
1: Oi.
8: Acordei cedinho pra ir fazer a minha caminhada.
1: Ah.
8: Quero participar desse sorteio. Beijinho. Certo.
1: Beijo. Oi, Maria.
9: Oi, Léo. Gostaria de participar do sorteio do relógio.
1: Beleza.
9: Obrigado. Sou a Maria e moro aqui no Gasparinho.
1: Tá certo, Maria. Boa sorte. Gente, vou dar um pulinho lá na Cooper Super. Gil Dias está por lá. Alô, Gil.
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3: De volta em mais um bloco de previsões astrais, Libra, Escorpião e Sagitário. Eu falo agora com você, Libra. Nascidos de 23 de setembro a 22 de outubro, uma oportunidade importante pode surgir e Vênus favorece acordos, viagens, decisões que fortalecem o seu futuro financeiro. Mas vai ser preciso agir com confiança. A cor para você hoje é o lilás, números da sorte 27, 26 e 05. Escorpião, nascidos de 23 de outubro a 21 de novembro, Escorpião. Hoje o seu dia começa com sinais claros de que algo finalmente vai dar certo para você. Sua força astral favorece reconhecimento e conquistas e respostas vão chegar até você. A cor para hoje é o vermelho, números da sorte 28, 12 e 08. Sagitário, nascidos de 22 de novembro a 21 de dezembro, Sagitário. Uma conversa, viagem ou encontro inesperado pode movimentar as suas emoções mais do que você imagina. Júpiter amplia sua sorte nos relacionamentos e na comunicação e existe uma inquietação hoje. A cor para você é o verde cana, números da sorte 82, 21 8 e 14. Eu já volto com o último bloco de previsões e falo com Capricórnio, Aquário e Peixes.
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7: Agora 10h04 e vamos falar de esporte. Aí vem ele, Miguel Vilvoc.
8: Muito bom dia para você, Léo Miloli. Bom dia para você que acompanha o programa Contatos com a Cidade nesta manhã de sábado aqui na 97.9 FM, trazendo informações da terceira divisão nacional, a quinta rodada, onde pode definir já os dois clubes que vão jogar a Série B do próximo ano. Por exemplo, no Grupo B, hoje às 17 horas tem Floresta e Botafogo da Paraíba, Santa Cruz e Maringá. Pelo Grupo C, onde está o Brusque? Hoje, 19:30, Inter de Limeira e Brusque. Caso o Inter de Limeira vença o Brusque fica numa situação complicada na última rodada para buscar a vaga na Série B do próximo ano. Para o Brusque, então, importante vencer o Inter de Limeira hoje em São Paulo às 19:30. No mesmo horário, o Paysandu, já eliminado, enfrenta a Ferroviária, também de São Paulo. Outra equipe que, se vencer o Paysandu, se garante na Série Série B do próximo ano. Pela Série B do Campeonato Nacional, pela 31ª rodada, onde São Bernardo venceu o CRB 3-1. Ontem Criciúma venceu o Londrina no Estádio Café e voltou à quarta posição do torneio nacional. O Juventude voltou à liderança do torneio e venceu o Operário 3-1. Fortaleza 1, Náutico também 1. Hoje, às 11 horas da capital catarinense, o Avaí, que precisa desesperado de pelo menos 4 vitórias nos 8 jogos que restam, vai receber o Ceará. Vai coincidir com o horário do jogo do Brasil também, 11 horas, Brasil e Índia. 16 horas de hoje, Atlético Goianiense e América. 17 horas tem Cuiabá e Ponte Preta. 18:30 fecha a rodada, Botafogo de São Paulo e Vila Nova. Esse jogo é importante para o Avaí. O Vila Nova venceu o Botafogo em São Paulo. Caso o Botafogo venha vencer a equipe do Vila Nova, o Avaí vai ficar a 8 pontos do primeiro, fora da zona do rebaixamento. Situação complicada para o Avaí nesta rodada. Pela Série A, tivemos ontem um jogo atrasado. São Paulo venceu o Santos pelo placar de 2-1. Hoje, às 19:30, a equipe do Atlético Mineiro, também jogo atrasado, recebe o Bragantino. E daqui a pouco a seleção brasileira entra em campo no seu último amistoso na data FIFA de 2026. Lá em Calcutá, pela primeira vez, essas duas seleções vão duelar em amistoso. Com 7 mudanças na seleção brasileira, o goleiro Pedro Murisco do Curitiba entra como titular na equipe principal e Carlo Ancelotti vai fazer mais 6 mudanças para o jogo de hoje contra a Índia, daqui a pouco lá em Calcutá. 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As informações para vocês nesta manhã de sábado. Eu volto a falar de esporte na segunda-feira no Jornal da 97.9 FM. Até lá.
7: Vamos! 10:08. Fala, Gert. Bom dia.
9: Bom dia, Léo.
7: Bom dia.
9: Certo?
7: Bom.
9: Queria fazer parte do sorteio lá da restaurante e churrascaria Boi na Brasa.
7: Certo.
9: Eu sou Gert Blaze, moro aqui na rodovia Jorge Lacerda, bairro Posto Grande.
7: Certo.
9: E. Um bom final de semana, tudo de bom pra ti e a família.
7: Valeu, valeu, valeu, abraço, Gert. Tchau. Um abraço, meu amigo. Oi, Terezinha.
10: Bom dia, Léo.
7: Bom dia.
10: Aqui é Terezinha Capistrano, gostaria de participar do sorteio do relógio.
7: Certo.
10: Tá bom, um bom fim de semana. Que Deus abençoe nosso final de semana. Tudo
7: amém.
10: Bom pra você.
7: Amém. Beijo. Obrigado, Terezinha. Oi, Zilda.
11: Bom dia, Leozinho.
7: Bom
11: era
7: dia.
11: De eu pedir, né? Te beijinho, Miltinho. Queria ver se negar mesmo, tá bom? Mas toca ali pra nós. Boa, boa andorinha.
7: Opa. Beleza.
11: Quero agradecer pra todos que estão ouvindo. Um feliz final de semana pra você, meu anjo.
7: Valeu, querida. Obrigado, Zilda. Oi, Ironi.
12: Bom dia, Léo.
7: Bom dia.
12: Tenha um excelente sábado.
7: Obrigado.
12: Gostaria de participar do sorteio.
7: Certo.
12: Meu nome é Ironi Maria Pereira Chiram. Bairro Margem Esquerda.
7: Bairro Bom.
12: Que você tenha um ótimo dia.
7: Obrigado, beijos. Obrigado, querida. Alô pra Lúcia. A Lúcia mandou aqui, ô Léo, deu uma joia, é algo que fica pra sempre. Gente, o quinto dia útil é só quarta-feira, gente. Eu acho que vocês estão muito equivocados nos presentes. É só quarta-feira. Quero mandar um alô para o Maurício Koenig, lá do bairro Macuco. Alô, Maurício. Meu amigo Rafael Vieira, do Gasparinho. Alô para Mafaldina de Ávila, na margem esquerda. A Cláudia Lúcia Rebelo, da Coloninha. Alô para Yolanda Stiller, o José Amarildo e o Luiz Fernando. O José Pedro Estanque. A Marilise Frantz, da Velha Central, lá de Blumenau. Oi, Marilise, bom dia. Bom dia pro Eduardo Ledra Kraus, também lá da Velha Central. Alô pra Rosane Bruno da Silva e o José Carlos do Gasparinho. A Solange Terezinha Deixamos, do bairro Figueira. Alô pro Aldemar Francisco Trindade e o Célio da Trindade, um abraço. O Valmir Bornausen do Gaspar Mirim. Meu amigo Bola, alô Bola, bom dia. Bom dia pra dona Andréa Goulart, dona Maria Dalcia, Laura. Oi, Rosângela, bom dia.
13: Oi, Léo, tudo bem?
7: Bom.
13: Um ótimo sábado aí pra ti.
7: Obrigado.
13: E pra Ana lá, ela merece ganhar uma joia bem linda. Tá bom? Um abraço e gostaria de participar do sorteio.
7: Aí, ó.
13: Beijo.
7: Aí, ó. É, o pessoal tá achando que hoje não é o quinto dia útil. Gente, quarta-feira é dia de pagamento. Quarta-feira. Aniversário dela amanhã, tem que ser uma coisa mais simples. Alô pro meu amigo Antônio Stiller, na margem esquerda. O Antônio, bom dia. Bom dia pra Miriam Hausmann. Léo, cada dia que passa, admiro mais o seu programa. Obrigado, querida. Alô pra Solenir do Gasparinho, a Ângela do Santa Terezinha, meu amigo Paulo Sérgio da margem esquerda, alô pra Luzia, Isabel Vipel, Amanda, também comigo a Juliana Ledra, também lá do bairro da Velha em Blumenau. Alô pra Juliana Cônig, José Carlos Dias e a Sara. Meu amigo José Silvio Pereira, lá de Navegante. O Odair José Vanelli, lá do Alto Gasparinho. E ó, o Odair pediu pra tocar essa aqui, ó.

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4: Último bloco de previsões astrais para esse sabadão. Bom final de semana para você, Capricórnio, Aquário e Peixes. Capricórnio, nascidos de 22 de dezembro a 20 de janeiro. Pequenas situações, Capricórnio, podem mexer com você hoje. Isso merece atenção. Saturno aumenta a sua sensibilidade diante de pressões nas escolhas forçadas. A cor para você hoje é o cinza. Números da sorte, Capricórnio, 21, 40 e 11. Aquário, nascidos de 21 de janeiro a 19 de fevereiro. Aquário, algo que parecia distante começa finalmente a tomar forma na sua vida pessoal. Sua energia astral favorece soluções e notícias positivas, principalmente através de alguém que deseja ajudar você. Cor para hoje, Aquário Branco, números da sorte, 12, 90 e 02. E para fechar as previsões, Peixes, nascidos de 20 de fevereiro a 20 de março. Peixes, hoje existe uma energia rara, favorecendo novos começos e conquistas rápidas. Sua intuição vai estar mais forte do que nunca, ajudando você a encontrar caminhos promissores sem grandes esforços. A cor para você hoje é o verde. De números da sorte 90, 49 e 84. Na segunda eu volto com mais previsões. Bom final de semana pra você. Até lá.
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0: Vamos lá, 10 horas e 22 minutos. 10 horas e 2 patinhos na lagoa. Ô Jéssica, bom dia.
1: Bom dia, Léo.
0: Bom dia.
1: Sábado, né?
0: Opa.
1: É um ótimo sábado pra nós, né?
0: É, o que importa, né?
1: E também quero participar do sorteio, tá bom, Léo?
0: Tá certo.
1: Bom final de semana.
0: Valeu.
1: Uma dica pra dar presente pra sua mulher.
0: Ah.
1: Uma caixa de bombom.
0: Ah.
1: E um buquê de flor, já tá bom demais.
0: Aí, ó.
1: Ou um jantar romântico.
0: Não, aí não. Aí pesou no bolso. Gostei da caixa de bombom e um buquê de flor, hein? Gostei. É um docinho e as flores, tá tudo certo. 8. Oi, Elisete, bom dia. Léo, tudo bem? Aqui é Elisete das Águas Negras. Pediu um porca véia? É aqui no Contatos com a Cidade. Oi, Osni, bom dia. Bom dia também pro Amaro Reis. A Maria Aparecida, Léo, quero ouvir com terceira dimensão. Oferecer para todos os ouvintes da rádio, todos os meus amigos e amigas. E para você que faz as nossas manhãs mais felizes. Um ótimo final de semana para você. Que Deus abençoe você sempre assim, sendo essa pessoa especial que você é. Obrigado, querida. Obrigado, Maria. Aí a Rosângela, Léo, tu não precisa de 15 dia 8. É? Vai nessa. Vai nessa. É nessa história aí que minha esposa chegou pra mim. Ou melhor, né? Eu cheguei pra ela e falei, amor, você é tudo que eu tenho. E ela se apaixonou, pensou, ai. Meu Deus, mas tu não tem nada, né? Eu falei pra ti que tu era tudo que eu tinha. Alô pra Ivone, deixa-nos na margem esquerda. A Rosileia dos Santos e a Nurli Povo também ligadinha com a gente. Alô pra Nilce Moratelli do Gaspar Mirim. A Ivonete Amaral lá de Ilhota. A Carla Denise Dickman lá na Rua da Santinha. Oi Carla, bom dia. Bom dia pra Vilma Terezinha Minterstein. Alô pra Iris, o Léo, o Dedeco e a Bruna ligadinhos com a gente. Com vocês, Léo Jaime.

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6: Dez horas 34 minutos. Daqui a pouquinho eu vou dar mais um pulinho lá na Cooper Super. Judias está por lá, mas antes, gente, eu quero falar com você, ouvinte, sobre um assunto muito importante, que é sobre amanhã. Amanhã não vai ser apenas mais um domingo, amanhã é um dia de escolha. Amanhã milhões de brasileiros vão acordar, tomar um cafezinho, colocar o título de eleitor no bolso ou no próprio celular. Falando nisso, se você ainda não baixou o seu e-título, aproveita e baixa, hein? E vão seguir para a urna. E talvez para alguns pareça apenas mais uma obrigação, né, gente? Mas não é. Dentro daquela urna existe algo que nenhum político pode tirar de você, que é a sua escolha. Eu quero falar uma coisa aqui antes de qualquer outra. Eu também tenho posicionamento político, eu sei no que eu acredito, sei quais ideias considero importantes para o futuro, eu sei em quem que eu vou votar. Mas justamente por eu ter as minhas convicções, eu também respeito o direito de você ter as suas. Tu pode ser de esquerda, tu pode ser de direita, tu pode estar no centro, tu pode não se identificar com nenhum desses lados, tá tudo certo. O problema nunca foi pensar diferente. O problema começa quando a gente deixa de enxergar a pessoa que está do outro lado como pessoa. O seu vizinho, ele pode votar diferente de você. O teu colega de trabalho pode pensar diferente. O teu amigo pode defender outro candidato. Alguém da sua própria família pode chegar ao Brasil de uma maneira completamente diferente da tua. Cara, isso não precisa acabar com uma amizade, tá? Porque democracia não é todo mundo pensar igual. Democracia é justamente isso. A possibilidade de pessoas diferentes escolherem caminhos diferentes. E tem uma frase muito conhecida que aparece no livro Inferno, de Dan Brown, que é o mesmo criador do Código da Vinci, que é atribuída a Dante Alighieri, que diz: os lugares mais sombrios do inferno são reservados àqueles que permanecerem neutros em tempos de crise moral. Bom, uma frase meio difícil, meio assustadora, mas eu gosto de pensar nessa frase não como um convite para te sair brigando ou tentando convencer o outro, mas como um convite à responsabilidade. Porque existem momentos em que simplesmente não escolher também é uma escolha, sabia? E amanhã é um desses momentos em que cada um precisa olhar para dentro de si e perguntar: o que que eu acredito? O que eu espero para o meu país, para o meu estado? Quais ideias representam aquilo que eu considero importante? Quem eu acredito que pode representar melhor aquilo que eu defendo? Não vote porque alguém mandou, Não vote porque sua família mandou, não vote porque seu amigo falou, não vote porque alguém gritou mais alto na internet. Vote depois de pensar. Pesquise, conheça os candidatos, leia propostas, olhe para a história, para as atitudes, para aquilo que cada um defende, para aquilo que você acredita que precisa mudar ou continuar. Tem uma coisa que eu considero especialmente importante aqui para nós: Gaspar também tem os seus representantes nessa disputa. Às vezes a pessoa que mais se aproxima daquilo que você acredita não está distante, não está no oeste do estado, não está no sul do estado, no norte, às vezes está aqui. Pode estar pertinho, pode morar perto de você, pode ter passado pela mesma rua que você passa todos os dias, pode conhecer os problemas que você conhece. Então olhe também para quem representa a nossa região. Amanhã, quando você estiver diante da urna, não tenha pressa. Não deixe para decidir tudo na última hora. Não pega uma colinha caída no chão. Não escolha simplesmente o primeiro número que você lembrar. E principalmente, não deixe de votar por achar que o teu voto não faz diferença. Ele faz diferença. O voto é individual, mas milhões de votos juntos definem os caminhos que o país vai seguir. E depois de amanhã, começa uma outra etapa. Independente de quem você escolher, o Brasil continua. A cidade continua, as famílias continuam e nós continuamos convivendo uns com os outros. Por isso, que a eleição não seja motivo para perder amigo, para romper com família, para transformar vizinho em inimigo. Você não precisa concordar comigo para me respeitar, eu não preciso concordar com você para respeitar a sua escolha. Amanhã exerça o seu direito, lembrando que o voto, se o voto for obrigatório para você, cumpra essa obrigação. Se for facultativo, saiba que a sua participação também é uma forma de exercer cidadania. O TSE, ele estabelece que o voto é obrigatório em regra para brasileiros alfabetizados maiores de 18 e menores de 70 anos, para pessoas de 16 e 17 anos maiores de 70 e analfabetas, o voto é facultativo. E depois, quando o resultado sair, talvez você comemore, talvez você fique decepcionado, talvez seu candidato ganhe, talvez ele perca, mas lembre-se, a democracia não termina quando a urna fecha, gente. Ela continua no dia seguinte, continua quando você cobra, quando você fiscaliza, quando você participa, quando você reconhece um acerto, quando você questiona um erro. E se daqui a 4 anos você quiser reclamar de alguma coisa que aconteceu no país, que aconteceu no estado, tudo bem. Mas amanhã, antes de reclamar do resultado, faça a sua parte para construí-lo. Vá votar, pense, escolha, respeite quem escolheu diferente e faça com que o seu voto seja, acima de tudo, uma decisão sua. Porque amanhã você não estará apenas escolhendo nomes, tá? Você estará dizendo através do seu voto que tipo de futuro que você acredita que devemos construir. A todos amanhã uma boa eleição e cada brasileiro amanhã tem a liberdade para escolher, consciência para decidir e muito respeito para conviver com quem pensa diferente, tá certo, gente? E agora eu vou até a Cooper Super, porque o Gil Dias está por lá. Alô, Gil!
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4: Vamos lá, turma, 10h47. Quero mandar um alô aqui pra Ivone Miranda Berns. Léo, bom dia, Brasil. Estamos ligados, eu quero participar do sorteio. Aqui é a Ivone, a Vitória Felícia. E amanhã, que cada cidadão exerça com responsabilidade o rumo do nosso Brasil.
2: Brasil!
4: Alô pro meu amigo Lucas dos Santos, na margem esquerda. A Elia lá do Santa Terezinha. Oi, Elia, bom dia. Bom dia pra Luzia Isabel Vipel. Gostei da foto aqui da Luzia aí. Meu amigo Almir Enfer e a dona Ana, aquele abraço. Ó, a Nice mandou aqui, Léo, o presente pra comadre pode ser um vale viagem pra Europa com tudo pago. Só de ida, né, Onice? Alô pra Valéria Vieira. Léo, sétimo dia é quarta-feira. Não, mas é o quinto dia. É útil, útil, útil. Mas no crédito não precisa sétimo dia útil, Léo. Olha, olha, olha, mais uma semana virado pra parede. Não, não, não. Os cartões já estouraram tudo, já faz tempo. Já tá no rotativo, já. Alô pra Elvia de Pinho, na Pedro Simão. Oi, Elvia. A Marli dos Santos, da margem esquerda.

0: Alô pra Maria Aparecida Ribeiro Soares, do Alto Gasparinho. A Terezinha Maria Schmidt, da Rua Arthur Povo, também tá ligadinha com a gente. Ó, gente, já tô aqui trabalhando pra fazer o sorteio. Mas antes de seguir com a nossa programação, eu quero aproveitar que amanhã é um dia muito especial lá em casa. Amanhã tem eleição no Brasil, mas eu vou falar uma coisa pra vocês. Aqui, ó. Cá entre nós. Vou até aumentar o som do microfone aqui sem dar microfonia. A democracia lá em casa, ela funciona de um jeitinho completamente diferente, tá? Amanhã o Brasil inteiro vai votar para escolher os seus representantes. Lá em casa, quando a Ana fala, Léo, nós vamos fazer isso, eu já sei que a eleição terminou, não tem urna eletrônica, não tem apuração, não tem segundo turno, é vitória no primeiro turno e por unanimidade. As brincadeiras à parte, amanhã é aniversário de uma pessoa muito importante na minha vida, amanhã é aniversário da Ana, minha esposa. Eu quis falar isso aqui no rádio porque vocês acompanham a nossa vida aqui, acompanham o meu dia a dia, escutam minhas histórias, minhas brincadeiras, minhas reclamações, então nada mais justo do que eu dividir esse momento com vocês, não é mesmo? Então, Ana, sei que você tá me ouvindo agora, eu queria te dizer que eu sou muito feliz por ter você comigo. Você é minha companheira, minha parceira, a pessoa que tá comigo nos dias bons e principalmente nos dias difíceis. A pessoa que conhece as minhas qualidades, os meus defeitos, as minhas manias e mesmo conhecendo tudo isso, continua comigo. Coisa rara, né? Isso, sinceramente, é uma prova de amor, porque olha, tem que gostar muito. A gente discorda, tá? A gente se irrita, às vezes fala uma coisa e o outro responde outra. Mas no final das contas, o que importa é que a gente continua junto, continua rindo, fazendo planos, construindo a nossa história. Eu acho que o casamento é muito isso, né? Não é viver uma história perfeita, de conto de fadas. É encontrar alguém com quem você queira viver a vida real, com as contas, com as preocupações, com os dias corridos, as risadas, as discussões bobas, as conquistas e todos aqueles momentos que só quem vive junto entende, né? Eu quero, amor, que você saiba que eu sou muito grato por ter você e por tudo que você representa na minha vida. Então amanhã, enquanto o Brasil estiver escolhendo os seus representantes, eu já tenho uma escolha que fiz há bastante tempo, que é você. Ah, essa aí, não, essa aqui, meu Deus do céu, essa aqui eu... Ah, tá, deixa eu continuar. Bom, e essa escolha eu não preciso nem confirmar na urna, mas essa foi boa, né, gente? Pô, fala sério, cara. Não, eu vou até bater palma pra mim mesmo, porque olha, foi bonito demais. E bom, feliz aniversário, que Deus te dê muita saúde, muitas felicidades, muitos anos de vida e que a gente ainda tenha muitos e muitos aniversários para comemorar juntos. Pode ficar tranquila que amanhã você pode até escolher os seus candidatos, mas lá em casa você continua sendo a presidente, tá bom? Eu, pelo que eu já percebi, eu sou um cargo que não tem salário, não tem férias e ainda recebe bronca. Mas que ama muito a presidente, é o cabo eleitoral puxa saco, sabe? Feliz aniversário, meu amor, eu te amo e que o seu dia amanhã seja repleto de coisas boas. 10h52 e eu vou pro sorteio, hein? O que que a Ivone mandou aqui antes? Deixa eu ver.
1: Uau,
0: aqui.
1: Uau, Léo, depois dessa declaração de amor pra Ana amanhã, já valeu, não precisa presente.
0: Aí, ó.
1: Já é um presente.
0: Aí, ó, gostei.
1: Parabéns, eu.
0: Gostei. Gostei, gostei. 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Deixa eu colocar o pessoal aqui no sorteio. E já vamos fazer ele. Enquanto isso, ó, música pra Ana, né?

0: sorteio realizado. Gente, o meu WhatsApp chegou a travar e tantas mensagens. Então assim, ó, não vou conseguir avisar os ganhadores, mas espero que eles estejam ouvindo, hein? Porque quem leva pra casa o relógio de pulso da Shite Relógios e Ótica é o Rogério Lemos. Alô, Rogério! Alô, Rogério! Rogério é o ganhador do relógio de pulso da Shite Relógios e Ótica. E quem leva pra casa o rodízio de carne para saborear hoje ou amanhã lá no restaurante e churrascaria Ferrari Boi na Brasa é o Lucas dos Santos. Alô, Lucas! Parabéns! Um forte abraço a todos, beijo no coração. Eu vou ficando por aqui, volto segunda-feira. A todos um forte abraço, beijo, tchau, fui!
1: Brasil!
0: Ah, ó, o Brasil vai jogar daqui a pouquinho, hein? Daqui a pouquinho, às 11 horas, tem Brasil e Índia. Ainda bem que eu lembrei de avisar vocês.

0: Hora certa.
1: 10:56. 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
8: Olá, comunidade gasparense, comunidade ilhotense também, que muito nos acompanha aqui pela Sentinela do Vale, nosso canal no YouTube, no Instagram, iniciando mais um Gaspar em Foco, num momento muito importante do nosso país, daqui algumas horas, então, teremos as eleições gerais, eleições de 2026, momento importante para definir o futuro do país, o futuro de Santa Catarina, que irá legislar as pautas tão importantes para o futuro da nossa nação. E hoje nós vamos fazer uma coisa muito ousada, diferente, nunca aconteceu, e vai ser a primeira vez. Nós vamos chamar um grande apresentador, Léo Miglioli, para assumir o comando do nosso programa. E eu, enquanto cientista político, especialista em políticas públicas, mestre em políticas públicas, vou estar respondendo os questionamentos do Léo, já que eu não posso fazer para mim mesmo. Eu trouxe esse grande amigo e profissional que irá fazer então essa dobradinha conosco nesta manhã, neste dia do nosso podcast Gaspar em Foco. Obrigado, Léo, pela parceria mais uma vez.
9: Saudações gasparenses, sejam muito bem-vindos ao Gaspar em Foco. A gente está aqui fazendo praticamente um crossover, Santiago, como costumam dizer, Gasparcast, Sentinela e Gaspar em Foco. E, Santiago, é uma honra estar aqui falando com você num momento tão importante do nosso cenário nacional. Estamos a poucos minutos, a poucas horas, a poucos dias das eleições que podem mudar o nosso país. Santiago, eu quero primeiramente lhe parabenizar e avisar ao público de casa que não estamos falando apenas com um cidadão, estamos falando com um entendedor político, com um cientista político, alguém que vai analisar com outras formas as perguntas que irei trazer aqui. E, Santiago, a primeira pergunta, antes da gente falar de cargos, falar de nomes, eu quero que você pudesse explicar pra gente qual seria o principal problema que o próximo governo deve e vai enfrentar.
8: Perfeito, Léo. Excelente pergunta. Será o econômico. Nós que vamos no supermercado, que fazemos a compra de casa, a gente sente no bolso o aumento, então, dos produtos básicos, desde as frutas e verduras até um café, uma carne. Então, a gente sente uma elevação nos últimos tempos dos preços daqueles produtos básicos, né? Ao mesmo tempo, a gente sabe que a máquina pública, quando eu falo máquina pública, é todo o Estado brasileiro, desde a Câmara dos Deputados, o Senado Federal, o Executivo, ministérios, estatais, essa máquina pública está com uma dívida muito elevada. E sempre que tem uma dívida, alguém tem que pagar essa dívida. E essa dívida é a população brasileira que irá pagar nos próximos anos. Então, nós precisamos, de fato, uma gestão econômica muito moderna, muito eficaz, à altura das demandas que o país precisa. E só para nós termos uma noção, né, Dona Maria Bonetti, que nos ouve todo sábado lá do Alto Gasparinho, e grandes amigos, dizer para vocês que mensalmente, só prejuízo dos Correios, que é uma das grandes estatais, os Correios, daria para construir 100 casas populares por mês. 100 casas populares no mês daria para construir mensalmente, só com o prejuízo dos Correios. Então, só para os ouvintes entenderem a realidade que a gente enfrenta, e esse rombo nas contas públicas que, cedo ou tarde, chega no bolso do consumidor.
9: Santiago, o eleitor vai escolher 6 cargos diferentes. Você acha que o brasileiro sabe dizer qual a função de cada um deles?
8: A grande maioria não sabe, a grande maioria está, talvez, discutindo uma polarização, discutindo o cargo para a presidência da República. Mas nós temos que fazer escolhas importantes, inclusive, Léo, nessa eleição tem duas pegadinhas. A primeira é que o primeiro voto é para deputado federal, que são 4 dígitos. O segundo voto vai ser para deputado estadual, que são 5 dígitos. O terceiro voto vai ser para governador do estado, senador, senador e presidente da República. Então, muita gente, se não levar a colinha junto, vai ter algumas dificuldades Por quê? Porque geralmente o cargo mais abaixo seria o cargo de deputado estadual. Então seriam 5 dígitos. Muita gente vai preparada para esses 5 dígitos e vai clicar os 5 dígitos e não vai dar certo, porque no quarto já vai parar. E às vezes vai até anular o voto se não tiver essa atenção importante. E senadores, cada 4 anos, como são 81 em 27 estados da federação, cada 4 anos é para um senador e cada outros 4 anos é 2 senadores, como é o caso. Então nós vamos ter eleição para 2 senadores. Aí as pessoas vão digitar talvez o mesmo número, o segundo voto vai anular. Então muita atenção, que a gente tem que escolher 2 senadores. A regra é levar a colinha junto, e a regra além da colinha é construir essa colinha, se informando o que que é, informando que deputado estadual é legislação, as leis do estado de Santa Catarina, deputado federal a legislação brasileira, as pautas importantes que tanto interferem na nossa vida, inclusive algumas leis que interferem no bolso do cidadão. Os senadores, no caso vamos ter 2 vagas ao Senado, todos os estados terão 2 vagas, totalizando 54 novos senadores. E o senador cuida da Constituição, olha só, cuida do que já está na Constituição, cuida que nenhuma lei estadual, nenhuma lei se sobreponha à Constituição Federal. O governador de Santa Catarina e o presidente da República, então, também estão em disputas com mandatos de 4 anos. Os únicos que vão perdurar 8 anos são os 2 senadores.
9: Santiago, o que hoje um eleitor deve perguntar para o candidato que chega até ele antes de ele decidir o voto?
8: Eu acredito que, como estamos já finalmente, acho que uma pesquisa, Léo, porque essa interação é muito difícil, né? Mas essa pesquisa, a gente tem que olhar para o elementar, que é o quê? A trajetória. Se foi uma trajetória com ética, com responsabilidade, com seriedade, com compromisso com a sua comunidade, com compromisso com a sua família, com compromisso com a sua região, a sua cidade. Essa trajetória é muito importante. Que a pessoa já fez? Que conhecimento ele adquiriu? Que ele já fez em prol da comunidade? Qual a sua trajetória? Mas também com as suas pautas. E eu vou contar para vocês, nós que somos da área da ciência política, como geralmente o voto floresce. Um é o vínculo familiar de amizade, né? É meu amigo ou é meu parente, mesmo que primo segundo, primo terceiro, é um ponto. Segundo ponto é o que essa pessoa já fez para mim, que favor que a pessoa já fez, o que que ela colaborou, o que que ela fez pela minha comunidade, o que ela fez pela minha cidade, o que expertise ela tem dentro da área de conhecimento. E o terceiro é o perfil do candidato, da candidata, se é uma pessoa que já está capacitada, que já passou pela gestão pública ou pela gestão privada ou pelo trabalho voluntário e comunitário, para entender que aquela pessoa reconhecidamente é uma pessoa importante para a minha comunidade. Entender também, Léo, que tanto o deputado estadual quanto o deputado federal e senador, que são do legislativo, eles têm nas mãos dele emendas. Que são emendas? Recursos para sua cidade, para sua região. Então, vou falar a grosso modo para vocês entenderem, né? Para vocês entenderem, porque isso varia a partir da arrecadação federal daquele ano. Mas um deputado estadual por ano mais ou menos destina 20 milhões por ano. Então, um deputado estadual teria possibilidade de destinar recursos na ordem de 80 milhões de reais. Um deputado federal, aí isso já aumenta para 40 milhões por ano. Em 4 anos, são 160 milhões. Um senador da República, aí já estamos falando em torno de 60 milhões. Em torno de 60 milhões. Vezes 4 anos, ele tem capacidade de até 240 milhões, fora as emendas de bancada, tanto estadual quanto federal, que são recursos mais graúdos, por exemplo, na nossa região, que estão na infraestrutura da BR-470, da BR-101, da própria rodovia Ivo Siveira, né? Investimentos em portos, aeroportos, investimentos de maior envergadura.
9: Santiago, se você pudesse obrigar o próximo presidente a colocar, vamos falar agora a pauta de presidente, vou começar lá de cima no último voto, ele colocar apenas três prioridades na mesa, quais seriam essas nos primeiros 100 dias de trabalho do próximo presidente?
8: A prioridade número um, uma grande reforma política, tornarmos as eleições sem reeleição, gestões de 5 anos e o fim da reeleição, inclusive tanto para o executivo quanto para o legislativo. Aí a gente não teria uma carreira política, teria pessoas que iriam contribuir na política, fariam seu melhor naquele período de 5 anos e eleições gerais para tudo, uma vez só para tudo. Então daqui a 5 anos teríamos eleições novamente para tudo, certo? Com fim da reeleição. Olha só, usado. Essa seria uma das medidas. A segunda, um grande investimento em infraestrutura, porque é o que o Brasil hoje precisa. Infraestrutura são grandes rodovias, portos e aeroportos, escoar a nossa grande produção. O Brasil é muito rico, né? E o terceiro ponto que vislumbro, então, para o próximo presidente da República, que pode ser grandioso, é um investimento muito maior em saúde pública. A saúde pública é o que realmente atinge diretamente as famílias e precisa, então, rever e fortalecer, então, esse sistema que tem no Brasil, que é o SUS, né? Com uma tabela condizente com a realidade de cada estado. De cada estado, porque para as pessoas conseguirem contratar os profissionais, principalmente os especialistas, para exames e cirurgias especializadas.
9: Santiago, saúde e educação recebem muito dinheiro público, mas o cidadão ele continua enfrentando muitos problemas ainda em relação a isso. Onde é que para você está o gargalo? Está no dinheiro, está na fiscalização ou na gestão?
8: A gestão engloba tudo. A gestão engloba onde aplicar o dinheiro, e a gente vê várias tormentas vindas da corrupção. Então, se a gente não tivesse tanta corrupção, teria mais dinheiro ainda para a saúde, para a educação, mas é gestão. Na gestão, tu vai fazer o controle social, na gestão, tu vai saber aplicar o recurso, na gestão, tu vai trazer novas tecnologias para o atendimento, na gestão, tu vai regionalizar para as pessoas não terem que ir todos para Florianópolis, regionalizar a saúde. Então, é uma questão de gestão. Vamos fazer um pequeno intervalinho e já volta.
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8: Voltando então ao nosso podcast Gaspar em Foco.
9: Santiago, o presidente, ele consegue realmente governar sozinho ou ele precisa do Congresso para colocar as suas ideias em práticas?
8: Como nós vivemos um sistema presidencialista, ele precisa sim do apoio tanto da Câmara Federal quanto do Senado Federal. Mas principalmente precisa uma interlocução direta com a população, porque quando ele trouxer pautas e tiver opinião pública, tu és da área da comunicação, Léo, tiver opinião pública a seu favor, ele pode ter, a oposição pode ter maioria, mas ele vai trazer pautas importantes e serão aprovadas pela força, né? Que tem a população, que tem os meios de comunicação, e as pessoas que estão lá são políticas, né? Eles vão estão pensando na sua popularidade, vão estar pensando no que virá, então, consequência da sua votação.
9: Santiago, gostaria que você declarasse mais alguma informação da sua vontade sobre o assunto presidente da República.
8: A presidência da República, nós ainda vivemos uma polarização entre dois extremos, né, políticos. Nós temos uma terceira via que não vou citar nomes para não demandar, mas vou explicar para a população que precisa entender. E nós precisamos no primeiro turno fazer uma escolha de posicionamento, porque esse posicionamento, esse voto vai interferir consequentemente num eventual, num evidente segundo turno. Ah, mas eu voltar, mas ele não vai se eleger. Não vai se eleger, mas tu vai estar te posicionando. E essa pessoa que tu acreditou
14: vai estar se posicionando para um lado, para o outro no segundo turno. Então, entendam que no primeiro turno você pode fazer escolhas diferentes daquelas da maioria, de ir na onda de um ou ainda na onda de outro. Você pode fazer uma escolha assertiva. E essa pessoa que recebeu 5, 10, 15, 20 milhões de votos vai ser procurado pelos dois candidatos ao segundo turno para tentar um encontro de ideias e projetos para o futuro do país. Então, o primeiro turno, a pessoa pode se posicionar, sim, naquilo que vê que é melhor para o país, que é melhor para sua família, que para seu futuro, o que é melhor e que trai, vai de encontro aquilo que a pessoa tem de melhor, né? Que são seus princípios e valores.
9: Santiago, vamos agora falar sobre governador. Qual que deveria ser a primeira prioridade do próximo governador do estado de Santa Catarina?
14: A prioridade do governador de Santa Catarina seria eliminar os gargalos que nós temos no estado, principalmente na infraestrutura. E aí eu vou trazer três rodovias importantíssimas: BR-101, BR-470, aqui próximo, e a BR-282. Essas três BRs precisam, de forma imediata, serem duplicadas, melhoradas, inclusive a BR-101. Há um projeto já em andamento de uma rodovia paralela com três pistas para ir e três pistas para voltar. Então, o governador que assume tem que dar celeridade e continuidade a esse projeto. É importante porque o estado cresceu muito, já estamos indo para os 10 milhões de habitantes, mas não só isso, a gente tem rodovias e tem muita produção, tanto no Rio Grande do Sul quanto no Paraná, para o país todo, que passam então por essa BR tão importante, que é a BR-101, e consequentemente nós precisamos melhorar, já que não temos trens, melhorar o escoamento da nossa produção.
9: E Santiago, até onde um governador ele pode interferir em problemas que muitas das vezes são municipais, como saúde, mobilidade, segurança?
14: O governador pode interferir porque o governador tem recursos, além daqueles recursos, como tu muito bem falou, que são recursos para educação, para saúde, que já vêm chancelados, ele ainda tem recursos discricionários. Os recursos discricionários são recursos que ele poupou a partir de uma boa gestão e consegue aplicar nos municípios, naquilo que o município mais precisa, que não necessariamente seja uma rodovia. Às vezes é investimento em saúde, em educação, às vezes é uma escola, às vezes é um hospital, às vezes é em saneamento básico. Então, os governadores têm que ter a visão municipalista, têm que ajudar naquilo que o município mais precisa para conseguir depois atender a demanda de todo o estado. Lembrando que nós temos 295 municípios com realidades completamente diferentes.
9: Santiago, entrando agora no assunto senador, muita gente vota para senador pensando que o senador ele é um deputado federal com maior prestígio. O que realmente faz um senador?
14: Como eu falei no início do programa, o senador cuida da legislação e o senador, por exemplo, escolhe os ministros do Supremo Tribunal Federal. Olha só que pauta importante, né? O senador escolhe os ministros do Supremo Tribunal Federal, assim como outros ministros, assim como outros embaixadores, outras pessoas importantes dentro dessa configuração. Olha só a importância do Senado Federal, além de ter recursos de emendas, como eu falei, na ordem de 60 milhões por ano, né? E o Senado, por exemplo, é uma das casas para, por exemplo, fazer um impeachment de um presidente, como já aconteceu duas vezes na história republicana. Depois de 1986, nós tivemos então essas situações. Então, a gente vê a importância do Senado Federal.
9: Santiago, Santa Catarina terá duas vagas ao Senado. Que tipo de perfil o eleitor deve observar na hora de escolher o seu voto?
14: A gente tem que entender que o Senado é muito importante e entender também o que os senadores estão pautando, como eu falei, além da sua trajetória, o que eles estão pautando? O que eles pensam sobre aquelas pautas polêmicas que vem acontecendo, sobre tudo que vem acontecendo nos três poderes, no judiciário, no legislativo e no executivo? Qual é o seu posicionamento? Está conivente ou está se opondo a tudo que vem acontecendo? Ou está indignado como nós estamos? Acho que isso é o mais importante hoje.
9: Santiago, eu quero falar um pouquinho sobre deputado federal. Eu tenho uma pergunta muito importante, porque o deputado federal, ele representa Santa Catarina lá em Brasília, certo? Eu quero saber uma coisa. Até que ponto ele deve priorizar demandas do Estado e até que ponto ele deve priorizar demandas do Brasil?
14: O que acontece, Léo, e aí o ouvinte vai entender, os deputados federais são eleitos a partir do número da população. E o que acontece hoje, a região norte e nordeste supera grandemente a região sul, supera a região sudeste e supera a região centro-oeste. Então essas regiões conseguem com suas bancadas dominar, por exemplo, a Câmara Federal, que são 513, olha só, gente, são 513 deputados federais. Santa Catarina tem apenas 16. Então, como é difícil para um deputado federal de Santa Catarina, uma deputada federal de Santa Catarina, se destacar no cenário nacional, sendo que as bancadas nortistas e do Nordeste são muitíssimo maiores. Então, a pessoa tem que defender a produção agrícola, os produtos de Santa Catarina, as pautas de Santa Catarina, a cultura de Santa Catarina, num cenário de inferioridade. E mesmo assim, a gente tem deputados e deputadas que conseguem se destacar nessa conjuntura, né? Pelo bom trabalho, pelo estudo, né? Por enterrar matérias que não servem para absolutamente nada. Então, quão importante é essa dinâmica, tanto das pautas nacionais quanto das pautas estaduais, para ser um bom ou uma boa deputado federal.
9: E Santiago, é possível um deputado federal ele ser muito ativo sem necessariamente apresentar centenas de projetos?
14: Claro, até porque uma das grandes discussões que nós temos no cenário nacional é a quantidade enorme de leis e a pouca efetividade. Então, um deputado federal, ele pode transitar em Brasília e deve, mas também transitar no seu estado. Claro que isso vai trazer um desapego familiar, por exemplo, porque ele tem que estar durante a semana em Brasília. E ele é pago para estar presente em Brasília, mas de sexta-feira para frente, final de semana, tem que estar nas bases, tem que ouvir as bases, as lideranças da sua região, as lideranças do estado, para entender a nossa realidade, né? Então, realmente é um trabalho muito árduo, muito, muito difícil, mas ao mesmo tempo muito valoroso para nós. Então, o gasparense e lotense estão nos ouvindo, pessoal das outras cidades também, mas principalmente Gaspar Ilhota, que a Sentinela é líder em audiência, dizer para vocês que a gente tem que olhar para esses deputados, o nosso primeiro voto nessa eleição, 4 dígitos, a gente tem que olhar, como eu falei, a trajetória, mas também o que essa pessoa defende, o que essa pessoa fez e fará como deputado federal. Isso é tão importante para nós. E também entender o seguinte: para um partido político eleger um deputado federal é na ordem de 200 mil votos. Um deputado federal na ordem. Então, muita gente que se candidata, que sabe que não vai chegar nunca nesse patamar de eleição para deputado federal, dependendo do partido, tem que fazer 80, 90 mil votos. Dependendo do partido, tem que fazer uns 40, 50 mil votos, né? Dependendo do partido, porque aí tem toda uma questão de coeficiente eleitoral. Mas para essa legenda, fazer um deputado tem que chegar nos 200 mil votos, é muito voto, tá, gente? Então, por favor, esteja atento, né? Eu sei que a gente gosta agora, na reta final, voto útil, mas vamos ter um voto, além do voto útil, um voto coerente com aquilo que a gente defende, aquilo que a gente pensa. Vamos sair um pouco da rede social, do WhatsApp, do Facebook, do Instagram, e vamos para a vida real. Quem defende as nossas pautas?
9: Santiago, vamos falar um pouquinho sobre deputado estadual. A gente sabe que o deputado estadual fiscaliza o governador, mas como que acontece essa fiscalização na prática?
14: Na prática, funciona como um bom vereador funcionaria com o executivo, vendo situações que o governador está fazendo fora da legislação, fora da moral, fora da ética, o que não está atendendo a contente na educação, na saúde, infraestrutura, saneamento básico, assistente social, política habitacional, que é muito deficitária em Santa Catarina. Agora a gente reagiu um pouco, mas está muito aquém daquilo que realmente precisa. Mas além disso, o deputado estadual também tem, como eu falei, na ordem de 20 milhões por ano. E eu queria falar então agora com nossos ouvintes, Gaspar e Ilhota. Gaspar tem 51 mil habitantes, Ilhota 15, 18, 20 mil habitantes, mas eleitores, 51 mil eleitores e 10 mil eleitores. Nós temos 60 mil votos entre Gaspar e Ilhota, certo? Desses 60 mil eleitores, nós temos grande chance, 60 mil eleitores, grande chance de eleger um deputado estadual aqui das nossas cidades, da nossa região, da nossa cidade. Então, como é importante seu voto, não é? Nós temos em Gaspar 3 candidaturas, em Ilhota 1 candidatura. Vamos olhar com carinho essas pessoas, vamos olhar com carinho a trajetória, vamos olhar com carinho tudo aquilo que elas produziram até agora, tudo aquilo que se propõe, né? E vamos valorizar a nossa terra, vamos valorizar a nossa cidade, vamos valorizar aquilo que a gente tem de raízes, aquilo que a gente tem de trabalho comunitário, de trabalho social. Então eu vejo, Léo, queridos ouvintes, que é tão importante esse voto para deputado estadual. Deputado estadual, vejam com carinho, nós temos 4 candidaturas aqui em Gaspar e Ilhota, vamos olhar para eles, porque a gente tem chance de eleição, a gente realmente tem chance de uma eleição, né? Como eu falei, depende muito da legenda, coeficiente eleitoral, do partido que a pessoa representa, do governador que está apoiando, do deputado federal que está apoiando, mas vamos, chegou a hora, tá, pessoal? Então eu peço que nas próximas horas entre na sua rede social, converse com seu filho, com sua filha, converse com seu marido, converse com sua esposa. Vamos fazer escolhas por pessoas daqui que vão nos representar, que a gente vai encontrar no mercado, que a gente vai encontrar na farmácia e vai poder cobrar, né? Uma política pública de melhora na educação, na saúde, que não venham ideias de fora para cá, pautas que não são de Santa Catarina, que vão interferir na vida dos nossos filhos. Por favor, nossos queridos ouvintes, vamos votar com responsabilidade.
9: Santiago, eu trago muito um assunto no meu programa de rádio, trouxe até há pouco tempo atrás, falando sobre as promessas, né? As promessas dos candidatos, a gente ouve muito, eu ouvi promessa de candidato gasparense que chegou até mim e falou, ó, se eu for eleito, vou fazer isso, vou fazer aquilo. E aí eu te pergunto, Santiago, um deputado estadual, uma deputada estadual, tem o poder de executar uma promessa como essa?
14: Não, tem a possibilidade de articular junto com o governador, tem a possibilidade de articular junto a um presidente da república, levar demandas, levar pautas, mobilizar a sociedade, né? Mas essas promessas às vezes são levianas e o eleitor já está cansado de promessas, então ele vai olhar que realmente ele confia. E a confiança, Léo, às vezes vem de um olhar. Tu olha pra pessoa e diz, não, realmente nessa pessoa posso confiar, vou depositar meu voto. E faça isso. Não aquelas promessas vazias, promessas eleitorais, que a gente está cansado e se decepciona, e muitas vezes as pessoas boas se afastam da política justamente por promessas não cumpridas. Então, nessas eleições, vote com critério. Nunca venda seu voto, é um grave crime eleitoral, não troque por nada, né? Seja consciente, os seus filhos e netos irão lhe agradecer esse momento de lucidez, de dignidade, de patriotismo. Esse é o verdadeiro patriotismo, saber votar.
9: Santiago, qual que é a pergunta que você gostaria que todos os eleitores fizessem aos candidatos, mas quase ninguém faça?
14: diga-me com quem andas, que eu te direi quem eres. E aí tem muitos ditados populares similares a que eu falei, para entender com quem esse candidato anda ou essa candidata anda, e a gente vai entender qual foi a trajetória, com quem ela se aproxima, com quem essa pessoa se afiniza para decidir o futuro político e aquilo que fará à frente como deputado estadual, senador, governador e presidente da República.
9: Santiago, antes da gente finalizar, quero te agradecer pela conversa, pelo bate-papo, pelas informações tragas até aqui, e faço uma pergunta a você de casa, eleitor: quais considerações você vai levar na hora de votar? Então preste atenção, pense com carinho, escute, reescute esse programa novamente, reprise ele lá no YouTube para você ouvir mais uma vez, prestar atenção, porque com certeza esta foi uma utilidade pública de muito valor. Santiago, mais alguma coisa para deixar aí aos nossos ouvintes, nossos internautas?
14: Léo, então eu vou reforçar aquele apelo que eu fiz no início. Nós vamos ter um voto para deputado federal, 4 dígitos. Segundo voto para deputado estadual, 5 dígitos. Aí sim, senador, governador e presidente da República. Então, começo com 4 dígitos, vou para 5, 3, 3, 2 e 2. Vamos fazer a colinha com consciência. Esse é o apelo que eu faço para você, com consciência, com análise, olhando para esse candidato, para essa candidata, no fundo dos olhos, ver se realmente vai representar aquilo que diz, se a história dela condiz com aquilo que ela diz, e se realmente vale a pena a gente depositar o voto e depois cobrar, enquanto cidadãos e cidadãs, aquele voto que a gente deu com muita responsabilidade.
9: Eu sou Léo Miglioli, host do GasparCast, apresentador do programa Contatos com a Cidade na Sentinela, e estive hoje conversando com o cientista político Santiago Návia, host do podcast Gaspar em Foco. Santiago, muito obrigado pelas informações.
14: Obrigado, Léo. Um ótimo final de semana e uma excelente votação a todos.
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1: Neste 27º domingo do tempo comum, iniciamos também o mês missionário, um tempo em que somos convidados a recordar que todo cristão é chamado a anunciar o evangelho com a palavra, mas sobretudo com a própria vida. E este domingo tem um significado ainda muito especial para nós, franciscanos, e para toda a igreja. Amanhã, 4 de outubro, celebramos São Francisco de Assis e vivemos o ano jubilar franciscano, que recorda os 800 anos da Páscoa do trânsito de São Francisco para a vida eterna. É um tempo bonito para renovar o nosso compromisso com o Evangelho, com a fraternidade, a paz e o cuidado com a criação. Reflitamos a palavra de Deus para este domingo.

primeira leitura do profeta Isaías, encontramos a imagem de uma vinha. Deus preparou sua vinha com carinho, escolheu um terreno fértil, retirou as pedras, plantou uma videira preciosa, construiu uma torre e preparou tudo para que ela produzisse bons frutos. Mas quando chegou o tempo da colheita, a vinha produziu frutos ruins. A pergunta de Deus é muito forte. O que mais poderia eu ter feito por minha vinha e não fiz? Essa palavra nos leva a olhar para a nossa própria vida. Quantas coisas Deus já fez por nós, quantos dons recebemos. A vida, a família, a fé, as pessoas que caminham conosco, as oportunidades de recomeçar, o perdão, a comunidade, a sua palavra, a Eucaristia. Deus continua cuidando de nós como um agricultor que cuida de sua vinha. Mas existe uma pergunta que precisamos sempre fazer: que frutos estamos produzindo? Deus não espera de nós apenas boas intenções. Ele espera frutos de amor, de justiça, de misericórdia, de perdão, de solidariedade e de fraternidade. No Evangelho, Jesus retoma a imagem da vinha. Os trabalhadores recebem a vinha, mas quando chega o momento de entregar os frutos ao proprietário, recusam-se a fazê-lo e chegam ao ponto de rejeitar e matar o próprio filho do proprietário.

Jesus está falando da relação entre Deus e o seu povo. Mas essa parábola também fala conosco. Nós também recebemos uma vinha. Nossa família é uma vinha. Nossa comunidade é uma vinha. Nossa sociedade é também uma vinha. E até mesmo o nosso coração é uma vinha que Deus confiou aos nossos cuidados. Podemos perguntar: o que estamos fazendo com aquilo que Deus colocou em nossas mãos? Podemos aqui fazer uma ligação muito significativa com o início do mês missionário. Ser missionário não significa necessariamente ir para lugares distantes. A missão começa onde estamos. Em casa, somos missionários quando levamos a paz. No trabalho, somos missionários quando agimos com honestidade. Na comunidade, somos missionários quando servimos sem buscar reconhecimento. Entre os amigos, somos missionários quando sabemos acolher, escutar e perdoar. E somos missionários quando nossa vida se torna uma pequena semente do evangelho no mundo. Uma vinha produz uvas. Um cristão precisa produzir frutos do evangelho. São Paulo, na segunda leitura aos Filipenses, nos oferece justamente um caminho para isso. Ele nos diz: não vos inquieteis com coisa alguma, mas apresentai a Deus as vossas necessidades pela oração e pela súplica, acompanhadas de ação de graças. E depois nos convida a ocupar o coração com aquilo que é verdadeiro, justo, puro, amável e digno de louvor. Conselho este que permanece muito atual para os nossos dias. Vivemos tantas preocupações, tantas notícias difíceis, tantos conflitos e tantas incertezas. São Paulo não está dizendo que os problemas não existem. Ele nos ensina a não permitir que esses problemas ocupem todo o espaço do nosso coração. O cristão é chamado a confiar em Deus e, ao mesmo tempo, fazer a sua parte. E neste dia 4 de outubro, olhando para São Francisco de Assis, encontramos um belo exemplo de alguém que deixou a vida produzir frutos do evangelho. Francisco não quis apenas falar de Jesus, ele procurou viver o evangelho. Produziu frutos de pobreza, simplicidade, fraternidade, misericórdia, paz e amor pela criação. Seu encontro com Cristo transformou sua maneira de olhar para os pobres, para os leprosos, para os irmãos e para toda a criação. O ano jubilar franciscano nos convida justamente a renovar a vida cristã e a assumir o compromisso de sermos instrumentos de paz, reconciliação e fraternidade. Talvez não consigamos mudar o mundo inteiro, mas podemos mudar o ambiente onde estamos. Podemos levar uma palavra de esperança a alguém que está triste. Podemos visitar quem está sozinho. Podemos perdoar uma pessoa. Podemos pedir perdão. Podemos ajudar uma família necessitada. Podemos cuidar melhor da natureza. Podemos participar mais ativamente da nossa comunidade. Podemos, enfim, anunciar Jesus, não apenas com os lábios, mas com aquilo que somos.
continua cuidando da sua vinha. A pergunta é: que frutos estamos oferecendo a Ele? Que este mês missionário nos ajude a compreender que todos somos enviados. Que São Francisco nos ensine a viver o Evangelho com simplicidade e alegria. E que a palavra deste domingo nos ajude a transformar a nossa vida em uma vinha que produz bons frutos para Deus e para os irmãos.

concluindo nossa mensagem de hoje, elevemos a Deus a nossa oração. Senhor nosso Deus e nosso Pai, nós vos agradecemos por este momento de escuta e oração. Obrigado porque continuais cuidando de nós com amor e paciência. Fazei de nossa vida uma vinha que produza bons frutos. Dai-nos um coração missionário, capaz de anunciar o Evangelho, de servir os irmãos, de promover a paz, de perdoar e de recomeçar. E neste dia em que celebramos São Francisco de Assis, concedei-nos aprender com ele a viver o Evangelho com simplicidade, fraternidade e alegria. Senhor, abençoai cada ouvinte, suas famílias, suas casas, seus trabalhos e suas necessidades. Amém. O Senhor vos abençoe e vos guarde. O Senhor vos mostre a sua face e se compadeça de vós. O Senhor volte o seu olhar para vós e vos dê a paz. O Senhor vos abençoe, o Pai, o Filho e o Espírito Santo. Amém. Queridos irmãos e irmãs, muito obrigado pela sua companhia. Que Deus abençoe a todos e que São Francisco nos ajude a sermos todos os dias instrumentos de paz e de fraternidade. Fiquem com Deus e a nossa saudação franciscana de paz e bem.

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9: E aí, turma? E aí, pessoal? Tudo bem com você? Tudo certinho? Bom final de semana pra todo mundo que a partir de agora, junto comigo, André Colates, vai ficar aqui, ó, na melhor sintonia. Brasil todo sintonizado em mais um Coração Sertanejo. E ó, vamos começar, né? Aqui é muita música e pouco papo. Vou começar muito bem com o ano 2006, na versão ao vivo de César e Paulinho, Saudade de Arrasar.

0: E Alex e Conrado aqui no coração. Teve ainda Chico Rei Paraná, ponto de chegada, Edson e Hudson. Não vou dar moral. César e Paulinho abriu muito bem. Começamos o coração de hoje. Fim de semana gostoso. Todo mundo ligado, todo mundo curtindo, todo mundo na sintonia. E eu, André Colatti, aqui juntinho com você no fim de semana. Bora, bora pro intervalo. Eu volto na sequência. Fica aí, tá bom?
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2: Meio-dia e 15.

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7: Eu, você, você e eu e todos ligados aqui no Coração Sertanejo. Fala, compadre, fala, comadre, como é que você tá? Tá tudo bem? Tá com a família agora reunido, tá com os amigos, tá curtindo, tá gostando da programação? Músicas escolhidas a dedo em as melhores do sertanejo classe A pra você e todo o Brasil sintonizado aqui no coração. E eu vou nessa juntinho com você. Agora tem Daniel e Abel e Caim, pescador e catireiro. Eita modão!

0: Madurado, um clássico do sertanejo com César Menotti e Fabiana aqui no seu fim de semana. Teve ainda Denis e Demian, Lágrimas nos Olhos, 1991. Eu vou pra mais de intervalo, mas é rapidinho. Fica aí, aguenta aí que tem muito modão pra você aqui, ó.
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2: Meio-dia e 29.
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5: 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A você que esteve conosco, muito obrigado pela sua audiência, pela sua preferência, um bom fim de semana e até a semana que vem.
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11: Beleza pura, fim de semana com o melhor da música sertaneja classe A. Eu, André Colatti, no comando aqui, junto com você, trazendo as melhores no seu rádio. Agora vamos de Donizete, Serenata Suburbana. Essa música é maravilhosa, hein? Solta o som aí.

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0: e Eduardo, Papo de Escola. Essa daqui é a versão ao vivo ali dos anos 90 que marcou o som aí do Emílio e Eduardo. Rolei pra você, Durval e Davi. Que saudade, hein, gente? Canarinho do Peito Amarelo. Eduardo Costa nesse bloco na saideira pra agitar a galera no fim de semana. Eu sei que você tá agora aí no sítio, na chácara, na fazenda, tá com os amigos, com a família, todo mundo reunido, curtindo aqui a nossa programação. Que maravilha, a audiência tá bombando, gente.
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2: Meio-dia e 49.
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1: Mais que fim de semana maravilhoso, com o melhor da música sertaneja classe A, trazendo aqui muito modão. Eu, André Colatti, claro, tô no comando aqui, né, compadre? Né, comadre? Fim de semana gostoso, todo mundo ligado, todo mundo curtindo, a família, os amigos, quem tá trabalhando, quem tá de plantão. E agora eu vou trazer o som do Felipe Falcão. É pra lá que eu vou, deixa eu agitar essa galera aqui.

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1: Simão! Quem falou?

0: Estou de olho em você, Jean Giovanni. No coração ainda teve a música do Eric Léo, Tem Nada a Ver. Guilherme Santiago, O Que Tiver Que Vir, Virá. É isso aí, gente. Todo mundo curtindo. A galera sintonizada. A turma tá na audiência. O Brasil inteiro sempre aqui. Dá mais um tempinho. Intervalo comercial chegando. Volto na sequência, claro. Fica aí.
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2: 1:04. 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
0: Fim de semana é assim, é alegria, é alto astral aqui no Coração Sertanejo comigo, André Colatti. Tamo junto e misturado, né, turma? E aí, como é que você tá? Tá aí agora no sítio, na chácara, na fazenda? Mas eu sei, você tá agora passando aí pelas estradas da vida, no seu carro, no seu caminhão. Fala, amigo caminhoneiro, aquele abração pra você, meu irmão da estrada. Vai com Deus, hein? Você que também tá no ônibus aí, sempre passando pelas estradas da vida, e você que tá aqui na cidade, você que tá no centrão, tá nos bairros, tá na sintonia do coração. Vamos lá então, trazer mais música boa. Agora tem Rumo a Goiânia, na regravação que foi feita em 2015 aí com Gustavo Lima, numa participação muito especial. Quem? Leonardo, solta o som.

0: Você vai ficar, né?
1: Eu vou ficar.
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0: Majestade o Sabiá, clássico do sertanejo, coisa linda de música, Jair Rodrigues, Chitãozinho e Chororó, e a primeira Gustavo Lima e Leonardo. Eu vou fazer mais um break, mais um intervalo, dá um tempinho, fica aí, você também aqui na cidade, na região, no sítio, chácaras, fazendas, enfim.
1: 1:18.

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6: Fim de semana, tá delícia, tá gostoso. Todo mundo na sintonia comigo? Claro, esse é o Coração Sertanejo. Agora eu vou voltar aqui no ano de 1989. João Paulo e Daniel, pra te esquecer? Ah, não dá.

0: 1986, João Mineiro e Marciano, Benza Deus. Essa música é maravilhosa. Gini Gena passou por aqui, você é meu encanto. É isso aí, turma, eu preciso fazer mais um intervalo. Rapidinho? Claro, fica aí, não desgruda do rádio, não. Tudo de bom pra você, você que tá nas redes sociais, sempre curtindo pelo site da sua rádio ou pelo aplicativo. Ah, tudo de bom pra vocês. Aguenta aí, que a nossa sequência daqui a pouquinho tem mais modão pra você.
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2: 1:32.
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0: Fala, pessoas, voltamos do intervalo, falei pra você que era super rápido, Coração Sertanejo não para. E eu aqui no fim de semana junto com você, a gente traz mais uma sequência, claro, a nossa produção sempre caprichando nas melhores músicas pra você. Agora tem Nuvem de Lágrimas, Chitãozinho e Chororó, participação de Fafá de Belém.

0: passarinho prisioneiro, modão aqui no coração, né, compadre, né, comadre, Peão Carreira e Zé Paulo, nesse fim de semana gostoso com as melhores músicas do sertanejo classe A, Bruno e Marrone, a Solidão é uma ressaca na versão ao vivo e a primeira lá no Vim de Lágrimas, Chitãozinho Chororó com a Fafá de Belém. Toda a cidade, a região, o sítio, chácaras, fazendas, enfim, todo mundo na sintonia do coração sertanejo. Vou fazer mais um intervalo rapidinho aqui, aguenta aí que eu já volto, a gente traz a sequência do coração dentro de instantes.
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2: 1:47.
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1: É isso aí, o Coração Sertanejo tá aqui junto com você, claro, trazendo as melhores músicas do sertanejo classe A. E eu, André Colatti, junto com você, agora vou trazer um poporri aqui do Jorge Mateus. É bom demais, Vida de Violeiro. Então deixa rolar esse som, porque é poporri bacana com Jorge Mateus. Aumenta o volume e vamos curtir juntos aqui, ó.

0: Muito obrigado pela presença, demais.
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0: versão ao vivo, Amor Descontrolado, Rio Negro e Solimões, aqui no Coração Sertanejo. Um clássico de 1987, essa música maravilhosa, romântica, Cleiton e Cristiane, Dona do Meu Mundo. E nós abrimos o bloco aqui do Coração com Jorge e Matheus. É bom demais, Vida de Violeiro. Bom, mas acabou, né? Passou muito rápido essa edição do Coração Sertanejo no seu finalzão de semana. Sou André Colatti, vou ficando por aqui, agradecendo a sua audiência, a sua companhia. Muito obrigado a todos. Tenha um fim de semana abençoado, uma semana maravilhosa pra você e pra toda a sua família, tá bom? Tudo de bom, valeu mesmo, semana que vem, mais um fim de semana com Coração Sertanejo, muita música vai rolar aqui, muito modão, com certeza, você sempre com a gente nessa audiência maravilhosa.
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6: Hora certa. 2:04.
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13: Olá, tudo bem? Muito prazer. Tô chegando. Eu sou o Luiz Fernando e tá começando o nosso Top 30 com as 30 mais da semana. Nossa parada começa com a dupla Pedro e Benício. Lembrança boa. 30ª posição.
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0: meninas do Cat's Eye, Huri Fruri, posição de número 27 aqui no Top 30. Você ouviu também? Guilherme Benuto e Panda, Eu Duvido, Murilo Ruf com Deixa Eu, e na 30ª posição ficou Pedro e Benício, Lembrança Boa. E já já tem mais Top 30 por aqui, tá? Eu já volto.
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2: 2:16.

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0: essa é Taylor Swift, Cleveland. Estreando na posição 23 aqui na parada, você ouviu também? Júnior e César, Cheiro de Culpado, Zé Neto e Cristiano, Plano C. Na posição de número 26, Heitor e Henrique, Mariana Fagundes, Modão Inglês. Novidade aqui também no Top 30. E já já tem mais música, mais Top 30 aqui. Top 30. 2:32.
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1: Murilo Huff, segundo hit dele na parada, Saudade Estranha, do nada. Você ouviu também Carol G, Jude Line e Rusovski com BBY Wall. Você ouviu também Felipe Rodrigo com Ignora. E na posição de número 22 ficou a dupla Danilo e Davi com Eu Não Sou Terapia. E eu só vou tomar uma água e já volto com mais Top 30 aqui, tá? Tá bom demais.
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1: 2:48.
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0: Essa é Taylor Swift, Patient Zero. 15ª posição, o clipe é bom demais e foi dirigido pela própria cantora, hein? Você que é fã, vale a pena conferir. Na 16ª posição ficou Meu Silêncio, de Matheus e Cauã e Simone Mendes. Neto Brito e Luan Pereira com Mega Ré na posição 17. Na 18ª, as meninas do Cat Cycle Animal. E já já tem mais Top 30 aqui, eu já volto, tá?
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2: 3 e 3.
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10: Hora certa.
2: 3:05.
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0: Top 30 tá de volta. 14ª da semana. Som da Siena, Spiral. Great Expectation.
11: 14ª posição.

0: imagina você, 11ª posição. Você ouviu também a dela com Nicole Kidman, na 13ª Mari Fernandes, Telefone Sem Fio, e na 14ª Sienna Spiral com Great Expectation. E já já tem mais Top 30 aqui.
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2: 3:18.

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1: Top 30 de volta, 10ª posição, Geninho e Mariana Fagundes. E o hit, Peão Todo Tatuado.
0: 10ª posição.
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0: Zé Neto e Cristiano, Cadeira Cativa, sétima posição. Na oitava, outro hit da Adela, em LA. Você ouviu também Murilo Ruf e Matheus Fernandes, Só com Ela. E na décima posição, Genim, Mariana Fagundes e a conhecida Peão, Todo Tatuado. E já já tem mais Top 30 pra você, tatuado ou não.
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10: Top 30 de volta. Segunda posição: Country Beat e Mário Fernandes. Um peão desse. Ai, ai, ai.

0: O Grêmio jogou, Gustavo Murilo te ama, viu? Se ligue.
1: João Gustavo Murilo e Grelo, postinho de gasolina, primeiro lugar, campeã da semana. Na segunda posição ficou Country Beat e Mari Fernandes, que parceria, hein? Um peão desse e acabou. Mas não fica triste não, hein? Semana que vem, mais uma edição do Top 30. 7 dias, passa super rápido. Combinado? Espero então, até a próxima. Muito obrigado pela sua audiência, tchau, tchau.
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1: Hora certa. 3:59.
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11: É nóis, Queiroz. Boa tarde. Ah! sabadão.
12: Ah, meu Deus.
11: O show de banda chegou. A partir de agora, o show de bandas na programação da Sentinela FM. Ai, ai. Sabadaço, sabadaço, 3 de outubro de 2026. Povo e pova brasileira. Vamos que vai.
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11: Deus livre. 4 e 2 desse sabadão. A partir de agora até às 18, até às 6 horas da tarde, muita música boa no ritmo do bailão, nas ondas da 97.9, a sua Sentinela FM. Tô bem, tô bem. Bom fim de semana pra você. Bom sabadão. Sabadão e fim de semana especial, né? Fim de semana importante para o Brasil. Amanhã vamos às urnas para escolhermos os novos governantes, né? Que vão governar o nosso país pelos próximos 4 anos e senadores 8 anos, né? Então, por isso, é um momento tão importante, tão crucial na democracia brasileira. Vamos lá, vamos fazer aquela colinha especial, esperta, bem caprichada. Analisar bem as propostas, olhar bem as propostas de cada candidato. E vamos depositar mais uma vez a nossa confiança e, claro, confiar na mudança do Brasil, confiar com certeza no progresso cada vez mais do Brasil, porque é um país tão lindo, né? Tão rico. Robson Krause na comunicação do show de bandas desse sábado, 4 e 3. WhatsApp para você participar é o 988380192. Para você mandar o seu WhatsApp e interagir com a gente na nossa programação deste sábado. Sábado. Tá meio, sei lá, assim, entende? Sabe como é, produção? Sabe, tamo aqui naquela assim, ó. O pessoal que tem aquele varalzinho de chão que comprou na Presidente e tal, né? Sabe? Aí o pessoal bota a roupinha lá no varalzinho de chão e abriu um solzinho, corre pra rua. Fechou uma nuvenzinha mais braba, volta a recolher.
14: Nunca mais que mina.
15: Tá louco?
11: E assim nós vamos o dia todo. Faz parte, produção, faz parte da vida. Já falei o zap, eu repito, WhatsApp 988380192 para você participar. Mandar aquele zap esperto e interagir com a gente aqui no show de bandas deste sábado. Uma ótima tarde, um bom fim de tarde, um bom fim de semana para todos vocês. Vamos começar o nosso show de bandas neste sabadão. PF no baile. Francamente, amigo. Eu canto bem, né? Eu canto excelentemente ruim. Deixa eles cantar, vai. Canta, PF! Simbora.

0: essa é a banda Energia Nova aqui no show de bandas com Sonho por Sonho, uma releitura, né, do José Augusto, muito bacana, aqui no nosso programa de sábado.
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0: Agora 4:17.

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3: Pois muito bem. Show de bandas tá de volta. Sabadão, hein? 3 de outubro 2026. Vamos que vamos, trazendo as melhores do bailão pra você, ligado nas ondas da 97.9, a sua Sentinela FM.
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3: Bora!
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3: Muito bem.
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3: Deixa eu ver o povo ligado com a gente aqui. Fala, meu amigo Saci.
5: Oi, aqui é meu nome é Samuel.
3: É o Samuel? Fala, meu querido.
5: Ah, eu quero uma música pra minha prima Gabi. Quero pra minha avó Lucimara, pro meu avô Saci, pra minha tia Bárbara e pro meu tio Anjo. O nome da música é Toalha Branca.
3: Oh, boa demais, inclusive, né? Valeu, criançada. Valeu, os amigos. Obrigados com a gente, um abraço especial. Ô, meu amigo Renato, da Escola do Sítio Criança Feliz, do Rancho A3R. Boa tarde, meu querido. Tudo bem? Tudo certo? De boa? Grande amigo da gente. Grande parceiro. Ó, tá fazendo convite pra quarta cavalgada do Rancho A3R, né? No dia 1 de novembro, no domingo. E é uma programação muito, muito legal, muito bacana, muito legal de verdade. Ó, começa às 7 da manhã com o café da manhã. 8h30 início da cavalgada, 12 horas previsto, previsão de chegada, 12h30 almoço, carne assada e acompanhamentos, aquela coisa, coisa mais querida. Ó, cavalgada somente com reservas, com nome na lista e pagamento antecipado. Então tá aí, tá o recado, viu? Vai ter venda de bebidas no local, trajeto pra carroça, carro de apoio com bebidas no trajeto também, sorteio de brindes pra quem participar da cavalgada do almoço. E vai ter ainda um fandango, velho. Vai ter um rastapé, rapaz. O grupo Bora Lá por ali, viu? Meu Deus do céu, coisa arada. Manda lá no 99932-7810 e já faz a tua inscrição, meu. Pra participar desse evento muito legal que já tá se tornando tradição, né? Top demais das galáxias, meu amigo Renato e toda a família. Deus abençoe muito vocês, viu? Muito de verdade. De verdade. Um grande abraço pro Renato, pra Josi, pro Renan, pra Maíndra, pra toda a família Isens. Um grande abraço, tá? Jesus realmente abençoe cada passo de vocês. Amigos de verdade, viu? Forte abraço. Deus o livre. Madrugada. Essa é boa demais, né? Fala, meu amigo Renato, ele mandou um audiozaço pra gente aqui, fala, meu querido.
6: Valeu, Robson, obrigado, meu querido, pra vocês também.
7: Jesus realmente abençoe.
6: Tudo de bom pra vocês aí, sucesso sempre. Tá no meu coração, sabe, meu amigo? Um abraço.
3: Sempre, com certeza.
6: Tudo de bom. Um abraço pra esposa, pra Gabi, Helena, saudade de vocês todos aí.
3: É verdade.
6: Quando puder aparecer, a gente se acha.
3: Vamos participar de uma cavalgada uma hora dessa, pode agendar, viu? Lá comes e bebes lá no rancho, tá? Combinado já. Um abraço, meu querido, e a toda a família. Deixa eu falar com a minha amiga Eliane, Lojas Presidente. Eu disse pra Eliane, Eliane, aqui comigo, olha pra mim aqui, eu quero oferta boa. Fala lá pro Brigadu! Fala pro Brigadu que eu quero oferta boa. Fala pro Roy que eu quero oferta boa. Eliane disse, meu Deus. Pronto, mais um agora. Mais um, ela disse. Ela disse. disse pra ela assim, ó, fala com o Brigadu.
7: Brigadu!
3: Fala com ele que eu quero oferta boa agora pro, pro mês de outubro, é das crianças, dia de nossa, é, mês de Nossa Senhora. Faz favor, Eliane. Notícias pra gente? Boa tarde.
8: Muito boa tarde, Robson. Muito boa tarde aos ouvintes do Show de Bandas. 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Aquele abraço e um abençoado final de semana.
3: Aê! Vocês viram que tinha uma participação especial lá no fundo, né? A Maria Clara.
9: É, deixa que eu falo um principal pequeno que diz pra mim. É, diz pra mim.
10: Pra esse prazo é presidente.
3: Coisa boa, né, gente? Um abraço a toda a equipe das Lojas Presidente. Muito sucesso, muito obrigado pela parceria também por aqui. Deus livre, a gente boa demais da conta, Su. Ô, Eliane, tem brinque nesse trinca-ferro ali no fundo? Não. Tem brinque no passarinho lá? Fala com o Joel, fala com o Joel. Tiver, não é, olha, você é do Joel ou será que é do seu Emelito? Tiver brinque, nos interessa. Onde é música? Onde é música? Olha os brinque loucos aí, ó. Champion e Boca Louca, é sabadão, fim de semana.
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0: música é muito bacana, né? Os Federais com Linda aqui no Show de Bandas. Já volto, tá, gente? O pessoal participando, mandando recado, já volto atendendo você.
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0: 4:36.

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3: Vamos lá, seguimos com o show de bandas de sábado. 5:20, meu povo. O tempo passa, o tempo voa. E o show de bandas continua numa boa.
4: Ô louco, bicho.
3: Ô louco. Ai, ai, ui, ui. Ó, Maria Clara com os áudios aqui, ó.
5: É meu óbvio.
3: Ó.
6: Fala, não tem negociata
3: não,
6: esse.
3: Não, não deu.
5: Não tem negociata esse.
3: É, não deu, achei que ia ter o brique com o passarinho, mas é da Maria Clara aí.
7: Ai, ai.
3: Ah, nada feito. Nada feito, produção. Ah, tu ri, é?
5: Se é meu amigo, você não vai ficar brabo.
3: Não, eu sou teu amigo, sim.
5: Beijo.
6: Bom final de semana.
5: Bom final de semana.
3: Pra nós.
5: É praia, presidente.
3: Aê! Um abraço, família querida. Um abraço especial. A Dona Rosa já tá por aqui, também já tá... ouvindo a programação, bom fim de semana, curtindo, aquele abraço especial pra Dona Rosa e toda a família. Senhor Belinho, toda a família, um abraço especial também no bairro 7 de setembro, bairro bom, né? O Antônio Stiller também da margem esquerda, ligado na programação, abraço Antônio, tudo bem, tudo certo, de boa, sossegado. Fala, Tere.
8: Boa tarde, Tere França do Alto Gasparinho, sábado com tempo carrancudo, parece que vem chuva.
3: Ui.
8: Mas vida que segue,
3: verdade.
8: Né?
3: Verdade.
8: Toca uma música com som 7 pra gente recordar, pode ser lá das antigas. Beijo, ótimo final de semana
3: pra todos nós. Bom fim de semana! Ó, Dona Valira, boa tarde, Dona Valira.
9: Boa tarde, Robson.
3: Tudo bom?
9: Tudo bem?
3: Uhum.
9: Eu queria homenagear todos os meus filhos, meus netos.
3: Menos
9: e
3: o Geis.
9: A música.
3: Menos o Geis, né?
9: As andorinhas.
3: Não, o Geis é gente boa.
9: Eu sou a Valira. Valira Schmidt de Paracão.
3: Alê, pessoal do Barracão, boa tarde. Ô Valira. Eu, escuta. Aqui comigo. Corta um pouquinho o café do Geis, ou aquelas bolachinhas que ele tá muito confiado. Uhum. Tá muito abobajado, tá? Ele vem aqui na rádio, fui lá na avó, tomei um cafezinho com bolacha pintada, aquelas coisas. Eu tomei, vocês não. Ah, ele fez. A senhora acredita que ele faz isso? A senhora acredita que ele vem aqui na rádio e... Ô, oh, bota ele mandar botar a meia do pé.
10: Cadê a meia do pé?
3: Valeu, família querida, um abraço muito especial.
11: Oi.
3: Ô, louco, bicho. Fala sério.
11: 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Para pra
3: Flor da Serra.

0: Essa música aqui é uma homenagem à nossa terra, nosso berço, o Mato Grosso do Sul.
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0: banda Milênio. Onde anda você? Pra você ligado no sabadão da Sentinela FM no show de banda.
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0: 4:52.

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4: De volta, 3 minutos para 5, 3 para 5. 4h57 desse sabadão 3 de outubro. Vamos que vamos, nosso show de banda segue aqui na Sentinela FM, trazendo muita música boa no ritmo do bailão, nas ondas da 97.9. Ô, meu amigo Edemir, o Edemir da Lete, a Lete do Edemir, casal nota 10 do Poço Grande. Tudo bem, tudo certo, de boa? Um abraço muito especial pro casal nota 10. Sabadão, a casa ajeitada, tudo nos trinques. E agora ele tá lá perguntando pra Lete: Lete, o que vamos jantar? Vamos sair para jantar? Vamos fazer um jantar? Vamos fazer um churras? O que que vamos fazer? A Lete está lá assim, pensativa. Deixa eu ver. Deixa eu decidir, já te falo. É, meu amigo Edemir. Qualquer uma das opções com a companhia da amada é nota 10, né? Abraço, meu querido. Abraço, casal. Ah, é verdade aí, ó. Deu certo. Oi, Mara. Boa tarde.
5: Boa tarde. Coloca uma da terceira dimensão aí pra nós.
4: Daqui a pouco, terceira dimensão canta pra gente. Um abraço, Mara. Abraço especial, boa tarde. Ai, ai, ui, ui. E agora eu vou atender a Tere. Me pediu um som set das antigas? Essa é boa demais da conta, né? Amor Sincero.
6: Que maravilha, que beleza. Poder encontrar novamente com você, Sônia. Obrigado por ter participado com a gente.
7: Valeu, Sancete. Para mim é um imenso

0: Rogério Magrão e banda aqui no show de bandas, né? Com Luiz Curinho do Salão, meu Deus.
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0: Olha o pai da moça.
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0: 5:05.

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0: Vamos lá, gente, vamos lá, vamos continuando o nosso show de bandas de sábado. Vamos lá. Ai, deixa essa parte.
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0: Essa é a temporal, né?
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0: Composição do meu amigo Vanderlei Rodrigo. E a passarela tornou um hit.
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0: Ai, ai, vamos lá, vamos dando sequência aqui no show de bandas. Deixa eu ver aqui, meu amigo Gilson Michel, boa tarde. A banda Cavalinho. Chegando às festas de outubro, é boa pedida, viu, Gilson? Encontrei o Gilson hoje no mercado, no Carol, né? Eu tava aproveitando. Primeiro tava trabalhando, né? Primeiro entra o profissional, vai lá, faz o trabalho, flash, vídeo e tal, lá, e depois volta, deixa as coisas no carro, volta pra ser consumidor. Pra fazer as compras, não de bobo, eu só tenho a cara dos amigos, né, ô produção?
2: Ah.
0: É. Enchi o carrinho, bastei pouco. Franga passarinho orgânica F1 quilo hoje no dia brilhante, 5,93. É, vai pegando a visão, vai, vai, vai. Ah, eu paguei mais caro lá.
1: Não dá pra segurar.
0: Sinto muito. Dá tempo ainda, até 9 da noite, hein? Tem a maionese Hellmann's 500 gramas, 7,55. É, por aí vai, cara. É muita oferta boa. Deus o livre, né, Gilson? Um abraço, meu querido. O Gilson também já passou lá, já aproveitou. O Gilson foi sem cestinho. O Gilson pensou, ah, vou pegar só duas coisinhas. Ele tava assim, ó, ele tava só no malabarismo, assim, ó, e tal. Ele pegou umas 18. Ele disse, ele pensou assim, devia ter pego aquele carrinho de 2 andares. Eu devia. Porque assim, esse tá barato, esse também tá barato, esse aqui também tá barato. Meu Deus. Gilson, um grande abraço, meu querido. Boa tarde. Já já uma banda Cavalinho toca por aqui, viu? Euzuli, vamos de música. Ah, momento da música gaúcha agora.
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0: Senhoras e senhores, os mirim. Madrugada. É boa demais, né? É sábado! Show de bandas de sábado.

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0: Não é fácil não, viu?
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0: 5:21.

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3: Já voltamos. 5h25 do sabadão. Show de bandas de volta na programação Sentinela FM 97.9. Vamos que vamos, né? Trazendo muita música boa do bailão pra você no seu fim de semana também, né? No seu sabadão. Pra você curtir, é de segunda a sábado, show de bandas das 16 às 18 horas aqui. Dança. No fim de tarde, Sentinela FM. Coisa boa, né? Vamos de música boa, não vou nem demorar. É, cavalinho! Um sucesso! A marreca!

parceria de sucesso. Corpo e alma, brilha som, brilha som. Corpo e alma aqui no show de bandas. Me diz, hein? Que som, que bacana, né? É o mundo do bailão no nosso show de bandas com mais de 22 anos. Essa música que eu vou tocar agora é uma música bem emblemática, inclusive pro show de bandas, pro programa Show de Bandas, pra minha vida pessoal também, porque foi através, né? A partir desta música, a partir do lançamento desta música, da consagração dessa música que eu vou tocar agora, que eu conheci a minha esposa. Lá em meados de 2004, show de bandas no ar, aí há 6 meses, mais ou menos, no ar. E num belo sábado, um dia como hoje, eu estava sorteando um kit presenteado pelo Expressão Sul, né? Um super kit, né? Que as bandas mandavam pra gente sortear. E tinha, inclusive, o CD com esse sucesso. E, pra minha sorte, ela foi a consagrada e foi a ganhadora. E a partir daí a gente se conheceu e tá aí mais de 22 anos também, 22 anos de encontro de almas e muito amor, né? Eu falo desta música aqui, ó. Expressão Sul, é clássico, é sucesso do bailão, é disco de ouro. Parece pra minha esposa Cláudia. Seus olhos sempre. E muito obrigado pela família linda que a gente formou. É pena que com muito amor, te amo muito.

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1: Somos sucesso. O hit atemporal do Expressão Sul aqui no show de banda Seus Olhos.
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1: 5:38.

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10: Show de bandas de sábado de volta. 18 para 6, meu amigo. Já tem flashback da 97, a gente segue, eu, Léo Miglioli, trazendo as melhores dos anos 60, 70, 80, 90 e 2000. Daqui a pouquinho na sequência da programação, tá bom? Alô pra Luciana Vipel de Amorim, boa tarde, Luciana, meu amigo Bola, também encontrei no Carol hoje manhã. Gente boa demais! Família nota 10, viu? Um grande abraço. Deixa eu mandar um grande abraço então lá pra São José do Cedro, Santa Catarina. Mandar um alô pra todo o pessoal da La Bella, pizzaria, delivery, já começa os atendimentos por lá. Coisa boa. Para alô pra minha esposa Cláudia. Alô, Sandro! Capricha aí, rapaz. Deixa eu ver se a cerveja tá trincando, rapaz. Capricha aí, olha o Pix ao vivo, hein? Senão não sai Pix ao vivo hoje. A Eliane, a toda a turma lá, ei, coisa boa!
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10: Sabe quando dois monstros da música mundial se encontram? Dá isso aqui, ó. Zezé de Camargo e Luciano, Willie Nelson, só penso em você. Que sucesso, Brasil!

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1: Alô, meu amigo Dinho Santos, banda universitária. Quer ver o cara falar? Ó? Quer ver? Quer ver?
2: Banda universitária.
0: Banda universitária.
1: Canta Canário, Dinho Santos e Banda Universitária. Tatuagem no show de banda.

0: Isso é os bandas do sul do Brasil, meu amigo. Indecisão, sem limites pra sonhar com a Ana Paula do GDO.
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0: Agora 5:54.

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1: Ai, ai, oi, oi. Nem tá, nem volta de vinheta, né? Ai, ai, deixa eu botar uma aqui. Né?
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3: Cadê a meia do pé?
1: Meus amigos queridos, Show de Bandas vai ficando por aqui nesse sabadão muito bacana, 3 de outubro. Aquela velha máxima amanhã, né? Um dia importante, um dia da gente escolher os novos governantes que estarão à frente da governança do Brasil pelos próximos 4 anos. Vamos lá, né? Vamos exercer a nossa cidadania e fazer jus à democracia. Muito bem, muito bem, muito bom. Já já tem flashback da 97 aqui na programação, na sequência. Eu e Léo Milho, olha a frente, tá bom? Segunda-feira ao vivo, se Deus quiser. E ele quer ir até lá, viu? Cosme Express, encerrando o Show de Bandas de sábado. Lembra dessa, anos 2000? Tô nem aí. Valeu, gente. Bom fim de... E até segunda. Não desliga, flashback já já na sequência, hein? Só

0: 6 horas.
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0: E com o coração leve e cheio de boas lembranças, a gente vai se despedindo por hoje.
1: Mas não fique triste. Semana que vem tem mais Flashback da 97 com tudo que você ama.
0: Valeu demais pela sintonia, pela companhia e por viajar no tempo com a gente.
1: Um abraço apertado e até a próxima.
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instante da nossa Santa Missa, vamos rezar um Pai Nosso e três Ave Marias, pelo mesmo missionário que iniciamos, pedindo vocações para a nossa igreja, vocações religiosas, vocações sacerdotais, diaconais e também vocações leigas. Rezemos então, Pai Nosso, que estais no céu, santificado seja o vosso nome, venha a nós o vosso reino, seja feita a vossa vontade, assim na terra como no céu. O pão nosso de cada dia nos dai hoje, perdoai-nos as nossas ofensas, assim como nós perdoamos a quem nos tem ofendido, e não nos deixeis cair em tentação, mas livrai-nos do mal. Ave Maria, cheia de graça, o Senhor é convosco. Bendita sois vós entre as mulheres, e bendito é o fruto do vosso ventre, Jesus. Santa Maria, Mãe de Deus, rogai por nós, pecadores, agora e na hora de nossa morte. Amém. Ave Maria, cheia de graça, o Senhor é convosco. Bendita sois vós entre as mulheres, e bendito é o fruto do vosso ventre, Jesus. Santa Maria, Mãe de Deus, rogai por nós, pecadores, agora e na hora de nossa morte. Amém. Ave Maria, cheia de graça, o Senhor é convosco. Bendita sois vós entre as mulheres, e bendito é o fruto do vosso ventre, Jesus. Santa Maria, Mãe de Deus, rogai por nós, pecadores, agora e na hora de nossa morte. Amém. Glória ao Pai, ao Filho e ao Espírito Santo, como era no princípio, agora e sempre. Amém. Mais uma vez, paz e bem a todos. Sejam todos bem-vindos à celebração do 27º Domingo do Tempo Comum. Também hoje o nosso terceiro dia do Tríduo de São Francisco de Assis. Queremos cumprimentar a todos que nos acompanham pela Rádio Sentinela nessa abertura do mês missionário. As intenções da Santa Missa estão colocadas sobre o altar e hoje também, de uma maneira muito especial, vamos celebrar os 120 anos da nossa Ordem Franciscana Secular em Gaspar. A Igreja vinha amada do Senhor, está sempre de braços abertos para acolher a todas as pessoas. Reunidos em oração, somos animados a cuidar desta vinha, para que produza frutos de paz e de justiça. Esse cuidado se estende também à vida no planeta. É o que nos lembram os 800 anos de falecimento de São Francisco de Assis, cuja memória fazemos hoje. Celebremos em comunhão com a campanha missionária, que neste ano tem como tema Um em Cristo, Unidos na Missão, e como lema, Para que o Mundo Creia. Também, como já disse, a nossa Ordem Franciscana Secular, que entrará agora na nossa procissão de entrada, 120 anos de história, aqui fundada com Frei Bruno Linder, e hoje tem como seu orientador também Frei Pedro da Silva, assistente espiritual da nossa OFS. Vamos acompanhar então essa procissão de entrada com a cruz processional, todos os irmãos da nossa Ordem Franciscana Secular, nossos coroinhas, acólitos, ministros, equipe de leitores, presidente dessa celebração, Frei Pedro, cantando com muita alegria.

0: Como obras da mão de Deus, queremos também, como suas criaturas, agora louvar e bendizer a exemplo de nosso Seráfico e Santo Pai, São Francisco. Em nome do Pai, do Filho e do Espírito Santo.
1: Amém.
0: A graça de nosso Senhor Jesus Cristo, o amor de nosso Deus e Pai, que a comunhão do Espírito Santo estejam convosco.
1: Bendito seja Deus que nos reuniu no amor de Cristo.
0: Irmãos e irmãs, sejam todos muito bem-vindos, bem-vindas para esta Santa Missa. Queremos saudar mais uma vez todos os irmãos e irmãs que nos acompanham pela Rádio Sentinela do Vale, a Santa Missa aqui da nossa Igreja Matriz São Pedro Apóstolo, neste dia tão significativo para a Igreja e para a nossa Ordem Franciscana. Como comunidade de fé, aqui nos reunimos para celebrar o domingo, dia do Senhor, a nossa Páscoa de cada semana, especialmente nesse 27º domingo do tempo comum na liturgia da nossa Igreja. Tempo comum, a Igreja se veste da cor verde, a esperança que anima o cristão no caminho de Jesus. Mas num dia tão significativo, a Igreja também louva e bendiz a Deus pela glória de São Francisco junto do Pai. Então, a cor branca é a cor da vitória, é a cor da Páscoa. E hoje é a cor da Páscoa de São Francisco de Assis. Outubro, como já vimos, é o belíssimo mês missionário. Lembramos Santa Teresinha, com que abrimos o mês, a padroeira das missões. É também o mês do Rosário, mas o mês mariano, dedicado à nossa Mãe Maria. E dentro deste mês tão significativo, tem essa estrela de primeira grandeza, São Francisco de Assis. De modo especial, nos 800 anos da sua morte, da sua passagem para a casa do Pai. Dentro desse espírito do ano jubilar, também celebramos o jubileu de 120 anos da nossa Ordem Franciscana Secular aqui em Gaspar, que tem como patrono Santo Antônio de Pádua, fiel e grande seguidor de São Francisco. Então rendemos graças por tantos motivos, mas também colocamos as intenções de fé, de esperança, fazendo a memória de sétimo dia dos irmãos Ari Sansão e Ireneu Zabel, como também o primeiro ano de falecimento de Nilda Kunenpau. Junto com esses irmãos, coloquemos também nossos entes queridos falecidos, todos que trilharam o caminho do bem, o caminho cristão da fé, o caminho do carisma e da simpatia por Francisco de Assis. Momentinho de silêncio, interiorizando a graça de Deus com que celebramos sua manifestação nos acontecimentos e pessoas que realizam a sua história neste mundo. E peçamos o perdão. São Francisco dizia: se Deus tivesse dado esta graça a um pecador mil vezes maior do que ele, certamente teria feito muito mais. É a humildade dessa insigne criatura que é para nós hoje ainda modelo de um evangelho. E cantemos.

0: Deus Todo-Poderoso, Pai de infinita misericórdia, tenha compaixão de nós, perdoe os nossos pecados e nos conduz à vida eterna.
1: Amém.
0: Com as alegrias da Igreja e com a Ordem Franciscana, no jubileu dos 800 anos da morte de São Francisco, louvemos Cristo vivo e ressuscitado.

além de todas as intenções, queremos agora também elevar nosso coração a Deus, pela intercessão de Nossa Senhora Mãe Aparecida, o seu olhar benigno sobre a nação brasileira, que nesse domingo realiza o seu pleito eleitoral, para que o Senhor, pelo seu Espírito, conduza os caminhos de toda essa mobilização popular na busca das lideranças dignas para a nossa nação. Deus eterno e todo-poderoso, que no vosso imenso amor de Pai nos concedeis mais do que merecemos e pedimos, infundi em nós vossa misericórdia para perdoar o que nos pesa na consciência e para nos dar mais do que a oração ousa pedir. Ó Deus, que concedestes a São Francisco de Assis assemelhar-se ao Cristo na pobreza e na humildade, concedei que, trilhando o mesmo caminho, sigamos fielmente o vosso Filho e vivamos unidos a vós na perfeita alegria. Por nosso Senhor Jesus Cristo, vosso Filho, que é Deus e convosco vive e reina na

0: sentados para a liturgia da palavra. Disponhamo-nos a acolher a palavra de vida do Deus da paz. Por meio dela, o Senhor visita a nossa comunidade, sua vinha, cercando-nos de cuidados para que tornemos um mundo melhor. Ouçamos.
1: Leitura do livro do profeta Isaías. Vou cantar para o meu amado um cântico da vinha de um amigo meu. Um amigo meu possuía uma vinha em fértil encosta. Cercou-a, limpou-a de pedras, plantou videiras escolhidas, edificou uma torre no meio e construiu um lagar. Esperava que ela produzisse uvas boas, mas produziu uvas selvagens. Agora, habitantes de Jerusalém e cidadãos de Judá, julgai a minha situação e a de minha vinha. O que poderia eu ter feito a mais por minha vinha e não fiz? Eu contava com uvas de verdade, mas por que produziu ela uvas selvagens? Pois agora vou mostrar-vos o que farei com minha vinha. Vou desmanchar a cerca e ela será devastada. Vou derrubar o muro e ela será pisoteada. Vou deixá-la inculta e selvagem. Ela não será podada nem lavrada. Espinhos e sarças tomarão conta dela. Não deixarei as nuvens derramar a chuva sobre ela. Pois bem, a vinha do Senhor dos Exércitos é a casa de Israel, e o povo de Judá, sua dileta plantação. Eu esperava deles frutos de justiça, e eis injustiça. Esperava obras de bondade, e eis a iniquidade. Palavra do Senhor.
0: Graças a Deus.
2: A vinha do Senhor é a casa de Israel.
0: A vinha do Senhor é a casa de Israel.
2: Arrancastes do Egito esta videira e expulsastes as nações para plantá-la. Até o mar se estenderam seus sarmentos, até o rio os seus rebentos se espalharam.
0: A vinha do Senhor é a casa de Israel.
2: Por que razão vós destruíste sua cerca, para que todos os passantes a vindimem, o javali da mata virgem a devaste, e os animais do descampado nela pastem?
0: A vinha do Senhor é a casa de Israel.
2: Voltai-vos para nós, Deus do universo. Olhai dos altos céus e observai. Visitai a vossa vinha e protegei-a. Foi a vossa mão direita que a plantou. Protegei-a e ao rebento que firmastes. A vinha do Senhor
0: é a casa de Israel.
2: E nunca mais vos deixaremos, Senhor Deus. Dai-nos vida e louvaremos vosso nome. Convertei-nos, ó Senhor Deus do universo, e sobre nós iluminai a vossa face. Se voltardes para nós, seremos salvos.
0: A vinha do Senhor é a casa de Israel.
3: Leitura da carta de São Paulo aos Filipenses. Irmãos, não vos inquieteis com coisa alguma, mas apresentai as vossas necessidades a Deus, em orações e súplicas, acompanhadas de ação de graças. E a paz de Deus, que ultrapassa todo entendimento, guardará os vossos corações e pensamentos em Cristo Jesus. Quanto ao mais, irmãos, ocupai-vos com tudo o que é verdadeiro, respeitável, justo, puro, amável, honroso, tudo que é virtude, ou de qualquer modo mereça louvor. Praticai o que aprendestes e recebestes de mim, ou que de mim vistes e ouvistes. Assim, o Deus da paz estará convosco. Palavra do Senhor.
0: Graças a Deus, aclamemos o Santo Evangelho cantando.

0: que nos acompanham pela Rádio Sentinela, o sacerdote incensa a mesa da palavra e a fumaça do incenso eleva aos céus as nossas orações, súplicas e agradecimentos.
1: Naquele tempo, Jesus disse aos sumos sacerdotes e aos anciãos do povo: escutai esta outra parábola. Certo proprietário plantou uma vinha, pôs uma cerca em volta, fez nela um lagar para esmagar as uvas e construiu uma torre de guarda. Depois arrendou-a a vinhateiros e viajou para o estrangeiro. Quando chegou a hora da colheita, o proprietário mandou seus empregados aos vinhateiros para receber seus frutos. Os vinhateiros, porém, agarraram os empregados, espancaram a um e a mataram ao outro, e ao terceiro o apedrejaram. O proprietário, que aqui representa Deus, mandou de novo outros empregados, com maior número do que os primeiros, que são os profetas, mas eles os trataram da mesma forma. Finalmente, o proprietário enviou-lhes o seu filho, que representa Jesus, pensando: ao meu filho eles vão respeitar. Os vinhateiros, porém, ao verem o filho, disseram entre si: este é o herdeiro, vinde, vamos matá-lo e tomar posse da sua herança. Então agarraram o filho, jogaram-no para fora da vinha e o mataram. Referência explícita à morte de Jesus. Pois bem, pergunta Jesus, quando o dono da vinha voltar, o que fará com esses vinhateiros? Os sumos sacerdotes e os anciãos do povo, suas lideranças, responderam: com certeza mandará matar de modo violento esses perversos e arrendará a vinha a outros vinhateiros, que lhes entregarão os frutos no tempo certo. Então Jesus lhes disse: vós nunca lestes na escritura ou nas escrituras: a pedra que os construtores rejeitaram tornou-se a pedra angular? Isso foi feito pelo Senhor e é maravilhoso aos nossos olhos. Por isso eu vos digo: o reino de Deus vos será tirado e será entregue a um povo que produzirá frutos. Palavra da salvação.
2: Glória a vós, Senhor.
1: Podemos sentar, queridos irmãos e irmãs, acolhendo com muita alegria, com júbilo, ação de graças a cada irmão e irmã aqui hoje presente nesta igreja, também saudando todos que nos acompanham pela rádio Sentinela do Vale, essa solene celebração em honra a São Francisco de Assis, nesse 27º domingo do tempo comum da nossa igreja. Saúdo de modo especial os irmãos e irmãs da Ordem Franciscana Secular, quando celebramos os 120 anos de história, de caminhada e de missão aqui em nossa paróquia. E nos remetemos a essa belíssima oração que foi o Salmo responsorial. Aliás, para mim muito tocante, porque me lembro há 48 anos, quando eu fiz a minha admissão no noviciado, foi também lido este salmo na oração da manhã: visitai vossa vinha, Senhor, protegei ao rebento que escolhestes. Me lembro, cada um de nós é um rebento, ou seja, um broto que brota dessa videira que é a igreja, a qual Cristo plantou com muito amor. É a oração que o salmista eleva a Deus com confiança, pedindo que o Senhor proteja o seu povo, que havia se desviado, havia se desligado como que dessa grande videira. Ora, a vinha é o povo de Deus. Lá no Antigo Testamento era o antigo povo, povo de Israel, plantação que Deus fez com tanto carinho, cercou de tantos cuidados, como bem destacou o profeta Isaías, e retoma Jesus, mas infelizmente nem sempre produziu os devidos frutos, mas que jamais foi abandonado por Deus. Nós somos a vinha, o novo povo de Deus, somos a igreja que Ele também escolheu e cercou com todos os cuidados, para que possamos dar e oferecer os devidos frutos a Deus. E esta vinha que é a igreja, nesses 2000 anos de história, nessa história bimilenar, já ofereceu e deu tantos frutos para o mundo, para a humanidade. São os santos e santas que já estão lá na eternidade. Mas nos deu também São Francisco de Assis, um dos mais preciosos frutos que a história da humanidade já colheu desta videira, São Francisco de Assis. Por isso, nesta noite, nesses 800 anos da sua morte, da sua Páscoa, do seu trânsito, nós celebramos agradecidos o presente que o Senhor nos deu. Podemos dizer uma bênção e felicidade para nós franciscanos, para toda a família franciscana, mas sem dúvida não só felicidade, bênção e alegria para toda a igreja, para toda a humanidade. Afinal, como foi proclamado, o santo universal, e muito já se disse e se falou de Francisco de Assis e quem ele é. Mas um pensador dizia assim: Francisco de Assis foi o primeiro depois do único. O primeiro depois do único. Quem é o único? É Cristo. Por isso, com justiça, ele foi decretado pelo Papa Pio XI como o Cristo redivivo, o Alter Christus. No latim significa o outro Cristo, uma cópia do crucificado, porque trouxe no seu corpo os 5 sinais da paixão gloriosa de Cristo. Não como uma glória simplesmente, mas como um caminho de cruz. Ele tanto se conformou a Cristo no amor e pela dor, duas graças que ele pedia antes de sofrer, antes de partir desta vida, que ele teve impresso no seu corpo os 5 sinais da paixão de Cristo, uma cópia de Jesus crucificado. Portanto, irmãos e irmãs, dentro desse espírito que nós celebramos essa sagrada liturgia, também iniciando o mês de outubro, o belíssimo mês missionário, e vivendo esse mês do Rosário. Dois motivos que se conjugam perfeitamente, porque é uma oportunidade para intensificarmos a oração na recitação do Rosário e de tantas outras orações, para assumir o compromisso na missão da igreja. E esse dia também tem um significado muito especial porque, celebrando São Francisco, lembramos essa resposta generosa, livre, total e fiel que ele deu ao Evangelho. E quando fala em Evangelho, lembramos que Cristo é o Evangelho vivo. Ele dizia, logo quando assumiu definitivamente o caminho da conversão, que ele queria viver o Evangelho em pobreza, humildade e obediência. E é por isso que estamos celebrando também esse ano jubilar franciscano, quase que uma herança do nosso Papa Francisco, que tanto admirou, escreveu e viveu São Francisco. Bem, aliás, Leão XIV quis continuar a esteira do grande jubileu da igreja no ano da esperança de 2025, que assim motivava: se queremos viver bem o jubileu da esperança e os seus frutos, nós precisamos então assumir o que viveu São Francisco de Assis, recordando hoje e amanhã o seu trânsito. Trânsito quer dizer a passagem, passagem dele para outra vida e 800 anos. É nesse espírito, então, nos unindo aos 800 anos de São Francisco, que queremos celebrar uma parcela dessa história através dos 120 anos do jubileu da missão da Ordem Franciscana aqui em Gaspar, que foi iniciada pelo primeiro assistente, Frei Bruno Linden, grande franciscano que também está num processo de beatificação, grande peregrino, conselheiro das famílias, um homem de Deus. Morreu há pouco tempo, 1960, mas está em processo de andamento a sua beatificação. Ele passou aqui em Gaspar um curto tempo, mas deixou suas marcas, passou em Rodeio, passou em Xaxim e outras tantas terras deste estado catarinense, onde deixou marcas de santidade e frutos preciosos na vinha do Senhor. Então, nossa homenagem muito carinhosa de gratidão por todos os irmãos e irmãs que fizeram a sua profissão definitiva, ou seja, um dia eles assinaram um livro e assumiram os votos franciscanos de viverem franciscanamente no mundo, nas realidades, sendo sal, luz e fermento. Aqui foram escaneados os nomes dos livros, né? Com muita arte, com muito cuidado, e aqui estão inscritos. Inscritos nos livros, mas muito mais, com certeza, gravados, registrados no livro da vida, onde também queremos colocar os nossos nomes. A nossa vida é um livro, cada dia uma página, mas um dia Deus nos assume e quer também nos escrever no livro da eternidade. Queira Deus que possamos ser dignos desta recompensa, a exemplo daqueles que procuraram viver franciscanamente o Evangelho do Senhor. O que é viver franciscanamente? Simplicidade, alegria, serviço, doação, presença, como é também a missão de todo cristão e de toda cristã. E a palavra de Deus hoje vem ao encontro, dando, usando e apresentando essa belíssima imagem da vinha. O que é uma vinha? Plantação de uva. Aqui não é tão comum, mas já em Rodeio temos muitas plantações. Quem vai para o Oeste Catarinense, quem vai para o Sul, para o Rio Grande do Sul, se depara com muitas plantações de uva, como aqueles ramos se entrelaçam, e cada um só produz se estiver ligado à videira, como diz Jesus. Assim, essa imagem já aparece tanto na primeira leitura, como no Evangelho, como no Salmo responsorial. Lá na primeira leitura, o profeta Isaías, ele elabora chamado Cântico da Vinha. O que ele faz? Fala de uma vinha bonita, exigente, uma vinha que foi cuidadosamente plantada e cultivada por Deus. Ele mandou muitos agricultores para cuidar dessa vinha, que foram os patriarcas e profetas. O proprietário da vinha fez tudo o que podia e esperava bons frutos, mas quando chegou o tempo da colheita, frutos azedos, frutos amargos, ou seja, não frutos condizentes com o cuidado e a generosidade de Deus. Aí depois vem Jesus e retoma esse cântico da vinha através de uma belíssima parábola, e fala Jesus mais ou menos os mesmos termos. O proprietário prepara a vinha e a confia aos trabalhadores, espera receber frutos, mas os que deveriam cuidar da vinha e da colheita acabam tomando conta da vinha e dos frutos e matando os enviados do Senhor. É claro que isso é uma história simbólica e quer representar a história da salvação. Ao longo da história, Deus também mandou muitos trabalhadores, que são os patriarcas, os profetas. No Novo Testamento são os apóstolos, o próprio Jesus. E muitos foram liquidados porque fecharam ao coração, o seu coração a Deus. Mas Deus nunca nos abandona, por isso nos envia Jesus, mesmo sendo expulso da vinha e morto, no entanto, com a sua morte e ressurreição, ele constitui a nova vinha, que é o povo de Deus, que somos todos nós, e temos a missão de produzir frutos. Mas não somos donos dessa vinha, somos somente e apenas administradores. Por isso a palavra de Deus hoje nos faz uma pergunta: que frutos estamos produzindo lá na nossa vida, de família, de comunidade, de trabalho, de profissão, no campo, na cidade, no escritório, na farmácia, no gabinete, lá onde nós estamos, na estrada, no campo, no ar, na cidade, que frutos estamos produzindo? Conclusão: não precisamos grandes e grandes obras e ações. O que precisamos são as pequenas ações, segundo a espiritualidade de Santa Teresinha, mas feitas com amor, com dedicação. Como Santa Teresinha fez, como São Francisco de Assis fez. É nisso que nós deixamos a marca de nossa presença. E São Paulo nos dá umas dicas, nos exorta. Diz assim: olha, irmãos, escrevendo aos filipenses, que foi uma vinha muito querida e apreciada dele. Preso lá em Roma, ele escreve uma cartinha muito íntima, muito carinhosa. Diz assim: irmãos, ocupai-vos com tudo que é verdadeiro, respeitável, justo, agradável, puro, honroso. Tudo que é virtude, de qualquer modo mereça louvor. Assim o Deus da paz estará convosco. Ou seja, praticar o bem. A exemplo de Jesus, passar no mundo fazendo o bem. Então nós seremos também introduzidos lá na vinha celeste, junto com os anjos e santos. E São Francisco compreendeu isso. Compreendeu e que a sua vida não consistiu apenas, não consistiu em possuir, em dominar, mas constituir sobretudo em amar, em servir e cuidar. Cuidou dos irmãos humildes e pobres e leprosos, cuidou da natureza, cuidou dos animais, cuidou do serviço de Deus, cuidou que o evangelho pudesse ser vivido e anunciado. Por isso, esse mês missionário nos lembra que, a exemplo dele, precisamos também fazer a nossa missão. Não precisamos ir para terras distantes. A nossa missão começa onde estamos. Papa Francisco dizia muito bem: a nossa vida é missão. Nós somos uma missão. Se nós vivermos bem o dom da vida que recebemos, estamos sendo uma missão, estamos sendo um serviço para a humanidade. Por isso, o mês do Rosário vem nos dizer que, para realizar essa missão, precisamos da oração, que é a força da missão. Sintetizando e concluindo, uma frase que marcou muito a história da missão do Papa Leão XIII, lá em 1870 e tanto, dizia assim: a missão se faz com os pés dos que partem, dos que vão, ou seja, dos missionários que fisicamente partem. A missão é feita com os joelhos dos que rezam. Por nós que rezamos, embora aqui, rezamos pelos que partem. E a missão é feita pelas mãos que ajudam. Por isso, precisamos também ser generosos e dar a nossa contribuição para sustentar a obra missionária do mundo e da Igreja. É nesse sentido que no terceiro domingo, terceiro final de semana, será o momento de nós também partilhar, compartilhar a participação na Igreja missionária. Há mais de 30 anos, nós franciscanos começamos uma missão na Angola. Lá foram vários freis. Em tempos de guerra civil, quase morreram. Mas hoje é uma missão que já tem mais de 80 freis. País angolano, país da África, os países africanos e os países asiáticos são a grande esperança vocacional da Igreja. E nós queremos que essa esperança novamente retorne. Por isso que a nossa oração pelas vocações seja sempre fiel. De modo concreto, cada missa, rezar as 10 Ave Marias, nas nossas famílias, nos nossos movimentos e pastorais, sempre lembrando, a messe é grande e precisa de operários. E o grande operário, Francisco de Assis, cumpriu a sua missão. E no leito de morte, ele dizia, que vocês também cumpram a vossa missão, dizendo aos seguidores, amém? Creio em Deus Pai Todo-Poderoso, Criador do céu e da terra, de todas as coisas visíveis e invisíveis. Creio em um só Senhor Jesus,
3: Filho unigênito de Deus, nascido do Pai antes de todos os séculos, Deus de Deus, luz da luz,
1: Deus verdadeiro de Deus verdadeiro, gerado, não criado, consubstancial ao Pai. Por Ele todas as coisas foram feitas, e por nós homens, e para nossa salvação, desceu dos céus e se encarnou pelo Espírito Santo no seio da Virgem Maria e se fez homem. Também por nós foi crucificado sob Pôncio Pilatos, padeceu e foi sepultado, ressuscitou ao terceiro dia, conforme as Escrituras, e subiu aos céus, onde está sentado à direita do Pai, e de novo há de vir em sua glória, para julgar os vivos e os mortos, e o seu reino não terá fim. Creio no Espírito Santo, Senhor que dá a vida e procede do Pai e do Filho, e com o Pai e o Filho é adorado e glorificado, Ele que falou pelos profetas. Creio na Igreja una, santa, católica e apostólica. Professo um só batismo para a remissão dos pecados, e espero a ressurreição dos mortos e a vida do mundo que há de vir. Amém. Irmãos e irmãs, a Deus que nos convida a ser missionários e missionárias de sua vinha, na família, na vinha da comunidade, rezemos com confiança de filhos e filhas, dizendo:
3: aqui estamos, Senhor, enviai-nos. Para que a Igreja seja perseverante em sua missão de anunciar o Evangelho da justiça, do amor e da paz a toda a humanidade, rezemos. Aqui estamos, Senhor, enviai-nos. Para que os homens e mulheres que recebem o voto de confiança para o exercício de cargos públicos sejam leais à missão assumida, pondo-se a serviço da sociedade, rezemos. Aqui estamos, Senhor, enviai-nos. Para que os cristãos sejam fortalecidos e se sintam encorajados a ser defensores da terra, nossa casa comum, e de tudo que é verdadeiro, respeitável, justo, puro, amável e honroso, rezemos.
1: Atenção, Senhor, enviai-nos.
3: Senhor Deus de bondade, nós os louvamos e agradecemos pelos 120 anos de presença, testemunho e missão da Ordem Franciscana Secular em nossa paróquia, através da Fraternidade Santo Antônio. Te louvamos também pela nossa Fraternidade São José, pelas nossas irmãs franciscanas da Imaculada Conceição e o Instituto Franciscano Seara. Derramai vossas bênçãos sobre todos os irmãos e irmãs que a

0: os entes queridos que partiram para a casa do Pai. E concluamos a oração do Papa Leão XIV para este mês missionário. Não está, não faz mal. Eu só rezo a parte final. Maria, Rainha das Missões, acompanhai a nossa obra evangelizadora em todos os cantos da terra. Tornai-nos instrumentos de paz e fazei que o mundo inteiro reconheça em Cristo a luz que salva.
1: Amém. Amém. Sentados para o nosso ofertório.

0: Orai, irmãos e irmãs, para que o meu e o vosso sacrifício seja aceito e agradável a Deus Pai Todo-Poderoso.
1: Receba o Senhor por tuas mãos este sacrifício para a glória do seu nome, para o nosso bem e de toda a sua santa igreja.
0: Acolhei, Senhor, nós vos pedimos o sacrifício que instituístes e pelos sagrados mistérios que celebramos em vossa honra, dignai-vos completar a santificação daqueles que salvastes. Senhor, ao apresentarmos as nossas oferendas, nós vos pedimos a graça de celebrar dignamente o mistério da cruz

Santo, quisesses congregar de novo os fios dispersos pelo pecado, para que a Igreja, povo reunido na Trindade, seja reconhecido como corpo de Cristo e ex-templo do Espírito Santo para o louvor da vossa imensa sabedoria. Por isso, unidos aos coros dos anjos, nós vos louvamos e cantamos, alegres a uma só voz.

0: Na verdade, vós sois santo, ó Deus do universo, e tudo o que criastes proclama o vosso louvor. Porque por Jesus Cristo, vosso Filho e Senhor nosso, e pela força do Espírito Santo, dais vida e santidade a todas as coisas, e não cessais de reunir para vós um povo que vos ofereça em toda parte, do nascer ao pôr do sol, um sacrifício perfeito. Por isso, ó Pai, nós vos pedimos e suplicamos, santificai pelo Espírito Santo as oferendas que vos apresentamos para serem consagradas, a fim de que se tornem o corpo e o sangue de vosso Filho, nosso Senhor Jesus Cristo, que nos mandou celebrar estes mistérios.
1: Enviai o vosso Espírito Santo.
0: Na noite que ia ser entregue, Jesus tomou o pão, pronunciou a bênção de ação de graças, partiu e o deu a seus discípulos, dizendo: tomai todos e comei, isto é meu corpo que será entregue por vós.

pronunciou a bênção de ação de graças e o deu a seus discípulos, dizendo: tomai todos e bebei, este é o cálice do meu sangue, o sangue da nova e eterna aliança, que será derramado

0: Resposta rezada, mistério da fé.
1: Anunciamos, Senhor, a vossa morte e proclamamos a vossa ressurreição. Vinde, Senhor Jesus.
0: Celebrando agora, ó Pai, o memorial da paixão redentora do vosso Filho, da sua gloriosa ressurreição e ascensão ao céu, enquanto esperamos sua nova vinda, nós vos oferecemos em ação de graças este sacrifício vivo e santo.
1: Aceitai, ó Senhor, a nossa oferta.
0: Olhai com bondade a oblação da vossa igreja e reconhecei nela o sacrifício que nos reconciliou convosco. Concedei que, alimentando-nos com o corpo e sangue do vosso Filho, sejamos repletos do Espírito Santo e nos tornemos em Cristo um só corpo e um só Espírito.
1: O Espírito nos una num só corpo.
0: Que o mesmo Espírito faça de nós uma eterna oferenda para alcançarmos a herança com os vossos eleitos. A Santíssima e Bem-aventurada Virgem Maria, Mãe de Deus, São José, seu esposo, os vossos santos apóstolos e gloriosos mártires, com São Pedro, São Paulo, o nosso seráfico Pai São Francisco de Assis e Santa Clara e todos os santos, que não cesso de interceder por nós na vossa presença.
1: Fazei de nós uma perfeita oferenda.
0: Nós vos suplicamos que este sacrifício da nossa reconciliação estenda a paz e a salvação ao mundo inteiro. Confirmai na fé e na caridade a vossa igreja, que caminha neste mundo com o vosso servo Papa Leão e o nosso bispo Rafael, com os bispos do mundo inteiro, os presbíteros e diáconos, os outros ministros e o povo por vós redimido. Atendei as preces desta família que hoje reunistes em vossa presença. Reconduzi a vós, Pai de misericórdia, todos os vossos filhos e filhas dispersos pelo mundo inteiro.
1: Lembrai-vos, ó Pai, da vossa igreja.
0: Acolhei com bondade no vosso reino os nossos irmãos e irmãs que partiram desta vida e todos os que morreram na vossa amizade, Ari, Irineu, Nilda, todos os entes queridos falecidos da ordem franciscana secular, nossos familiares, parentes e amigos, e unidos a eles esperamos também nós saciar-nos eternamente da vossa glória, por Cristo Senhor nosso, por ele dais ao mundo todo o bem e toda a graça.

0: A vida de São Francisco foi uma contínua entrega na providência e nas mãos do Pai. A igual a ele, também nós façamos essa entrega rezando: Pai nosso,
1: que estais nos céus,
0: santificado seja o vosso nome, venha a nós o vosso reino, da vossa vontade, assim na terra como no céu. O pão nosso de cada dia nos dai hoje, perdoai-nos as nossas ofensas, assim como nós perdoamos a quem nos tem ofendido, e não nos deixeis cair em tentação, mas livrai-nos do mal. Livrai-nos de todos os males, ó Pai, dai-nos hoje a vossa paz, e ajudados pela vossa misericórdia, sejamos sempre livres do pecado e protegidos de todos os perigos, enquanto aguardamos a feliz esperança e a vinda do nosso Salvador Jesus Cristo.
1: Vosso é o reino, o poder e a glória para sempre.
0: Senhor Jesus Cristo, dissestes aos vossos apóstolos: eu vos deixo a paz, eu vos dou a minha paz. Não olheis os nossos pecados, mas a fé que anima a vossa igreja. Dá-lhe, segundo o vosso desejo, a paz e a unidade. Vós que sois Deus, com o Pai e o Espírito Santo.
1: Amém.
0: Que a paz do Senhor esteja sempre convosco.
1: O amor de Cristo nos uniu. Cordeiro de Deus, que tirais o pecado do mundo, tende piedade de nós. Cordeiro de Deus, que tirais o pecado do mundo, tende piedade de nós. Cordeiro de Deus, que tirais o pecado do mundo, dai-nos a paz.
0: Ninguém como São Francisco amou, venerou a Santíssima Eucaristia. Por isso, felizes os convidados para a ceia do Senhor. Eis o Cordeiro de Deus que tira o pecado do mundo.
1: Senhor, eu não sou digno que entreis em minha morada, mas dizei uma palavra e serei salvo.
0: Que o corpo e o sangue de Cristo nos guardem para a vida eterna.
1: Amém.

0: Oremos. Concedei-nos, Deus Todo-Poderoso, que inebriados e saciados pelo sacramento que recebemos, sejamos transformados naquele que recebemos. Por Cristo nosso Senhor.
1: Amém.
0: Podemos sentar para alguns comunicados. Então, amanhã, domingo, missa às 8h e 19h, aqui na Igreja Matriz, como todos os domingos, honrando São Francisco. No próximo final de semana, dias 10 e 11 de outubro, e na segunda-feira, dia 12 de outubro, festa de Nossa Senhora Aparecida na comunidade Nossa Senhora Aparecida, no bairro Arraial do Ouro. Haverá missas no sábado e domingo às 19h e na segunda-feira às 9h30. Neste dia também acontece a tradicional carreata organizada pela comunidade, com saída às 9h10 da ponte Ercílio Deique, na margem esquerda, em direção à comunidade. A comunidade, você e sua família são convidados a participar deste momento de fé, devoção e confraternização, em honra à Nossa Senhora Aparecida, mãe e padroeira do Brasil. Podemos agora também contemplar, irmãos e irmãs, que se despediram de seus entes queridos do Irineu, de Ari, e hoje celebramos a memória do sétimo dia, para que sejam fortificados na esperança cristã. Convido alguém da família que venha buscar esta mensagem. A paz de Cristo habita em seus lares, a fé e a esperança de sejam companheiras neste momento. E nós nos unimos também em prece, rezando: Ave Maria,
1: cheia de graça, o Senhor é convosco, bendita sois vós entre as mulheres, e bendito é o fruto do vosso ventre, Jesus. Maria, Mãe de Deus, pecadores, agora e na hora de nossa morte. Amém. Ave Maria, cheia de graça, Senhor é convosco. Bendita sois vós entre as mulheres, e bendito é o fruto do vosso ventre, Jesus. Santa Maria, Mãe de Deus, rogai por nós, pecadores, agora e na hora de nossa morte. Amém.
0: Rogai por nós, Santa Mãe de Deus.
1: Sejamos dignos das promessas de
0: Nossa
1: Cristo.
0: Nossa Senhora Aparecida,
1: rogai por nós.
0: São Francisco e Santa Clara de Assis,
1: rogai por nós.
0: Nesse momento, a comunidade se assenta um momentinho. Então, nós queremos, nesse momento, recordando também o dia que fizeram a sua profissão, assumir o compromisso na Ordem Franciscana Secular, renovar hoje a alegria desse compromisso. Esse momento, então, também sirva para toda a comunidade a importância desta ordem. Não é um movimento, não é pastoral, é a Ordem Franciscana Terceira, fundada por São Francisco de Assis, e que procuram seguir o carisma que ele nos deixou. Então, queridos irmãos e irmãs, neste ano em que celebramos com gratidão 120 anos da presença da OFS em Gaspar, queremos confiar novamente ao Senhor a caminhada de cada um, de cada uma de vocês. A palavra de Deus hoje nos recordou que somos trabalhadores na vinha do Senhor e que Ele espera de nós bons frutos. Por isso, como São Francisco, sejam sempre testemunhas do Evangelho, instrumentos de paz, de fraternidade, esperança na família, na comunidade, no mundo e na vinha que Ele escolheu. Nesse momento, sim, o povo fica de pé agora. Farei a oração e a bênção de envio e a bênção final para todo o povo. Senhor esteja convosco. A nossa força está no nome do Senhor. Rogai por nós, São Francisco de Assis. Se você puder, estenda a mão assim, o povo de Deus. Vocês da UFS, a mão aberta, fazendo a oferta de si novamente. Senhor Deus Pai de bondade, nós vos agradecemos pelos 120 anos da caminhada da Ordem Franciscana Secular em Gaspar. Abençoai esses nossos irmãos e irmãs, fortaleça sua vocação e sua missão, e fazei que a exemplo de São Francisco sejam sempre fiéis ao Evangelho, servidores dos irmãos e construtores da paz. Que Maria, Senhora do Rosário, os acompanhe em sua caminhada, e que o testemunho daqueles que os precederam continue produzindo frutos em nossa comunidade. Recebo a bênção e o envio de continuarem cultivando com alegria e fidelidade a vinha do Senhor. Amém. Senhor vos abençoe e vos guarde. Senhor vos mostre a sua face e se compadeça de vós. Senhor volva para vós o seu rosto e vos dê a paz. Senhor vos abençoe, o Deus que é Pai, Filho e Espírito Santo, desça sobre vós e permaneça para sempre.
1: Amém.
0: Tem um aviso?
1: Não.
0: Uma boa noite, bom domingo, abençoada semana e de em paz, que o Senhor vos acompanhe.
1: Graças a
0: Deus. Uma salva de palmas para esses irmãos.
1: Viva São Francisco de Assis! Viva a nossa Ordem Franciscana Secular!
2: Viva!
1: Viva Jesus Cristo! Canto final. Só a Ordem Franciscana tem uma lembrancinha para entregar, então quem quiser aguardar um pouquinho, eles vão estar na porta entregando uma lembrancinha dos 120 anos, tá? Amanhã também.

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Até lá!

0: Hora certa.
1: 8:23.
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Estamos retornando com o Paradão da Sentinela, o programa que você acompanha e gosta de ouvi-lo. Sulino e Marrueiro, pai sem coração, velho milongueiro, a filha de Mariana, Teixeirinha, bate, bate, coração.

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1: Abra a gaita, gaiteiro, que o velho milongueiro vai falar na filha da Mariana e do Pedro Raimundo.

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4: Boa noite, cidadãs e cidadãos brasileiros. Amanhã, todos nós temos o mesmo compromisso: escolher as candidaturas que julgamos mais aptas para comandar os destinos do nosso país. Nestas eleições, teremos 5 cargos em disputa e 6 votos a serem registrados na urna. Acompanhe comigo. Primeiro, deputado federal, são 4 números. Depois, deputado estadual, com 5. Em seguida, o primeiro nome ao Senado. Na sequência, a indicação para a segunda vaga ao cargo de senador, ambos com 3 números. Finalmente, com 2 números, escolheremos quem ocupará os cargos de governador, presidente da República e seus vices, nessa ordem. Já deu para perceber que memorizar tanta informação não é uma tarefa fácil. A Justiça Eleitoral recomenda que você, antes de ir à sessão de votação, anote em um papel os nomes e os números das suas candidaturas escolhidas. No site do TSE e de cada TRE, existe um modelo de cola eleitoral. Basta imprimir. Para facilitar, acesse o QR Code na tela. Você também pode fazer a sua como achar melhor. O importante é lembrar de levar. Essa atitude simples garante a certeza do voto e ajuda a diminuir o tempo de votação. É importante lembrar que nenhum tipo de aparelho eletrônico pode ser levado para a cabine, inclusive o celular. Isso porque nossa Constituição estabelece que o voto é direto, secreto e tem valor igual para todos. Da mesma forma, é mandamento constitucional levar cada brasileira e cada brasileiro até a urna. Nesse sentido, instituímos de maneira inédita o programa Seu Voto Importa, que buscará em casa pessoas com deficiência ou mobilidade reduzida e as que vivem em comunidades remotas, incluídos os povos indígenas, os quilombolas e as comunidades tradicionais, que já se cadastraram. Também investimos na qualidade das informações dirigidas à cidadã e ao cidadão. Formulamos um manual para o eleitor e o traduzimos para várias línguas indígenas. Isso porque tenho a convicção de que você, eleitora ou eleitor, deve estar no centro da atenção da Justiça Eleitoral. Trabalhamos todos os dias para cumprir essa missão. O voto é direito fundamental e o principal instrumento de participação na vida pública. Por meio dele, cada cidadã e cada cidadão dá a sua contribuição para definir os rumos do país. Lembre-se, a decisão pertence exclusivamente a quem vota. A urna eletrônica, que há 30 anos integra a experiência democrática brasileira, garantirá mais uma vez esse direito. Nosso sistema de votação, que se atualiza a cada pleito, reúne mecanismos de segurança, transparência e auditabilidade únicos no mundo. Nestas eleições, convidaríamos os últimos 2 eleitores aptos a votar em cada sessão eleitoral do país para acompanhar o encerramento do processo de votação. A ele será entregue um boletim de urna com todos os votos registrados na sessão. O documento traz um QR Code que permite a comprovação do resultado por meio do aplicativo BU na mão. Faço agora um chamamento às candidatas, aos candidatos e seus apoiadores. Amanhã é o dia da liberdade do voto. Ameaças, assédio ou tentativa de interferência na vontade do eleitor, em qualquer de suas formas, serão prontamente reprimidas. Peço ainda o compromisso de todas as brasileiras e de todos os brasileiros com a qualidade das informações que circulam neste momento. Em caso de dúvida, recorram aos canais oficiais da Justiça Eleitoral. Checar antes de compartilhar é uma atitude simples e eficaz e que está ao alcance de todos. Registro agora meu agradecimento ao empenho das magistradas e dos magistrados, das promotoras e dos promotores, das servidoras e dos servidores da Justiça Eleitoral durante todo esse período, e especialmente das mesárias e dos mesários que voluntariamente dedicarão o seu domingo à democracia. A você, eleitora e eleitor, reitero o convite para comparecer amanhã à sua sessão de votação com o seu documento de identificação com foto e a cola eleitoral de papel preenchida. A Justiça Eleitoral estará pronta para receber você. 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Muito obrigado e excelentes eleições a todos.
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7: Estamos com você no Paradão da Sentinela, 97.9. Vamos trazendo as músicas. Milionários é rico, berço de Deus. Amado Batista, Amor Perfeito. Teixeirinha, O Colono.

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4: Paradão da Sentinela pela Sentinela do Vale 97.9. Tiago Viola, O Mundo em Decadência. Zé Marte, Desafio dos Bandões. Paulo Cruz e Eduardo, Emergência no Hospital.